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9: Vamos de volta! Aumenta o som, é! Por aqui é o Frank, ó, a gente fala até a uma com muita música pra você, tá certo? Ó, nessa hora vai passar por aqui o Maroon 5, vai ter Bruno Mars, Michael Jackson, Mojo e por aí vai. Pra abrir aqui, ó, Nick and Vince, Am I Wrong, agora 10h10. Boa noite, São Paulo!

É bem anos 2000 essa música, né, cara? Mojo Lady, aqui na Energia 97, teve ainda Usher com Will I Am, rolou também a High Skank e também Nico and Vince mandando Am I Rock? Ó, só lembrando que todos os dias, à 1 da tarde, na hora do rango, você não pode perder aí o Lunch Break DJ Ronaldinho quebrando tudo, tá certo? 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E ó, pra você que ainda não conferiu o Lunch Break, pra você que perdeu alguma edição, vai lá no replay do site, ou ainda pelo nosso aplicativo do Fundo Azul. Não baixou ainda, então vai lá, tá bom? Agora tem Michael Jackson, Remember the Time, down guys.

genial David Bowie aqui na Energia 97, Absolute Beginner. Teve ainda Bruno Mars, rolou também Hozier, ainda Michael Jackson mandando Remember the Time. Seguinte, ó, não baixou o aplicativo ainda, ó, tá marcando toca, tá bom? Vai lá na sua lojinha online e baixa o nosso aplicativo do Fundo Azul ou ainda pelo nosso assistente de voz Alexa. Você pode aí acessar a Energia 97, tá bom? Da sala da sua casa aí, pede pra sintonizar, tá bom? Ou ainda pelo bom e velho Dial 97,7, ou ainda pelo nosso site também, tá bom? 97fm.com.br, beleza? Continuando aqui a Sonzeira, Snow Patrol, Open Your Eyes. Agora

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1: Alex Rory, Ordinary, aqui na Energia 97, ainda Snow Patrol mandando Open Your Eyes.
2: Are you ready?
1: Rápida parada, já já eu volto com muito mais música pra você, tá bom? Não vai embora não, te espero, hein? Tá bom? Aliás, você me espera, não é?
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2: Uma ótima noite pra você que tá ligado aqui na Energia 97, Energia que te move. Nessa hora você vai ouvir aqui a Bon Jovi, vai ter Miley Cyrus, Lola Young, Derry Horn, Joe Notes. Agora tem Imagine Dragons mandando Radioactive. Down, guys.

Kenny aqui na Energia, mandando Lose Yourself, que vem ainda fã com Janelle Monáe. Rolou também Bon Jovi, Lady, Imagine Dragons, mandando Radioactive. Ó, só lembrando que todos os dias, a

às manhãs, o melhor programa de flashback do seu rádio, tá bom? A trilha sonora é sempre por nossa conta. Um ótimo final de segundona pra você que tá ligado aqui na Energia 97. Sempre foi, sempre é e sempre será assim. Tá certo? Rogério Flauzini e a sua turma, é o J Quest. Dá um gás.

0: de Nelly aqui na Energia 97, My Place, ainda Derry Hall com Donuts, Neil, também Miley Cyrus, mandando Flowers, e continua a sonzeira aqui, ó, com...
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0: Lola Young, Messi.

0: Energia 97, You Will Never Stop Loving You, ainda Drake, também Lola Young, ainda Nelly mandando My Place.
1: Okay, ready? Go.
0: Rápida parada, já já tem muito mais música pra você invadindo a sua madrugada aí de terça-feira, combinado? Aguenta aí. 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
2: Uma ótima terça-feira para você que tá ligado aqui na Energia 97.

Sheryl Crow aqui na Energia, All By Myself, ainda Daft Punk, rolou também The Weeknd, Dire Straits, Robbie Williams, e ainda Calvin Harris com Sam Smith, mandando Promise. Seguinte, ó, acessa nosso site 97fm.com.br ou ainda pelo aplicativo também, tá bom? Não baixou ainda? Do fundo azul, tá? Lá tem tudo, já pensou na palma da sua mão? Demorou, hein? That's Dreams, The Door.

Kelly Furtado aqui na Energia com I'm Like a Bird, I Ain't a Man to Work. Rolou também Macklemore com Ryan Lewis. Ainda Ted Swims com The Door. Agora a gente segue com Sabrina Carpenter Espresso aqui na Energia 97. Agora meia-noite, 39.

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0: Muito bem, senhoras e senhores. Muito bem, respeitável público. Estamos começando a edição deste minúsculo, e bota minúsculo, programa nisso, porque vem horário político, tem que entregar antes. Vai ser complicado. Muito bom dia, meus amigos. Bom dia.
4: Bom dia, né?
5: Bom dia.
6: E aí, Dudu?
0: Bom dia pra quem também,
4: bom dia,
0: né?
4: Bom dia, bom dia.
0: Não, bom dia pro ouvinte.
6: Você deveria agradecer a Deus todos os dias pela saúde e pela vida.
0: Já agradeci.
6: Então vem de bom humor pra cá, rapazinho. Nunca mais apareça aqui com esse mau humor.
0: Caramba, você, Bernardo. Quem tá de mau humor
6: ser
0: aqui?
6: Ser grato por fazer o que você ama.
0: Muito pelo contrário, Bernardo. Estou muito animado, Não vejo a hora do estádio 97, que vai ser bom demais hoje. Tempo de jogo, o que vai ser legal, o que vai ser bacana. Eu tô legal. É isso não. É que é o mesmo programa está ficando cada vez menor. E agora com esse negócio do horário político, vamos ligar antes, amiguinho.
4: Mas é provisório, gente. Calma.
0: É provisório.
6: Já que você tocou no assunto por cima, só para deixar registrado, hein? Que papelão alguns torcedores do Corinthians têm na arena na história da
0: Casa. Foi lamentável.
6: Cara, feio, hein? Quando o Neymar tá certo, muito certo em toda a situação, e você tá do outro lado, é porque você errou muito.
4: Mano, qualquer jogador, assim, reconhecido mundialmente, o cara vai lá e entrega camisa pra criançada, não importa de que time, cara.
6: Aliás, ontem o Neymar acertou em vários momentos, né? Ele acertou quando ele entra com a faixa, que ele entra na mente do Memphis. Quando ele erra, que ele acerta a trave, gira o gol. Acertou na atitude, acertou depois da situação toda nas palavras da entrevista. Ele foi muito bem. E a torcida vacilou. Parte da torcida, isso não simboliza a torcida inteira do Corinthians, mas parte da torcida vacilou. Era uma mãe com um filho, era uma criança envolvida na situação.
3: Mesmo assim, no começo, não deixaram as criancinhas lá cumprimentar o Neymar. Logo, as crianças.
6: É que se ele cai em cima das crianças, ele machuca elas também, palhaço.
3: Ah, mas aí já fez
0: isso. Se machuca.
6: Tem que tomar cuidado também.
3: Arrancaram as crianças. Tava
6: ali no plástico bolha, você tem que tomar esse cuidado, até acho justo.
3: Puta dó das crianças.
0: Olha, eu vou dizer, meu. Foi uma cena lamentável.
3: Tiraram as crianças, não deixaram nem lá
0: cumprimentar e comer.
6: Era uma criança.
0: Eu honestamente, se sou.
3: É ridículo.
0: Se eu sou a polícia, eu pego a imagem de cada um desses aí. Dou uma canseira nele.
6: E dou um abraço do Neymar em cada um.
0: Uma bela canseira. Fica, espera aí que nós vamos te atender já na polícia.
4: Famoso chá de banco. Chá de banco.
0: Merece, cara. Cada um deles.
4: Lembra quando o pessoal falava chá de banco?
0: O pior não é isso. O pior é que eu tenho quase que certeza que uma grande parte daqueles idiotas, imbecis e outras palavras que eu não posso divulgar aqui, né? Deve ter filho também.
4: Cara.
0: Deve ter filho ou sobrinho pequeno. Besteira, e aí não se põe no lugar.
4: É brincadeira.
0: É brincadeira isso aí.
7: Mas sabe o que acontece, Dudu, em estádio? É meio que uma terra que vale tudo, assim.
0: Mas não é.
4: Sem lei, né, cara?
7: Não, às vezes as pessoas no dia... Essas mesmas pessoas no dia a dia são pessoas, assim, que você trabalha do seu lado ali, você não vê nada de estranho. Você fala, meu, só bacana.
6: Aparentemente normal.
7: Quando vai nesse tipo de ambiente, aí parece que a pessoa se liberta.
0: Então,
7: e se liberta cai, né? da pior forma possível.
0: Né? É. Então, mas ali animal. Não é terra de ninguém.
3: Vira um idiota.
7: Ah, mas muitas vezes parece.
6: Isso é verdade, você tem razão. Eu não concordo e nem tento entender. Mas sei o que leva esse tipo de situação quando envolvem adultos. Não entendo, não concordo, mas sei o que leva. Quando é uma criança envolvida, eu não consigo nem... Cara... Entender o que leva a isso, entendeu? Não é nem entender e concordar ou discordar, já é um outro ponto.
7: Sim. E sobre a faixa do Memphis, não é que ele entrou na faixa do Neymar.
0: Não é que ele entrou
7: na cabeça do Memphis, eles combinaram.
6: Eles tinham combinado
7: há bastante tempo. O Neymar é muito amigo do Memphis. E aí o Memphis falou assim: pô, um dia você tem que jogar com a faixa, né? Com a faixinha e tal. E o Neymar, ele tinha ganho uma faixa do Memphis e tal, deixou lá, ele tinha prometido que usaria um jogo. E aí, nesse jogo, ele falou, quer saber, eu vou usar nesse jogo, mas acho que por questão de patrocinador, não ia poder usar. E o Memphis falou assim, eu tenho uma, tá com o número 10. Aí o Neymar falou, então me dá que eu vou usar. Aí o Neymar usou a faixa, certo. Faixinha do Memphis com o número 10 na frente.
6: Eu não sabia que tinha
7: essa sorte, prova. Deu sorte.
6: Eu não sabia que tinha essa prévia, então não, Neymar não entrou na mente do Memphis. Era, então o Memphis vacilou, você não pode.
4: De qualquer forma, ele
6: não
4: deu uma...
6: Não pode dessa brecha e não joga nada, irmão.
4: Ele deu uma faixa mágica pro Neymar, aí o Neymar jogou bola pra caramba.
7: A faixa
4: aí,
7: boa ele deu pro Neymar.
4: Ele deu pro Neymar, ele ficou com a faixa ruim. Parabéns, Memphis, parabéns.
6: Não dá essa moral pro cara que pode fazer alguma coisa e você não num jogo desse.
4: Agora pega a faixa de volta, pega a faixa de volta.
0: Pelo amor de Deus.
4: Tudo bem.
0: É, mas vamos lá, tema do dia.
6: Tema do dia, Dodô. Tema do dia. É, qual é o pior evento de família que somos praticamente obrigados a comparecer? Essa é a pergunta de hoje. Nossa. Tem exemplos. É. Casamento de um primo chato, batizado, festa de 15 anos daquela sobrinha que você nem tem contato. Mas aí você tem que ir pro compromisso, por obrigação social, e aí você tá naquele lugar que você não queria estar, e aí vira uma... Um martinho.
0: É, ir num lugar por cara, obrigação é ruim. É
7: muito
0: ruim.
7: Eu acho que quando. Sabe quando você vai em um encontro de família que tem alguns familiares que você não tem certeza do grau de parentesco?
0: Ah,
7: e às vezes você até esquece o nome, você até imagina, mas às vezes você tem o medo de trocar o nome das pessoas.
4: É, porque é um parente muito distante, né?
7: É um parente,
4: né, cara?
7: Que você vê assim, uma vez a cada 10
4: pior
7: anos.
4: Pior que ele sabe seu nome, sabe tudo que você faz, né? Agora você dele.
7: Não, e lembra de você desde que você nasceu.
4: É,
7: e conta história que você nem.
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6: Acho justo.
3: Puta dó das crianças.
0: Olha, eu vou dizer, viu? Foi uma cena lamentável.
3: Tiraram as crianças, não deixaram nem ir lá.
0: Lamentável.
6: Era uma criança.
0: Eu honestamente, se sou.
3: É ridículo.
0: Se eu sou a polícia, eu pego a imagem de cada um desses aí e dou uma canseira nele.
6: E dou um abraço do Neymar em cada um.
0: Canseira
6: desses caras.
0: Uma bela canseira. Fica, espera aí que nós vamos te atender já já. Na polícia.
4: Famoso chá,
0: senta aí.
4: Famoso chá de banco. Chá de
0: merece, banco. Cara. É cada um deles.
4: Lembra quando o pessoal falava
0: chá pior de banco? Ah, e o pior, não é isso. O pior é que eu tenho quase que certeza que uma grande parte daqueles idiotas, imbecis e outras palavras que eu não posso divulgar aqui, né? Deve ter filho também.
4: É, cara.
0: Deve ter filho ou sobrinho pequeno.
4: Besteira,
0: e aí não se põe no lugar.
3: É
0: brincadeira.
3: E as crianças.
0: É brincadeira isso aí.
7: Mas sabe o que acontece, Dudu, em estádio? É meio que uma terra que vale tudo, assim.
0: Mas não é, não.
4: Sem lei, né, cara?
7: Não, às vezes as pessoas no dia... Essas mesmas pessoas no dia a dia são pessoas, assim, que você trabalha do seu lado ali, você não vê nada de estranho. Você fala, meu, só bacana.
6: Aparentemente normal.
7: Quando vai nesse tipo de ambiente, aí parece que a pessoa se liberta.
0: Então,
7: e se liberta da pior forma possível.
0: Forma, né? Então, mas ali não é terra de ninguém.
3: Vira um idiota.
7: Ah, mas muitas vezes parece.
0: Isso é verdade, você tem razão.
6: Eu não concordo e nem tento entender. Mas sei o que leva esse tipo de situação quando envolvem adultos. Não entendo, não concordo, mas sei o que leva. Quando é uma criança envolvida, eu não consigo nem... Cara... Entender o que leva a isso, entendeu? Não é nem entender e concordar ou discordar, já é um outro ponto.
7: Sim. E sobre a faixa do Memphis, não é que ele entrou na faixa do Neymar.
0: Isso aí
7: não
0: eu não tô
7: ele
0: nem
7: entrou,
0: sabendo.
7: Ele, não é que ele entrou na cabeça do Memphis, eles combinaram.
6: Eles combinaram?
7: Eles tinham combinado há bastante tempo. O Neymar é muito amigo do Memphis. E aí o Memphis falou assim, pô, um dia você tem que jogar com a faixa, né? Com a faixinha e tal. E o Neymar, ele tinha ganho uma faixa do Memphis e tal, deixou lá, ele tinha prometido que usaria um jogo. E aí, nesse jogo, ele falou, quer saber, eu vou usar nesse jogo. Mas acho que por questão de patrocinador, não ia poder usar. E o Memphis falou assim, ó, eu tenho uma, tá com o número 10. Aí o Neymar falou, então me dá que eu vou usar. Aí o Neymar usou a faixa, certo. Faixinha do Memphis com o número 10 na frente.
6: Eu não sabia que tinha
7: e essa deu sorte.
6: Eu não sabia que tinha essa prévia, então não, Neymar não entrou na mente do Memphis. Então o Memphis vacilou, você não pode.
4: De qualquer forma, ele deu uma...
6: Não pode essa brecha e não joga nada, irmão.
4: Ele deu uma faixa mágica pro Neymar, aí o Neymar jogou bola pra caramba.
7: A faixa boa ele deu pro Neymar.
4: Ele deu pro Neymar, ele ficou com a faixa ruim. Parabéns, Memphis, parabéns.
6: Não dá essa moral pro cara que pode fazer alguma coisa e você não num jogo desse.
4: Agora pega a faixa de volta, pega a faixa de volta. Pelo amor de Deus.
0: Muito bem. Cara. É mas vamos lá, tema do dia.
6: Tema do dia, Dodô. Tema do dia. É, qual é o pior evento de família que somos praticamente obrigados a comparecer? Essa é a pergunta de hoje. Nossa. Tem exemplos.
4: É.
6: Casamento de um primo chato, batizado, festa de 15 anos daquela sobrinha que você nem tem contato. Mas aí você tem que ir por compromisso, por obrigação social. E aí você tá naquele lugar que você não queria estar e aí vira uma... Um martinho.
0: É, ir num lugar por obrigação é ruim.
7: Eu acho que quando. Sabe quando você vai em um encontro de família que tem alguns familiares que você não tem certeza do grau de parentesco.
4: Ah,
7: e às vezes você até esquece o nome, você até imagina, mas às vezes você tem o medo de trocar o nome das pessoas.
4: É, porque é um parente muito distante, né,
7: cara? É um parente,
4: né,
7: que você vê, assim, uma vez a cada 10 anos.
4: Pior que ele sabe seu nome, sabe tudo que você faz, né? Agora você dele...
7: Não, e lembra de você desde que você nasceu. E conta história que você nem lembra mais.
4: É, aí você fala, pô...
7: Então esse tipo de situação pra mim é complicada, porque eu fico com medo de dar alguma gafe, assim.
4: É complicado.
6: Eu acho que tem evento que, mano, você vai obrigado e você não quer ir. E assim, o evento todo. Tudo, assim, se você dá a sorte de encontrar alguém que você gosta muito da família naquele lugar, ainda ameniza.
7: Sim. É.
6: Mas, pô, tem casamento que você não quer estar e você tem que ir, porque se você falar não, fica chato.
4: É verdade.
6: E tem pessoas ao seu entorno que, não, a gente tem que ir, a gente tem que ir. Cara, minha mãe, ela é mestre. E vai algum parente casar, você tem que ir, não, não tenho que ir. Aí vai te convidar, eu não quero.
4: Eu não preciso desse convite.
6: Eu não preciso desse convite. Eu não gosto. Qualquer evento social com mais de 10 pessoas me dá urticar.
7: Sabe um evento também que eu particularmente não gosto tanto? É quando, assim, você tem um amigo e ele te convida, só que, assim, ele tem vários grupos de amizade. Então ele convida amigos completamente diferentes. E às vezes você tá indo sozinho, ele tipo, só te conhece.
4: E assim, aí a galera, todo mundo de polo oposto ali,
7: aí,
4: né, velho?
7: Aí tem os grupinhos, aí você tem que puxar assunto com alguma pessoa aleatória, sabe?
4: É ruim.
7: E ficar conversando.
4: A festa de aniversário, tem uns amigos meus que é muito isso. Já tem filho já e convida pra festa do filho ou da filha. Aí vai lá eu e minha esposa e aí é isso. Tem as mesas, aí a gente fica assim, né? Pô, tomara que seja uma mesa só pra duas pessoas. Porque se for pra quatro ou seis, vai ter que socializar. Caramba, meu. E aí é isso, cara.
7: Fica às vezes você vai em casamento e fala, ó, essa aqui é a mesa de vocês. Aí cabem 10 pessoas.
4: Nossa, velho.
7: Você nunca sabe o que vem pela frente, né?
6: Último casamento que eu fui, tinha essas mesas compartilhadas. E tava na minha mesa o ator Darlan Cunha.
4: Que isso, qual mano.
6: É Darlan Cunha, não? Acho que é Darlan Cunha.
4: É Darlan Cunha, né? Ele fez a série da Globo lá, a Acerola Laranjinha.
6: Ele mesmo, ele, o próprio, acho que é Darlan Cunha mesmo.
4: É.
6: Eu cheguei, tava lá os nomes.
4: Legal.
6: Foi só eu e a Eveline.
4: Uh-huh.
6: Casamento do Marcel. Marcel, pô, irmão meu, dentista. E aí foi eu e o Marcel. Eu fui no casamento do Marcel, cheguei lá, tava a mesa, era com algumas pessoas, porque não tinha como ter uma mesinha pra cada casal, né?
4: Uh-huh.
6: Justo. Era um casamento incrível. E aí ele tava na nossa mesa, falei, caramba, eu olhei, será que é? Aí eu fui conversar com ele depois, falei, cara, ele falou, ele deve estar chegando. E ele nunca chegou.
4: Não, o Darlan
6: nunca chegou.
4: Caramba!
6: Estou até agora esperando a presença do Darlan.
7: Ou talvez quando ele chegou, ele viu o Bernardo e falou,
4: eu vou mudar de mesa.
6: Mesa compartilhada? Eu não vou ficar aqui com esse cara. Vai querer contar a piada? Vazou.
4: Foi desse esquema. Eu pensei que você tivesse interagido com ele. O cara tá pra chegar até hoje, mano.
6: Esse esquema de mesa compartilhada aí.
4: É, cara, é horrível.
6: Mas lá foi legal. A gente ficou com algumas pessoas que a gente não conhecia, acabou sendo legal. Mas às vezes se torna um sacrifício.
7: Johnny Drum, ele levantou uma enquete ali no nosso chat. Qual o pior evento de família que somos praticamente obrigados a comparecer? Na primeira colocação, todos. 54%.
4: Todos é legal, hein?
7: Aí, na segunda colocação, batizado, 23%. Terceira, casamento de um primo chato, 15%. E festa de 15 anos, 4%.
6: Batizado, presta atenção. Tem sempre lá, é um grupo pequeno de pessoas que é convidado para o batizado.
4: É verdade.
6: Seja ele católico ou evangélico.
4: Eu acho que é mais tranquilo.
6: Não interessa onde que é o batizado. É. O fato é que tem quem vai batizar, tem as pessoas próximas que querem estar ali, mas tem algumas pessoas que levam algumas pessoas que não querem estar ali.
4: É, também.
6: E você percebe isso, assim, é gritante durante o culto, a missa, você fala, mano, essa pessoa não quer estar ali.
4: É bem
6: ela
4: por aí.
6: Ela tá desesperada ali.
4: É, bem por aí. Mas, cara, é difícil, viu? É difícil.
6: Bom, tá lá a enquete no nosso chat.
7: O Fernando Lemes diz, sem dúvida, um velório, né? Porque o velório, você ia estar... Tá...
4: Ele é um evento de despedida.
7: É um evento, você ia estar tá triste, às vezes você tem que socializar com pessoas que não tá afim também.
4: Verdade.
6: Né? É bem observado. Nossa,
4: é o pior de todos, cara.
6: Ninguém.
4: Não existe uma pessoa profissional em velório, ou se existir, pelo amor de Deus, aparece aí, porque o cara, eu gosto de ir em velório, mano, você é louco.
6: Então deixa eu falar, isso pode jogar contra mim, durante um tempo eu tenho que falar, não vou guardar. É horrível velório, é triste.
4: Lógico que é horrível.
6: É horrível.
4: Não, é
6: porém,
4: alegre.
6: Contudo, todavia, lá muitas vezes você encontra pessoas que você ama e você não via há muito tempo.
4: É.
6: Então tem esse porém.
4: É.
6: É horrível.
4: Às vezes é um momento de fortalecimento de laços, né, cara?
6: Infelizmente.
0: Não, não é legal.
6: É um processo que tem.
0: Você vê uma pessoa que você não vê há muito tempo.
4: Não, mas eu entendo. Não, eu entendo o que o Bernardo quer dizer. Eu entendo.
3: Mas tá tudo
6: horroroso.
3: É horroroso.
6: Você encontra lá. E você encontra lá.
4: É um momento.
6: É que na minha família. Minha família tem um pessoal que é muito da zoeira. Então, a gente, por mais que você esteja triste.
4: Não, mas eu entendi. Aí você vê no velório.
6: Sim. Eu entendi. Tem, vai no... tem uma entendi. Outra parada. Sim. Mesmo dentro dessa tristeza que é a partida.
4: Um momento de reconexão.
0: Velório, o cara
4: tá tudo errado.
0: Quando temo.
4: Tá tudo errado.
0: Não, mas aí não.
4: Bernardo,
0: não
4: sou Bernardo. Assim,
0: tá tudo errado.
4: Vai lá.
0: Tudo errado.
4: Ah, totalmente.
0: Ele, é. Cara, ele é esse cara.
4: Acabou de falar.
0: Ele que falou.
3: Eu tô com vergonha.
6: Você sabe que então, minha família sempre se reúne.
3: Ficou com vergonha.
6: É uma galera engraçada. E é mesmo. Minha família é uma galera engraçada. E tem um primo meu, que ele é o cara que conta piada no velório.
4: Lá,
6: e ele é o cara mais engraçado. O problema, só faltava isso. O problema mim, é que cara. O último velório Bernardo foi o dele.
3: Churrasco no velório.
4: Putz, cara.
7: O problema... Então você teve que contar piada no lugar dele.
6: Não, eu tive coragem. Mas esse primo, que era o cara das piadas, ele foi o do último. Dizer, ele partiu nesse último. Ele era o cara do velório.
7: Putz. E foi o velório talvez...
6: Fez falta.
7: É,
6: o... Fez falta, fez falta.
3: Ó, muita gente falou pra ele, conta uma agora aí.
4: Sacanagem.
7: O pessoal vai chegando aqui.
6: Parece que o jogo virou, hein?
3: Tem aquela do funcionário que foi no enterro do patrão e falou: quem tá pensando fora da caixa agora?
4: Ai, velho. Ai, velho. Olha lá. Olha, que isso? Era o último pedido que o... Isso aí vai... não tem a dúvida.
3: Olha o Bernardo ali.
4: Você entendeu? Aí, o último pedido aí...
6: É. Não pode uma matéria... Até... Não pode, mas é uma matéria que rolou.
4: Uma matéria bacana.
6: Amigos e familiares, eles se reuniram porque o cara pediu que fosse um churrasco, o enterro, é isso?
4: E foi um churrascão lá em família.
6: Mano, mas eu já falei isso aqui no Ar do Morde e repito. Caso um de vocês esteja aqui ainda, ou todos estejam, que também não é difícil...
3: Tomara que nós todos...
6: Eu gostaria muito que no dia do meu velório, do meu enterro, Igor Guimarães fosse contar piadas. Eu ficaria muito feliz. Eu ficaria muito... Igor Guimarães teria... Eu vou, inclusive, passar isso por escrito aí, Igor Guimarães.
4: Vai demorar muitos anos, é óbvio. Não. Bernardo, você vai viver muito tempo, não, mas não, o Igor tá ouvindo. Com certeza ele tá ouvindo. Então,
6: no dia... Iguinho, tá convidado.
4: Você tem uma missão pra daqui a muito tempo, pra isso. É.
7: Olha o palhaço abrindo o guarda-chuva aqui no...
4: Dazar, Dazar.
3: Eu tô arrumando ele.
4: Dazar.
0: É verdade.
3: Então segura aí, Bernardo.
0: Abriu o guarda-chuva aqui no estúdio.
7: Aliás, no dia do velório do Bernardo, o Igor Guimarães vai contar piada e o mano que deve 3 mil reais pra ele vai pagar. Vai chegar com o envelope aqui, ó. Vou bem hoje que eu ia pagar. Sinto muito, então eu vou ter que voltar pra casa com o dinheiro.
4: 3 conto? Vamos ver aqui. É o tema, né? O tema o pessoal respondeu já aqui no WhatsApp, assim, ó.
5: E aí, pessoal, bom dia, Fábio da Vila Ré. O pior evento que tem pra fazer entre família, pelo menos na minha família, é o dia de Natal. Você tem aquele parente que te ferrou o ano inteirinho, aí no dia de Natal, todo mundo da família vira amigo. Aí você tem que abraçar, beijar, até quem você não quer.
4: Oh, mas se não me engano, acho que ontem foi o dia do perdão, né, cara? Tem que aprender a perdoar, velho. Natal é uma data específica pra isso, entendeu? Ah, fez merda durante o ano, Natal todo mundo vai lá.
6: Ficam... Eu compro essa ideia.
7: Vocês ficam encanados na hora que é Feliz Natal, Feliz Ano Novo, você tem que abraçar todo mundo, mas você fala assim, putz, será que eu tô esquecendo alguém? Aí você fica mais preocupado em memorizar quem você já cumprimentou pra não deixar ninguém de fora, né, do que propriamente... pensando naquele espírito natalino.
4: É um dilema.
6: Para no meio da sala e fica. É. E todo mundo vai ter essa mesma ideia, vai vir todo mundo até você.
4: Deixa os outros trabalharem a memória deles, né?
6: Se todo mundo fizer a sua parte, você não precisa fazer a sua, entendeu? Pensa assim, deixa a galera vir.
4: Inteligente, gostei, muito bom.
6: Só uma tática. Bom, a enquete tá lá no canal da Rádio Energia 97 FM no YouTube, tá bom? Temos a enquete no chat.
4: Boa.
6: No chat, no canal, dentro do chat. No programa que tá ao vivo agora.
4: Que maravilha.
6: Caso você vá participar lá pelo chat, vá votar. Importante, indo até o canal da Rádio Energia 97, inscreva-se. Isso é muito legal pro Morde a Sopra. Mandem superchat, serão lidos no ar durante o programa pelo Rani, pelo Dodô. E curta a transmissão. Ah, Bernardo, eu gosto do Morde a Sopra, como é que eu posso ajudar? Curtindo a transmissão, não tem outro caminho, tá bom?
4: É like, like.
6: Energia 97 FM no YouTube. Aliás... também estamos pelo aplicativo. E se você tem a Alexa em casa, dá a ordem que ela chama nós, tá? Alexa, coloca na Energia 97. Pá! Mas aparece lá.
4: No ato.
6: Não é não, Dudu?
4: É isso aí. Vamos lá, mais uma aqui.
8: Galera do Morde a Sopra, quem fala é Alisson de Paraná, Mato Grosso do Sul. Cara, um evento de família que eu odeio é velório. Infelizmente, quando morre algum parente, tem que ir todo mundo. Isso aí eu odeio.
4: É.
7: É. Não porque morreu um parente, mas porque tem que interagir com a galera, né? Pelo que eu entendi, foi isso.
6: Aí, tá vendo?
0: Olha o Bernardo aí, olha o Bernardo. É o Bernardo.
6: Você sabe que uma das fórmulas da construção de uma piada é a atenção, né? Quando você consegue usar ela a favor, ela é muito funcional dentro da criação de uma piada. Sim. Eu acho que é por isso que eu me sinto à vontade contando piada em velório. Que tem essa tensão, ela já existe. O
0: Bernardo vai criar uma nova tendência, cara. De stand-up shows em velórios, cara.
6: Aliás, estou aqui, se quiser me contratar...
0: Pra alegrar o teu velório.
6: Escreveria um texto de 5 minutos. Mais de 5 minutos também é muito. Força a barra.
0: Força a barra, é verdade. Mas.
6: Faria.
0: É uma nova frente aí, nova frente.
3: Eu vou falar uma coisa: tem uma dica de filme espetacular. Espetacular.
6: Você quer contar a piada ou você quer dar dica de filme?
3: Ah, é um problema do Domênico. Peraí. Ele que conduz o programa.
7: E aí, Domênico, o que você manda agora?
0: Você falou espetacular.
9: Você tem o quê? Uma piada espetacular?
3: Não, filme, dica de filme.
9: Ah, dica de filme? É. Puxa, é? Então, mas primeiro é o Efraim que vai dar as dicas, que ele é o cara dos filmes. Vamos lá, Efraim.
3: Você não chama atenção.
0: Eu tento, Domênico, mas ultimamente o palhaço anda me superando, cara. Anda me superando.
7: A gente
3: não imagina.
6: Eu assisti.
3: Hã?
6: Eu assisti, gente.
3: Você já falou a semana passada. Mas
0: você comentou.
6: Você foi na segunda-feira que comentou?
0: Sim. Você é o traidor do movimento.
6: Traidor do movimento.
0: Beleza. Alguns destaques rápidos, então, pra vocês aqui, que estão na sintonia do Morde a Sopra. Netflix anunciou o lançamento de Wonka, o Bilhete Dourado.
7: Boa.
0: Um reality show de competição inédito inspirado no universo clássico de A Fantástica Fábrica de Chocolate. O programa chega no catálogo da Netflix dia 23 de setembro. Então teremos lá 12 pessoas que vão ganhar o cobiçado Bilhete Dourado, vão entrar na fábrica acompanhados por um parceiro do tipo, sei lá, ganhei lá o Bilhete Dourado, posso chamar alguém. Posso chamar o Bernardo, posso chamar o Ranieri, entra dois
7: que
0: lá.
7: Que nem é no filme.
0: Exatamente. E os competidores enfrentam testes físicos, mentais, dilemas morais e tentações em cenários idênticos ao da famosa fábrica de
7: doces. Cara, parece interessante. Mas será que vai ser que nem o Round 6? Porque teve o reality do Round 6 na Netflix. Aliás, saiu a segunda temporada, eu assisti só a primeira. Só que os bastidores foram insanos, assim.
0: O Round 6, o pessoal fazia uns comentários muito maldosos, cara, que não era legal, porque não tinha morte de verdade, velho.
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10: Ok,

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31: Tô assistindo, não é essa a minha dica é espetacular, mas eu vou falar, tô assistindo Lanternas.
32: A gente falou 3 semanas atrás, quando estreou aqui.
31: Caraca,
32: é sensacional, véio. Lanternas é da HBO.
31: Eu sempre gostei do Lanterna Verde.
32: Sim, mas qual o Lanterna Verde preferido?
31: Eu não tinha associado Lanternas... A Lanterna Verde.
32: A Lanterna Verde.
31: Ah, de brincadeira com a minha cara.
32: É uma jogada de marketing.
31: Eu tinha visto Lanternas. Não, eu tinha visto Lanternas. Podia ser, não sei o quê.
32: Não, mas é uma
31: aí,
32: jogada de marketing.
31: De repente passou o trailer. Sim. Aí eu vi a bela frase.
32: Né? Aí você falou.
31: Na
32: você
31: noite
32: falou...
31: mais escura.
32: Exatamente.
31: Aí eu falei, cara, é a Lanterna. Aí vou assistir.
32: Muito boa, cara. Muito boa. Inclusive.
31: A sacada.
32: Inclusive, pelo menos essa primeira temporada tá com uma pegada menos espacial. Né? E que,
31: tá
32: lembra, muito
31: então, a... cala sua boca.
32: lembra muito a série True Detective, cara, que é muito boa também.
33: Ó, que legal, o Lanternas.
32: O Lanternas.
33: Meio com uma pegada investigativa.
32: Lembra assim. True Detective com, sei lá, Arquivo X. Muito é uma mistura bom. Dos dois.
33: A primeira temporada de True Detective, por exemplo?
32: A primeira.
31: Tá, se quiser, eu conto os dois episódios.
32: Tem essa ambientação.
31: Você não vai assim, contar cara. Nada.
32: Muito legal. Legal. Muito
31: não,
32: legal.
31: Mas não vai contar.
32: O Lanternas já tá
31: palhaço.
32: Palhaço.
31: O Hal Jordan, tá
32: Hal Jordan, Hal Jordan.
31: Palhaço, palhaço, palhaço.
32: O Mon Jordan.
31: Mas não é possível, eu juro por Deus, cara. Mon Jordan.
32: Ele tá velho. Aí ele não usa... Não, mas essa sacada é muito boa. Ele não usa a roupa do Lanterna, ele deixa guardado.
31: Né? Exato.
32: Aí o cara pergunta pra ele... E ele tá ensinando um outro cara a ser Lanterna.
31: John Stewart.
32: Aí ele vira pro cara e fala assim... Aí a bateria, ele é muito bom, relaxa, cara. E a bateria do anel tá acabando, que é a lanterna que carrega, pra quem não sabe.
31: Dos quadrinhos é assim,
32: É a lanterna que carrega o anel dele, que é o que tem onde tem o poder. Aí ele fala pro outro assim, velho, vai lá na minha casa catar a lanterna. Que o anel, ele bate assim no anel, ele dá um murro.
31: Dá um tranco.
32: E aí fica um minuto carregado, aí já descarrega de novo. Ele vai na porrada, assim, ele já tá meio saco cheio. Aí ele viu, o cara vai lá, abre o armário dele, tá cheio de uniforme. Aí ele fala assim, pô... E ele usa jaqueta, calça jeans, ele não usa mais o...
31: Civil, normal.
32: Ele tá com o saco na lua mesmo, sabe, meu aposentado? Aí o cara fala, pô, eu vou levar um uniforme desse pra você, por que você não usa? Ele falou... se você me ensinar como ir no banheiro, fazer xixi com essa porra desse uniforme, eu até uso. Eu prefiro calça jeans. O cara tá com o saco cheio.
3: Muito então, bom. O humor da série é muito bom, né, cara? Muito bom. É porque tem muito sarcasmo a série, cara.
6: Mas pelo que você tá falando, tem roteiro também, né?
3: Tem um roteiro legal pra caramba.
6: Legal, isso aí é boa.
3: Não, os roteiristas e produtores são de uma série que eu sempre falo aqui, que pouca gente assistiu, e que pra mim é a melhor série da HBO, que é a série chamada The Leftovers. Por isso que é boa pra caramba, velho.
32: HBO então, assim, é bom.
3: HBO é embaçada, mano. É muito embaçada.
6: Tem uma série lá também que é bem interessante, que é um spin-off do The Big Bang.
3: O Stuart
6: não consegue salvar o universo.
33: Você assistiu essa?
6: Eu assisti o primeiro episódio, eu curti muito, tô louco
33: pra assistir os outros. E foi renovada, inclusive, essa série. Foi renovada pra segunda temporada.
6: Falaram, você tem que esperar os 2, 3 primeiros episódios pra te prender. Eu já curti no primeiro.
33: É.
6: Eu já peguei a
3: ideia. Acho que tudo que é de The Big Bang Theory, cara, é legal.
6: Mas é completamente diferente do que é o The Big Bang Theory.
3: Assim.
6: É outra parada.
32: Sim, mas daqui a pouco vem uma dica de um filme meu.
3: Deixa eu continuar falando aqui, então. Ó, série do Robocop. Prime Video. Vem no Prime Video a série do Robocop, feita pela produtora de um cara que o Domênico Gato ama, que é o James Wan. O cara de Invocação do Mal, velho.
32: Sim.
3: Ele tem uma produtora. Quem vai produzir a série do Robocop é a produtora do James Wan. Já começa por aí. Selo de qualidade de James Wan.
32: É, tá? É bom.
3: E aí, já tem um ator escolhido pra fazer o Robocop? Tem.
33: E o cara é número um, assim, no que ele faz, dá pra dizer que ele James Wan é número um.
3: Ele, né? É número um, cara. O cara é bom. O cara
6: não
3: é bom.
6: Seria James True.
3: E o ator escolhido pra fazer ali o Robocop, o Alex Murphy, pra quem se lembra, é o ator Dan Stevens. Não sei se vocês assistiram o remake, o live action de A Bela e a Fera. Que ele é a fera.
6: É o que tem a menina, a Hermione, como a Bela?
3: Isso. E ele é a fera e, consequentemente, se transforma no príncipe.
6: Eu não lembro muito dele, não, porque ele tá com cara de fera o filme inteiro.
3: É, exatamente. Só no final que revela o rosto dele. Então
6: exato,
3: é
6: um ator, não lembro.
3: Assim, mais ou menos conhecido da galera, entendeu? Mas ele vai ser o Alex Murphy. E assim, a galera... E aí já surgiram rumores sobre essa série, né? Essa série vai ser uma série 18+, porque se você pega lá Robocop 1 e o 2, cara, né? Do diretor, o holandês, o Paul Verhoeven. Cara, o filme é 18+, né, cara? O filme é 18+.
6: O primeirão lá de todos?
3: Primeirão, então nem se fala, né, cara? Porque é violento, assim, ao estilo anos 80, cara. Então é muito provável que essa série, ela seja, sim, uma série violenta pra substituir, em termos de ambientação, The Boys.
6: E é muito louco, né? Entendeu? Como um personagem violento desse... É que na época era mais aceitável tudo, né?
3: É.
6: Mas ele se torna um personagem completamente amado pelas crianças.
3: Exatamente.
6: Boneco e desenho, ele vira desenho animado.
3: Pra caramba, pra caramba. Aliás, tem a lenda, não é lenda, né? Isso é real. Todo mundo que foi criança dos anos 80 vai lembrar que quando saiu o Robocop, na época que saiu, foram lançados muitos brinquedos. A detentora, né, dos direitos que lançava os brinquedos do Robocop era a Glaslit. E tempos depois, não muito tempo depois ali, no final dos anos 80, início dos anos 90, veio o Jaspion. E aí quando eles lançam o boneco do Jaspion, quem é criança dessa época vai se lembrar.
6: Eu lembro disso.
3: Tinha dois modelos de Jaspion. Tinha o Jaspion, uma versão de borracha da Glaslit, que era mais barata, e tinha uma que eles chamavam de série luxo. Mano, os caras da Glaslit... Mas sem vergonha nenhuma na cara. Pegaram o corpo do Robocop, velho. E fizeram um repaint lá, pintaram e meteram a cabeça do Jaspion, cara. Foi. Era o corpo do Robocop com a cabeça do Jaspion, velho.
6: Meteram um migué.
3: Meteram um migué cabulosíssimo, mano. Esse, o pessoal chama até hoje esse boneco.
33: Mas na versão de luxo ou na versão...
3: Na versão de luxo, cara.
33: Caraca.
3: Na versão de luxo, cara.
6: O boneco do Robocop não era um boneco barato.
3: É.
6: E nem o do Jaspion.
3: Então, mas os caras já tinham um molde, entendeu? Os caras aproveitaram.
6: Já tinha passado um pouco a vibe do filme.
3: É.
6: Então os caras foram pegar os bonecos encalhados, repaginaram... E aí quando começava a desbotar...
3: Mas você olhava assim, você... Pô, mano, é o corpo do Robocop no Jaspion, velho. Era muito estranho, muito esquisito,
33: velho. O Rafael Trevisan, ele pergunta... É verdade que o Domênico vai fazer a versão mais velha do Robocop, né? Que vai ter flashback.
3: O Alex Murphy.
33: O Alex Murphy. É o Domênico que vai fazer.
32: Eu queria falar.
3: Rumores.
32: Ele vai fazer na casa da sua mãe.
3: Que obrigado, palhaço. Isso!
32: Eu li o seu pensamento agora. Ele vai fazer pra sua mãe. Ele vai botar a roupa lá, aquela cabeçuda, mas nossa, velho, aquela cabeça de balão lá, imensa.
3: Ô, louco. Gente.
33: O Fagner salva...
3: O palhaço tem razão, viu?
33: É. O Fagner salva, ele pergunta, palhaço, se você fosse um dos lanternas, pra quem você passaria o seu anel?
7: Que isso?
32: O anel é na lanterna, trouxa. É. Agora, se você quiser me dar o seu anel.
7: Ô, louco! Ai, toma banho. Pô, mas você ganhou ali, né? O poder pra ser o lanterna, cara. Você tem que passar o anel pra alguém, velho.
32: Meu, eu sou fã do Batman.
7: Não, não, não importa. E vamos você, lá, você não tem escolha. Você passaria o anel
8: passaria pra quem
7: aqui
8: pra quem?
7: Da mesa? Eu passaria aqui, deixa eu ver. Eu fico na dúvida, cara. Porque eu gosto de vocês quatro, entendeu? Indefiso.
8: Não, tem que escolher um.
7: Escolher um.
8: Escolher
7: cara
8: um pra passar o anel.
7: O Bernardo tá coçando a cabeça aqui.
6: Se tem uma dúvida entre quatro, eu tô fora. Você pode dividir entre três.
8: Tá não, preocupado. Você fica quietinho aí. Ele que escolhe. Ele que escolhe. Ele que escolhe. Fica quieto aí, ele que escolhe. Dica.
33: Eu acho que o palhaço vai ser menos dolorido.
7: Ou é verdadeiro indefeso.
32: Vai nessa,
6: Rani. É uma dica, Rani. Eu acho que o Apple não quer que seja menos dolorido.
32: Olha o Ranieri castara dele.
7: Então tá bom, Ranieri. Eu passaria meu anel pro palhaço. Aí, pronto, aí, ó. Passaria pro palhaço.
32: Vai ver estrela.
7: Oh, sensacional. Como é que
6: dá pra repassar como seminovo depois?
7: Não ia acontecer nada, cara. Absolutamente nada, porque é uma buchibinha, velho. É fogo, cara.
32: Eu cara, que vê o tamanho da lanterna. Vai acender até um bocal.
33: Oh, e o Ricardo Sabaralli fala que a segunda temporada de Round 6, o reality show, é muito ruim, então ainda bem que eu só assisti a primeira, que já pois não é tão boa.
7: É, pois é, eu assisti a primeira também e não assisti o resto, não. Continuando aí nas dicas, estreou essa semana um trailer na internet que vai deixar o palhaço bugado. Bugado.
8: Bugado.
7: Bugado.
8: Por quê?
7: O nome do filme se chama Boyuna. Boyuna. Quando eu falo Boyuna pra você, Domênico, você acha que esse filme é de qual país? Você, Bernardo. Uxa, Boyuna. Vida, Boyuna.
32: Tá mais pro Ranieri esse nome.
7: Boyuna. Seria coreano. Coreano? Não.
8: Boyuna.
7: Não,
8: Boyuna.
7: Tá mais perto. Tá mais perto. Tá. Tá.
6: Oh, boliviano.
8: Acho que é espanhol.
7: Tá bem mais perto.
32: Puta, vai.
8: Não é espanhol?
7: É, brasileiro.
8: Argentino?
7: Brasileiro.
8: Brasileiro?
7: Brasileiro? É.
32: Puta.
7: Uma lenda indígena.
32: Boyuna. Esse nome, velho.
7: Vai vendo, vai vendo. E aí, o palhaço vai ficar confuso, cara, agora. Esse filme fala de um monstro que vive na floresta amazônica.
8: Certo.
7: Tá? O trailer é legal pra caramba, me envolveu, palhaço.
8: É,
7: me envolveu. Imagina, me envolveu. Você? Me envolveu. Me envolveu.
32: Putz, né? Deve ser, mas é.
7: E que monstro é esse?
32: É o Blockbuster.
7: Que monstro é esse? Agora eu vou revelar. Que monstro é esse, ouvinte? Que monstro é esse? Boyuna? Quem é Boyuna? É uma cobra gigante.
32: Ai!
8: É. Tipo uma. Igual anaconda.
7: Uma anaconda! Isso, Domênico Gato. Uma anaconda.
6: Você não se ajuda em
7: África. É, uma anaconda.
33: É tipo uma então, mamba negra.
7: Uma mamba negra, exatamente.
32: Ai, pai,
7: uma mamba negra.
6: Lá ele.
7: Lá ele, mamba negra, anaconda, sucuri. Fantástico.
6: Dos mesmos diretores.
7: Uma cobra gigante.
6: Lá ele.
7: Aterrorizante, cara.
8: Já tô vendo aqui o...
7: Tá vendo o trailer? Não, o trailer é sensacional. Ó, se o, ó, se o filme
8: não, não
7: entregar.
8: Vi nada ainda.
7: Se o filme entregar o que o trailer tá entregando, cara.
8: É.
7: E aí o que que acontece? Aí o palhaço vai bugar de vez. Ele vai falar assim, cara, filme de uma cobra gigante passado no Brasil é uma porcaria. Com certeza é feito por brasileiro, porque ele não gosta de filme feito por brasileiro. Não, o filme é feito por americanos, palhaço. Chupa essa, chupa aí, meu irmão. Trouxa. Chupa, é feito por americanos. E os caras são muito bons. Os caras são tão bons.
32: Bela porcaria.
7: Os caras são tão bons que os brasileiros em cena falam espanhol, cara.
32: Tá lá.
7: É. Boa. Então, assim, pensa na trecheira da trecheira da trecheira.
32: Eu vou dizer uma coisa,
7: do terror.
32: Os americanos.
7: Uma serpente gigante.
32: Os americanos não conhecem
7: o Brasil. Não conhecem o Brasil.
32: Eu vou dar essa dica,
7: Brasil. Eles não conhecem. Mas eles são burros. São...
32: Coisa,
7: vou falar igual você fala, são burros.
32: É,
7: burros.
32: Os velozes e.
7: Furiosos?
32: É a mesma porcaria.
7: Os cinco lá. É uma porcaria. Concordo.
32: O melhor, então, a melhor coisa que fizeram com imagens do Brasil, por incrível que pareça, é o Hulk.
7: Ah, o Hulk é aquele pedacinho que passa no Brasil, na favela da Rocinha?
32: Putz, aquilo é incrível.
7: Eu achei legal.
32: Aquilo é incrível.
7: Eu achei legal. Aliás, dá pra ter feito o filme todinho no Brasil,
32: porra,
7: cara.
32: Porra, aquela imagem.
7: É legal.
32: Do Hulk
7: legal.
32: Correndo ali na favela, não, na comunidade.
7: Na comunidade, exatamente. É muito louco. Mas favela, o pessoal tem orgulho, mano. Favela é o nome de uma planta. Favela é o nome de uma planta.
32: É uma das coisas mais legais.
7: É muito legal, cara. Muito legal mesmo. E aí, velho, Boyuna, tá lá o trailer na internet, se você quiser conferir. Pelo trailer, me conquistou. Vamos ver se o filme vai ser bom. Estreia dia 2 de outubro. É, Efren, você assistiu o Sorveteiro? Assisti.
33: O 2.
7: E aí?
33: Nota de 0 a 5 estrelas.
7: Vamos lá, vou explicar pra vocês. Primeiro, é um filme de terror trash, gore, com muito sangue, nojento, matança, estilo Terrifier, sabe?
33: Sim.
7: Estilo Terrifier tem 3 filmes, é naquela pegada ali. Pelo gore, pelo trash, pelo terror gráfico. Por isso, nota 5. Pela história, pelo roteiro.
33: Nota 2.
7: Nota 1.
33: Ou seja, 2,5 na média.
7: 2,5, cara. 2,5. Cara, realmente é pra quem gosta desse estilo. Então, assim, pô, eu quero investir na minha vida num filme de terror trash. Eu quero ver numa tela grande. Vai lá e assiste o Sorveteiro 2. O Sorveteiro, na realidade, né? A gente chama de segundo porque tem o mesmo título, mas nem tá conectado com o primeiro filme, né? Eu expliquei aqui. É um filme feito, produzido, roteirizado pelo Eli Roth. Pra quem não se lembra dele, assistiu Bastardos Inglórios. Ele é ele é chamado, apelidado de Urso, sim, né? Que anda com um taco de beisebol lá e dá na cabeça lá dos nazistas. Enfim, é um filme que divide opiniões. Eu, pra ser bem sincero, achei bem regular, cara. Bem regular. Eu acho até o original melhor. Pra você ter ideia, melhor do que esse. Mas se você quiser ir no cinema assistir, é por conta e risco, tá? Por conta e risco. E outra dica pra você...
33: Só uma mensagem aqui, o Francisco Santos, ele fala aqui, ó, vi na Netflix que terá Batalha do 100 Itália e México. Será que terá no Brasil? Cara, é verdade, está muito próximo. Pra quem nunca assistiu Batalha do 100, começou na Coreia. Então colocaram 100 atletas ali
7: de alto rendimento. O embaixador de Batalha do 100 no Brasil. Eu sou embaixador.
33: Batalha do 100, se você quiser um embaixador, é só me mandar um direct. E, cara, é muito legal, é muito, muito legal. O último Batalha do 100... Foi uma Batalha do 100 que reuniu vários países. Ásia. E equipes de cada um desses países.
7: Eu comecei a assistir porque você falou, cara, fiquei apaixonado, mano.
33: Agora já vai ter. A Netflix já anunciou Batalha do 100 México, já anunciou Batalha do 100 Itália.
7: Eles estão produzindo dito. Suécia e França também.
33: Estão produzindo Suécia e França. É. E cadê Brasil, Netflix? Cadê Batalha do 100
7: eu
33: Brasil?
7: Eu falei pra vocês aqui no ar que eu descobri o Instagram do showrunner de Batalha do 100. Eu não vou lembrar o nome dele agora porque ele é sul-coreano, tem um nome bem complexo. Mas depois, se quiserem, eu compartilho lá nos stories lá do meu Instagram. E aí vocês, ouvintes, vocês podem encher o saco dele. Porque eu encho o saco dele. Toda vez que ele posta, vai ter Batalha do 100 tal. A, B, C, D. Aí eu pego e coloco lá. E o Brasil? E o Brasil? E o Brasil? Eu meto Chaves, cara, que se lasque. É. Entendeu? E outros brasileiros também estão começando a seguir. Mas como eu falei... O nome dele é óbvio, né? Ele é coreano e tudo. Então, assim, é um Instagram meio difícil de achar. Eu vou compartilhar nos meus stories. E aí você, ouvinte, vai lá, entra no Instagram e pede loucamente por Batalha do 100 Brasil. Porque se tiver, cara, vai ser muito louco também.
33: Vai mesmo.
7: Com certeza.
31: Posso falar em Batalha do 100? Pra quem gosta de Fórmula 1, essas coisas?
7: Fórmula 1, você é especialista.
31: Posso contar uma curiosidade?
7: Conta.
31: Vai ter uma corrida com Max Verstappen. Um contra 100. É ele contra 100 pessoas no kartódromo. E os caras vão vai transmitir na Disney. Que legal. E na ESPN. Vai transmitir dia 16.
8: Qual assim, um
31: contra 100? É ele contra 100 pessoas.
7: Mas vai ser kartódromo. Tipo 24 horas de Le Mans?
31: Vai ter corredores de kart.
33: Influenciadores.
31: Influenciadores, artistas.
8: Ah, mas ele vai ganhar.
31: Mas ele larga atrás de todo mundo.
8: Ah, mas ganha.
31: Calma, mas não é. O evento vai ser muito legal.
8: Cara,
31: vai
8: que é profissa do jeito que ele é.
7: Não ganha, não. Se eu estiver dirigindo, mano, só dá uma encostadinha no pneu dele e vai
31: pro saco. Se você passar numa corrida, é que legal. Depende,
7: se for
31: o evento, eu tô falando pelo
8: evento. O evento é legal.
31: Vai ser muito legal, né? Vai ser na Grã-Bretanha, transmitido pela Disney e pela ESPN. Vai ser muito legal. Em Silverstone. Os caras construíram lá, fizeram um cartódromo especial. Pra ele largar, vai ser muito bacana.
33: O grande desafio...
31: É uma coisa diferente.
33: Mas já teve isso. Eu não vou lembrar o piloto, mas teve um piloto de Fórmula 1 também, de elite, não sei, talvez até o Verstappen, que fez já algo parecido no kart. O grande desafio desse que eu assisti é o tamanho da corrida. Então, assim, por exemplo, eram 5 voltas só. Ele tinha 5 voltas pra passar 30 pessoas. Porque não dá, você não tem tanto ponto de ultrapassagem. É muito difícil. É que
31: nem quando faz o jogador de futebol, um monte de criança no campo.
33: Um monte de criança,
31: puta tumulto, para com a bola. Eu acho que vai ser meio isso.
33: Esse que eu vi, palhaço, o piloto de Fórmula 1 profissional, ele venceu, mas foi muito no final, assim. Tipo, foi faltando meia volta pra acabar. Porque é isso, você tem muita gente pra ultrapassar em pouco tempo e com pouco ponto de ultrapassagem.
7: Deve ser uma adrenalina do cão, hein, mano?
33: É legal.
7: Você já correu de kart, já?
33: Já.
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6: A marca chinesa do grupo Stellantis, a Leap Motor, confirmou a chegada ao Brasil do B10 com tecnologia REEV, aquela em que o motor a combustão fornece energia para carregar as baterias, que por sua vez tracionam as rodas. É elétrico e compartilha com o irmão maior, o C10, o conjunto mecânico, que é um motor elétrico de 218 cavalos que traciona o eixo traseiro e um motor 1.5 aspirado que tem como única função gerar energia para as baterias. A marca afirma que ele entrega uma autonomia maior que 900 km e de 120 km no modo puramente elétrico. Tem câmeras 360 graus, ar-condicionado automático, sensor de chuva, teto solar panorâmico, espelhos retrovisores com aquecimento e 7 airbags. Além do B10, a Leap Motor mostrou

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9: Tá certo.
10: Bom dia, bom dia, bom dia, bom dia, bom dia, bom dia, bom dia, bom dia, bom dia, bom dia, bom dia. Estamos começando, senhoras e senhores, mais uma edição do Energia na Veia, na Energia, a energia que te move. Tudo bacaninha, tudo jóia? É isso aí, meu, a partir de agora você confere aí o melhor, né, da programação da Energia 97, ao Energia na Veia, esse programa humilde, singelo, simplório programa, mas o melhor programa de flashbacks do seu rádio. Isso mesmo, até às 11 da manhã. Agora tá rolando aquele horário político no rádio, certo? Mas você que baixou o aplicativo, tá ouvindo a gente normalmente, né? A programação da Rádio Energia 97, normalmente. Ao meio-dia também é assim, certo? O tempo de jogo vai lá pro YouTube, vai também pro aplicativo, pro Twitch, twitch.tv também, você confere normalmente, TikTok, né, no seu computador, é isso aí, meu. Bom, é o seguinte, vamos dar bom dia para a produção, Johnny, o nosso Hans Donner, com as imagens aí para vocês que estão assistindo, Vini,

e grande elenco, estamos aqui firmes e fortes, certo? É, vamos começar o programa? Não vamos nem ficar enrolando muito. Participa aí todo mundo. Essa semana vamos falar de bailinho de garagem. Você lembra do bailinho de garagem? Aquele bailinho de garagem incrível que você fazia, ou que você ia na sua rua ou no bairro, né? Pra hoje tem um bailinho de garagem, tá? Você é dessa época? Então participe aí. 32847097 ou também pelo WhatsApp 966507997. 966507997. Está no ar o Energia na Veia. Começar assim com Le Groove, Stardust Medley, We Dust na energia.

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0: Sucker DJ. 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Boa, velhota. Traz o enigma pra nós, velhinha.
1: Muito bom dia, Silvio Ribeiro. De novo a dentadura escapa, que tempo. Bom dia, amiguinhos de plantão. Bom dia, produção. Produção toda reunida hoje de manhã. Acordaram cedo, hein?
0: Verdade.
1: Tô trabalhando hoje, Silvio Ribeiro. Que coisa, hein?
0: O pessoal tá.
1: Que foi, produção? Ah, o Silvio pagou hoje o café da manhã? Puxa vida. Vamos ao que interessa. Sem mais delongas, brinquedinho dos anos 80. Era uma flor de óculos escuros, sim. Eu usava uma guitarra, a flor. Ficava num vasinho. E quando tocava uma música, ela começava a dançar. Pulava assim.
0: Não pulava, ela só dançava. Não pulava.
1: Qual era o nome dela, hein? Alternativa A, Dancing Floor. B, Dancing Core. C, Dancing Fruta. Ou D, Dancing Stop. Para aí, Silvio Beto. Não pode mexer, hein? Vamos ficar aqui parados. Sim.
0: Para.
1: Desse jeito.
0: Não.
1: Toca a música aí.
0: Não,
1: não,
0: para.
1: Não pode mexer a mão.
0: Para com isso.
1: É, tem que parar, stop. Né? Se mexer, come tudo.
0: Ai, velho.
1: Da faca amarela. Ficou na panela. Que ridículo.
0: Daqui
1: a pouco nós voltamos. Silvio Beto está, nesse momento, congelado. Que nem uma estátua. Stop, Silvio Ribeiro, vagabundo!
0: Mas como é que eu vou apresentar o programa?
1: Temos que coisa. Stop.
0: Aí. Como é que eu vou apresentar o programa se eu não posso me mexer? Ah, velho, eu não vou ficar aqui brincando com você, meu. Pelo amor de Deus, viu, meu? E o Johnny incentiva essas coisas. É isso que é engraçado. O Johnny quer filmar eu aqui parado. É brincadeira, viu, Johnny? É brincadeira. Os caras aqui é tudo quinta série também, viu, meu? É, não é fácil essa vida de apresentador nesse programa, não. Ai. Vamos nessa, meu. Ó, você quer assistir o nosso programa? É o que eu falo. Tem horário político agora, das 7 às 7h25. Você não quer ouvir o horário político? Você coloca na rádio. Não precisa. Você pode baixar o aplicativo da Rádio Energia 97 e ouvir a nossa programação normalmente. Tanto aí a hora 7, né? Na hora 7, que é a hora que começa a Energia na Veia, quanto ao meio-dia, que também tem o tempo de jogo. Você pode ouvir a programação da Energia 97, certo? É só baixar o aplicativo e lá também no Twitch, tv.com/energia97. Também dá para você ouvir a gente pelo TikTok, se tem um TikTok, pelo computador, pela Alexa, vários caminhos aí para você continuar ouvindo a melhor programação da Rádio Energia 97, certo? Essa é a energia que te move, boa! O que nós vamos fazer, meu? O pessoal mandando mensagens aqui também, hein? É 96650-7997. Essa semana estamos falando de bailinho de garagem. Aquele bailinho, né, que você fazia, você tinha na sua rua. Às vezes você não fazia na sua casa, porque não dava, lógico. Não tinha garagem, como é que ia fazer, né? Ou seu pai, sua mãe não deixava, que também era mais fácil ser isso, né? Não vai fazer bagunça aqui não. Vem esse monte de moleque aí. Vem encher as paciências, som alto. Não. E aí você ia na casa dos outros, também era legal, né?
2: Bom dia, Silvio. Fazia muito, aqui é o Marcelinho, seja aplicativo Jardim Lucélia. Fazia muito baile, tanto é que no meu aniversário agora em julho foi um bailinho de garagem, 80, 90, tudo estilo anos 80 e 90. Então foi muito legal, o pessoal adorou. E é isso. E lembranças, né? Sempre, né? Dança da vassoura. Às vezes a pessoa não queria dar, que já tinha formado o casal, você ficava ali boiando. E era isso. É. Era muito bom. Bom dia.
0: Às vezes você queria entregar a vassoura, mas não. A menina falava, não. O cara, não. Vai pra lá. Vai entregar pro outro. E eu já tô conversando aqui com a menininha, né? Não é? É, assim que funcionava. Esse é Energia na Veia, na Energia. a energia que te move, meu. Daqui a pouco mais participações também. Pessoal mandando mensagem. Manda aí mensagem. Você curtia bailinho de garagem? Ou você nunca foi? Também pode falar, eu nunca fui. Não, não é da minha época. Eu já sou da época das baladas mesmo. Ah, senhoras e senhores, uma classuda. Aumenta o volume aí. É Crystal Waters, Gypsy Woman na energia.

0: Energia, Benzax, Is This Love? Esse é o Energia na Veia, na Energia. A energia que te move. Também rolou pra vocês Let The Be Go On com Dr. Alban, Crystal Waters, Gypsy Woman e John Secada e Few Girls, Say Goodbye. Olha, é o seguinte, quando chega de sexta-feira, o que você faz? Ah, sextou, é isso aí, sextou, aquela coisa, comemora, né? Fica feliz porque chegou a sexta-feira, né? Mas não tem muito o que fazer. 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Esse é o Energia na Veia, na Energia Intervalo, e já voltamos com muito mais.
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0: Daqui a pouco tem o DJ Robson Braga tocando ao vivo e a cores aqui na Energia na Veia. Não sai daí, não. 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
3: Voltamos com Energia na Veia na Rádio Energia 97, a energia que te move. Continue participando aí, ligando, fique à vontade. Essa semana vamos falar de bailinho de garagem. É, e hoje é terça-feira, temos DJ Robson Braga. Fala, Robson.
4: E não estamos nem aí. Muito bom dia, Silvio. Bom dia, ouvintes. É mais que um privilégio ter a sua audiência na nossa poderosa 97.
3: Bom dia, boa, Robson.
4: Bom dia, bom dia.
3: E aí, o que vamos rolar, meu?
4: Hoje vamos tocar um pouquinho de anos 90. Vamos começar o mês em alto astral. De volta às origens, terça-feira.
3: É isso aí. Bora! Vamos nessa então, senhoras e senhores. Chegando DJ Robson Braga no Energia na Veia.
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0: 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Monaquil, Stay in Love, né, meu?
1: É isso aí, pra fechar em alto astral. A seleção que, na época, Angelina, Lina Santiago, Jocelyn Henriquez, Planet Soul, essa galera toda dominou aí os anos 90.
0: Verdade, uma episódio boa parte. Em festa.
1: Era demais, era demais. Por aí, alguns clássicos dos anos 90 pra começar bem o seu mês, a sua terça-feira. Tá chuvosa, mas por aqui a gente põe cor.
0: Legal, Robson. O pessoal te acha onde nas mídias sociais, cara?
1: É isso aí. Procura no Instagram, tá como DJ Robson Braga. Também tem a página do Facebook. No Facebook, como DJ Robson Braga. Mandar um abraço pra galera do Twitch aí. Inclusive, o cara falou que eu tô tocando com dois fones por causa da camisa.
0: Verdade.
1: É o cara. Melhor ouvinte do rádio.
0: O ouvinte é incrível, a gente repara numas coisas, cara. Obrigado, viu, meu velho?
1: Valeu demais, Silvio. Valeu demais, galera. É sempre um grande prazer. Alegria na sua companhia. É nóis.
0: DJ Robson Braga no Energia na Véia. Intervalo, ó, é um. Nem. Não dá nem um minuto. 47 segundos.
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0: Voltamos com Energia na Véia, chegando na Véia in Love.
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0: Air Supply.

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0: Energia, Blitz, Ego Trip. Eles que estiveram lá no Resort da Energia na Véia, Estádio 97. Muito legal o show deles, né? Incrível. Um abraço aí pra galera da Blitz que esteve lá com a gente. Foi demais, certo? Esse é o Energia na Véia, na Energia. A energia que te move. Continua a Energia na Véia, né? Vai ligando e vai participando aí. Tá bom?
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0: Que é isso, meu?
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0: Nossa.
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0: Era a época da discoteca aqui no Brasil, né? Olha lá, era meio disco. A Sara. Tinha a Sara e tinha a Cura. Sara. Não, tô brincando.
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0: A Sara tinha duas músicas que estouraram na época. Era esse Amor Bandido e essa Última Dança. Nossa, hein? É muito velha, meu.

0: próxima.
1: É isso aí, obrigado, viu, Sara? Obrigado mesmo, de coração, viu? É isso aí, essa energia na veia, na energia. Ó, sexta-feira agora. Listen, baby. Sexta-feira agora, a partir das 9 horas da noite, tem o quê? 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Procura por aniversário Silvio Ribeiro. Vai ter sorvete de graça, brinquedo, videogame, vou sortear também, camisetas, várias camisetas. Agradecer a galera da Ok Doc. Ok Doc, camiseta. Vai ter camiseta com a minha logomarca. Vai ter um montão de coisa. Brinquedos da Estrela, Pogobol, Topodídio. Agradecer também aí ao Boutica Games, que tá, vai dar um videogame lá pra galera. Obrigado, obrigado a todo mundo aí, tá bom? Sabor de Infância, que vai distribuir sorvete pra galera, aquele sorvete, sabe aquele sorvete que tem as garrafas lá que tem abelha, né? Não vai, vai, não, só que as abelhas não vão no dia, tá bom? Obrigado aí, Sabor de Infância, obrigado a todo mundo. Celcinho da Bolsi, Akin, eu tocando na festa, vai ser incrível. clubedoingresso.com, tá bom? Vou abrir uma listinha aí, o pessoal que quiser ir na minha festa, né, manda o nome, mas fala que quer e vai, né? Tá bom? Vamos fazer um sorteio aí até o final do programa. Boa. O que mais? Melhor, o pessoal participando aqui, ó. Falando dos bailinhos de garagem, né? Fala, José.
2: Bom dia, Silvio. Aqui é o José de Guarulhos, taxista, cara. Sobre o tema de hoje, pô, bailinho de garagem a gente fazia sempre nos anos 77, 78, 76. Que antes, quando tinha bailinho de garagem lá na casa dela e o pessoal fazia aquela dança da vassoura, o irmão dela ia lá e tesourava. Você tava paquerando a irmã dele e ele quando ia lá e tesourava. Ele dava a vassoura pra você e pegava pra dançar com a irmã. Mas era muito legal, cara.
3: Bom dia, Silvio Ribeiro. Aqui é Ed Carlos. Cidade Intercap, Taboão da Serra. Indo para Jabaquara nesse exato momento. Um trânsito, chuva, mas nós estamos nem aí. Barulho de garagem era muito bom. Com as fitas cassete. Quando pegava as menininhas para dançar. Com a vassoura. Era bom demais. Um abraço, Silvio. Um abraço a todos. Energia 97.
4: Oi, Silvio, aqui é a Bia e vou pra escola todos os dias com a minha mãe, escutando Energia na Veia. Hoje é terça-feira e
5: nós não estamos nem aí, Silvio!
1: Ah, obrigado, obrigado, obrigado. Bia, obrigado mesmo, tá bom? É isso mesmo, tem mais participações?
6: Silvão, bom dia, bom dia, bom dia. Deixa eu te falar, na minha época tinha bastante, aí tinha a dança da vassoura, né? Aí você tava de olho na menininha lá e o cara vinha e te dava vassoura, né? Daqui a pouco eu catava a vassoura, eu devolvia pra ele de novo. E é muito legal. E na época eu fazia até umas mixagens, né? Naquelas 3 em 1. Aí gravei numa fita, aí levei numa festa, pedi pro cara colocar, o cara colocou, pô, foi um sucesso. Hoje em dia não tem mais isso, senhor. Dançar agarradinho, rostinho colado, não tem não. Um abraço, bom dia pra todos.
1: Ah, gente, ó, ontem eu falei da filha da Aline, que fez uma cartinha pra mim lá no resort da Energia na Veia. Ela mandou a foto da cartinha essa noite. Eu vi e ela mandou um áudio aqui, ó. Deixa eu ver. Vamos ver se dá pra ouvir aqui, ó. Baixar aqui. Vamos ver se dá pra ouvir aqui, ó.
7: Oi,
0: oi, Silvio. Aqui é a Lara. Eu escutei o que você disse lá na rádio e pedi pra minha mãe mandar as fotos. Daí você vê aí.
1: Ela mandou a foto da cartinha.
0: Um beijo e tchau. Eu fiz com muito carinho.
1: Ah, muito obrigado. Obrigado, viu, Lara? Obrigadão mesmo. Ficou linda a sua cartinha. Obrigado. Tá bom? Obrigada, Aline e a mamãe aí, certo? E vamos nessa. Esse é o Energia La Véia.

0: Energia Jive Bunny. That's what I like it. Intervalo e já voltamos.
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0: Daqui a pouco muito mais Energia na Veia, o melhor programa de flashbacks do seu

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19: A Jeep lançou a série especial 85 anos e a estreia dessa edição comemorativa foi no recém-lançado SUV Jeep Avenger. Essa comemoração vai se estender também ao Commander, Compass e Renegade. A edição especial do Avenger é limitada e baseada na versão Longitude, com teto bicolor em preto, rodas de liga leve de 18 polegadas e emblemas exclusivos de 85 anos. O pacote de equipamentos traz faróis Full LED Matrix, iluminação de grade dianteira, câmera 360, sensor de estacionamento dianteiro e assistente de voz nativo com inteligência artificial, com acesso ao chat GPT. Cada modelo vai oferecer apenas 500 unidades da série especial. O Renegade e o Compass tem também como base a versão Longitude. O Compass tem grade da frente com acabamento em preto, volante preto e manopla de câmbio escura e costuras em tom especial nos painéis de porta e assentos. O Commander tem como base a versão Limited e revestimentos em suede internamente. Me segue no Instagram, @claucarsug.
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30: 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E o Lewis and the News. I want a new drug.

0: Energia, Tears for Fears, Showing the Seeds of Love. Também teve Hugh Lewis and the News, I Want a New Drug. Certo? Tocamos W, You, We All Need Love, Russell, Barroco com Don't Stop. A música é Don't Stop. Esse é o Energia na Veia, na Energia. Continue ligando, participando, fique à vontade, certo? É isso aí, meu amigo. Vamos nessa, né? Ó, deixa eu falar mais uma coisa, né? Pô, a galera aqui, os desavisados, né? Coloca na rádio aí às 7 horas e fala, meu, começou o horário político, né? Olha, você não precisa ouvir horário político. É verdade. Você pode baixar o aplicativo da Rádio Energia 97 no seu celular e continuar ouvindo a programação da Energia 97, seus programas favoritos, né? É isso aí, às 7 horas da manhã tem o Energia na Veia, este humilde e singelo programa. E também, ao meio-dia, tem aí o Tempo de Jogo, né? Certo? Você continua ouvindo de boa, na lagoa, pelo seu aplicativo. Fechado? Então é só baixar o aplicativo também, dá pra ouvir pela Alexa, pelo seu computador. É, twitch.tv/energia97, certo? TikTok. TikTok. TikTok. Combinado? É isso aí, meu. Boa. Esse é a Energia na Veia da Energia. Ó, e tem uma notícia aí, meu. Nesse sábado, um mestre, Lionel Rich, passou mal, hein, gente? Teve um mal súbito aí, tá na UTI. Tá? É, todas as informações estão no nosso Instagram, @energianaveia. Tem todas as informações por lá, certo? Sobre Lionel Rich. Vamos nessa. Falando de bailinhos de garagem, meu. A Cris.
1: Bom dia, Silvio. Bom dia, galera da Energia. Bom dia, véia. Bom dia, Vini. Bom dia, 253 funcionários. Aqui é a Cris, aqui da Vida Grade. Tudo bem, Cris Barbosa? Ô, Silvio, na época de bailinho tinha uma lá na Pauliceia, São Bernardo do Campo. Teve um menino lá, um garoto, na época que ele, os pais foram viajar. Ai, meu Deus. E ele falou, vamos fazer um baile, meus pais vão viajar. Vamos pra Itu, interior, é longe, não sei o que, blá, blá, blá. Arrumamos tudo, ficou morrendo. Quando eu tava no auge da festa, no auge do baile, os pais chegam. Aí manda todo mundo embora. A gente fica com aquela cara de tacho. Imagina o que o menino escutou. Ele ficou uma semana sem ir pra escola. Imagina o que aconteceu, né? Um beijo, Silvio. Até mais. Beijo, Malu. Beijo, Leandro. Beijo, Dani.
0: É isso aí. Ó, todo mundo tá convidado pra ir no meu bailinho de garagem sexta-feira, hein? Vai lá, pô. clubedingresso.com. Vai lá. Bailinho rolando.
2: Ô Silvião, bom dia. Bom dia, Michael de Caeiras. Beleza? Rapaz, bailinho de garagem era top demais, hein, cara? Nossa, fazia muito. Aí eu tinha duas picapezinhas velhas, um mixer e um amplificador, cara. O amplificador, ele faltava pegar fogo. Você tinha que deixar um ventilador do lado dele, esfriando ele, que senão do nada parava o som. Os spotzinhos com pastilha, cara. Tinha uma máquina de fumaça lá que a gente botava, não sei se era betume, será que era? Não lembro o negócio lá, cara, fazia fumaça, havia nego tossindo. Era muito engraçado, muito glicerina. Legal, cara. Tempo bom demais, né? Um abraço, Tigão.
0: É glicerina que põe, não é betume, não. É glicerina na máquina de fumaça.
3: Bom dia, Silvio Ribeiro. Uhul, é o Marcelo Garoço do Arica. O bailinho de garagem que a gente fazia, Silvão, era na casa do Fábio, Minhoca. E a gente preparava aquele som com dois gravador, pegava aquelas latas de Nescau, colocava papel colorido. Meu amigo, só sei que era uma loucura, viu? E na hora da dança da vassoura, era o bicho mesmo, viu, mano? Era louco o negócio, viu? Uhul, hoje é terça-feira, não estou nem aí. Estou de folga. Uhul.
0: Uhul. É muita animação. Uhul. Essa música, gente. Uhul. Mas falando sério, hein? Essa música. Uhul. Não, falando sério mesmo, essa música eu posso ouvir umas 4 vezes por dia, 5, 6. Eu adoro essa música, meu, e não me enjoa, cara. Eu acho incrível. Cidade Negra, a sombra da maldade.

0: Energia, Jocelyn Brown, Somebody Else's Guy. Uau! É demais esse som, né? Muito legal. O que mais rolou aqui, meu? Tocamos também aí Good X com Sexual. Nevada, Make My Day. E ainda JK, You Make Me Feel Good. Você tá ouvindo Energia na Veia, na Energia. Continue ligando, participando, certo? Estamos aqui firmes e fortes. Este dia feliz. Vamos dançar todo mundo aí, vamos nessa. Velhota, chega aí, chega aí. Quem não dança, segura a criança, segura a criança. Manda um enigma, como diria Tim Maia, né? Tim Maia falava isso. Quem não dança, segura a criança.
1: Muito bem, havia perguntado pra você o brinquedinho dos anos 80, uma flor de óculos escuros e guitarra. Ela ficava no vasinho quando tocava uma música.
0: É.
1: Algum som, qualquer som que fosse, ela dançava.
0: Dançando, ela mexia pra lá e pra cá. Pra lá e pra cá, pra lá e pra cá.
1: Bem desse jeito. Alternativa A, dance em flor. B, dance em cor. C, dance em fruta. Ou D, dance em... Stop! De
0: para.
1: Novo, essa brincadeira não vai dar certo.
0: Para, velho.
1: Todo programa, hein? Stop, Silvio Ribeiro, não pode mexer, vagabundo. Resposta daqui a pouco, aguardem.
0: A senhora é fácil ficar varada porque a senhora é um desenho. Agora eu tenho que trabalhar, olha lá, a senhora tá...
1: Stop!
0: A senhora vai ganhar. Olha lá, Aí é fácil, né, Johnny?

0: Como é que eu vou brincar disso se eu tô no rádio, pô? Perdi ela. Putz, meu, que coisa. Watch myself away. Vamos lá, amigo. Vamos pro telefone? Pra onde nós vamos nesse exato momento? O que que tá valendo hoje? Nome na lista pro meu aniversário. Oh, happy day. This is what. Mais pessoas participando aqui, meu, falando de bailinho de garagem.
1: Oi, Silvio, bom dia. Aqui é a Zara do Itaim Bibi. Eu fiz muito bailinho nos meus aniversários, todos os anos tinha e todo mundo ficava esperando, porque os meus pais, eles caprichavam, principalmente meu pai, com iluminação e tudo mais. Oh. Tinha até DJ. E também fazia bailinho na praia, nas férias. Toda vez que a gente ia pra praia, levava as minhas fitinhas pra colocar lá e fazer bailinho da vassoura. Um beijão e um ótimo dia.
0: Que legal, Sara, muito legal. Ainda quando o pai é animado, né? É muito bacana.
2: Bom dia, Silvio Ribeiro, tudo bem? Aqui é o Marquinhos da Freguesia do Ó. Nosso bailinho de garagem na época, nós usávamos o gravador e reprodutor e fita cassete. Lembra? Nós ficávamos à noite gravando as músicas da rádio para no sábado fazer o bailinho. Nós tocávamos dois balanços e umas 40 lentas para dançar com a mulherada. Era assim o nosso bailinho. Fizemos um esse ano no mês de maio, deu mais de 300 pessoas. Foi um sucesso. Um ótimo dia a todos. Abraço.
0: Boa, boa, Marquinhos. É isso aí, todo mundo participando. A Rose, ó, a Rose.
3: Bom dia, Silvio Ribeiro. Aqui é a Rose de Sorocaba. Nossa, bailinho de garagem era muito bom. Tinha na casa de uns amigos, a gente ia, passava a noite, virava, conversando, dançando, aqueles discos de vinil. Era muito gostoso, muito gostoso. Isso lá no interior, lá na minha cidade, lá em Saquarema. Muito bom, muito bom.
0: É isso aí, meu amigo. E você, hein? Quero falar com você. Que era o rei do bailinho de garagem, né? É, tirava as menininhas pra dançar. A vassoura, né? Aquela vassoura. Perta, né? E hoje, meu amigão, passava o rodo. Passava a vassoura e passava o rodo. E hoje tá aí. Largado. Desanimado. É, a vassoura já não é mais a mesma, não é? É, tá passando a vergonha. Não, não vamos falar assim, não, que é chata a situação. É chato, pra quem tá passando essa situação aí, é difícil. A gente brinca aqui e tenta levar tudo no bom humor, claro, sempre, né? Mas quem tá vivendo essa situação aí de, né, ejaculação precoce, né? Pô, sua vida sexual anda péssima. 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Vai voltar aí a dar a volta por cima e ser feliz, meu. Vive cansado, sem vontade de procurar sua parceira? Seu desempenho sexual tá péssimo? É? É isso aí, meu. Vai voltar a passar aí o rodo. A vassoura com a sua parceira, com a sua esposa. É? É isso mesmo. 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Esse é o Energia na Veia, né? A base é da Madonna, Holiday. Mas esse aqui é o MC Michael G e DJ Sven. Holiday Rap na Energia.

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1: Bom dia.

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Energia Glass Tiger com Don't Forget Me When I Gone. Na energia, a energia que te move. Continue ligando, participando, né? Mandando mensagens aí. Fique à vontade, 32847097. Estamos falando de bailinhos de garagem, meu amigo. Certo, você ia naquele bailinho de garagem? Não ia? Até às 11 horas tem energia na veia, certo? Ó. É isso aí. Ó que bacana esse remix aqui, ó.

0: Uma mensagem aqui, o Paulo.
1: Grande Silvião, fala, brother. Aqui é Paulo Rangel de Pelotas, Rio Grande do Sul, ouvindo Energia na Véia e relembrando aqui os bailinhos de garagem. O primeiro que eu fui, eu tinha 16 anos, 15 para 16, em 1981, e era um bailinho de garagem com uma caixa Fran 45, Serra 45, um toca-disco Garrard só, nada mais. Tinha que terminava a música, tinha que ir lá trocar o disco ou pular a faixa, não tinha mais que um toca-disco. Era a sala de um amigo nosso falecido, já o grande Nenê, que fazia os sábados ali uma vez por mês, o famoso bailinho de garagem da turma, que a gente chamava de brincadeira por aqui. Aos 16, né, a primeira música que eu dancei dentro foi com uma menina, irmã de um amigo meu, lembro até hoje a música, Adrian Gurvitz, Classic. E aos 18 anos, 2 anos depois, eu virei discotecário, DJ, e nunca mais parei até hoje, cara. Aquele bichinho ali da música me pegou e pegou firme. E até hoje sou discotecário e ainda faço meus eventos aí retrô com vinil e CD também. Abraço pra todos os paulistas aí, Energia da Véia!
0: Boa, Paulão, que legal, cara. Continua fazendo as suas brincadeiras por aí, né? Boa, parabéns aí, viu, meu velho?
2: Oi, Silvio Ribeiro, bom dia. Aqui é Cris Miranda, de Osasco, maravilhoso mundo de Oz. Ih, bailinho de garagem, nossa, saudade boa dessa época, hein? A gente fazia muito na casa de um amigo aqui meu da rua, até convite a gente fazia, manual, um a um mesmo, assim, na mão, sabe? Aí tinha os amigos que levavam os vinis, os vinis da época, as vitrola, era o papel celofane pra poder fazer a iluminação colorida. Ah, época boa, né? Fazíamos a dança das vassouras, como não, né? Todo mundo dançou a dancinha da vassoura ali. Ave Maria, época boa, pena que não volta, né, Silvio? Ótimo dia a todos. Fui, um beijinho a todos e cuidado com a chuva.
0: Colocava aquele plástico no portão, né? Pra cobrir, pra ninguém ficar vendo a lona, né? Quando tinha lona, quando não tinha, põe um plasticão preto mesmo, tava bom, né?
3: Bom dia, seu Ribeiro, bom dia a todos. Terçou, a gente não tá nem aí. Questão do baile, aí os bailes de garagem, Silvão. Tempos bons que não voltam mais. Nada como dançar uma lenta, de cover girls, música linda, maravilhosa. Você dormia no aconchego, você viajava no aconchego do rosto com
0: dormia.
3: O rosto. O abraço, o calor ali, coisa boa. Aí estragava quando o parceiro vinha e me dava a vassoura. Tamo junto. Um bom dia, Energia, a rádio do sucesso. Parabéns, Silvão.
0: Valeu, Cleiton. É isso aí. Até às 11 horas tem Energia na Véia.
4: Bom dia, Silvio Ribeiro. Aqui é a Rosa de Sorocaba. Nossa, bailinho de garagem era muito bom. Tinha na casa de uns amigos, a gente ia, passava a noite, virava, conversando, dançando, aqueles discos de vinil. Era muito gostoso, muito gostoso. Isso lá no interior, lá na minha cidade, lá em Saquarema. Muito bom, muito bom.
0: Que legal, aí a galera em Sorocaba, e o Paulo, é de onde? Do Sul, né?
1: Grande, Silvião. Fala, brother. Aqui é Paulo Rangel de Pelotas, Rio Grande do Sul.
0: Obrigado, Paulão. Aí todo mundo ouvindo pelo Brasil inteiro, espalhado, né? Ouvindo a Energia 97, o Energia na Véia. É isso aí. Baixe o aplicativo e indique para aquele seu amigo que mora fora do estado de São Paulo, né? É isso aí, fora em outro estado, em outra cidade, fora aqui da cidade de São Paulo. Indique o aplicativo da Energia 97, combinado? Porque só aqui toca músicas como essa, ó. Eu adoro essa música. Muito, muito, muito. Ai, meu Deus do céu. Aumenta o volume aí, porque essa música é...

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0: in the Wood, Valerie, na Energia 97, o sucesso, Energia na Veia. Lembra, essa aqui é a trilha sonora daquela propaganda, né, de marca de cigarro, que tinha, meu, a galera surfando, meu, asa delta, né, esportes radicais e tal. Rolava essa trilha sonora aqui do Steve Winwood, do Valerie. Também rolou o Eric Carmen com Hungry Heart, Hungry Eyes, desculpa, George Michael, Father Figure.
1: Silvio, bom dia. É Marcelo aqui de Diadema. Eu ainda tenho tudo que a gente usava naquela época, meu. Éramos em três. Eu, Washington e Alexandre. Eu ainda tenho um parzinho Sony, um mixer Berserk, duas caixas Wautson, aquele amplificador. Era quatro iniciais, cara. Não lembro. Tá meio apagado.
0: De abelha.
1: Nunca nada deu problema. E de vez em quando eu boto o predinho que eu moro aqui em Diadema, eu boto pra tremer. Valeu, Silvio. Um abraço a todos. Marcelo aqui de Diadema.
0: Valeu, Marcelão. Luciano.
2: Bom dia, Silvão. Luciano Luno de Osasco. Ah, bailinho de garagem era top. Onde eu morava na vila, nossa senhora. Era regada a montila com coca, que é o que dava pra comprar. E vinil, as caixas de som da Pioneer, gigantesca. A galera, só 40 a mais vai saber o que é caixa de vinil. Lembra as caixas de supermercado lotado de disco? Que maravilha, a gente era feliz e não sabia. E hoje tá chovendo, frio, pra mim já sextou já. Tô nem aí.
0: Caixa da Pioneer era luxo, cara. Tinha um Polivox, um Aiva, um Grundig. Lembra dessa marca Grundig? Isso era raiz. Ó, oh, mas se liga aí, deixa eu dar um toque, né? É sempre bom falar com você que às vezes, meu, não tá ligado ainda, né? É o seguinte, atenção, a Energia 97 começou aquele horário político das 7 da manhã também. Tem ao meio-dia, certo? 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Black Box. Vamos nessa. Baixa o aplicativo aí, amigão. Agora.

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0: Energia, Magic Marmalade. Everybody, get up na Energia. Do you dance? Ah, muito bacana, né? Magic Marmalade também rolou pra vocês. O que mais aqui? Black Box, I Don't Know Anybody Else. Tá terminando mais uma edição de Energia na Veia, na Energia. Ah, acabou, né? You don't have to be. Velhota, chega aí. Certo? Traz aí a resposta do enigma e vambora, meu. Vamos lá.
1: Muito bem, a resposta certa, pintão, aqui na Energia 97, claro. O brinquedinho dos anos 80, que era uma flor de óculos escuros e guitarra, ficava pulando que nem uma doidinha.

0: 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Amanhã, a partir das 7 horas da manhã, certo? Pelo seu aplicativo, pelo seu computador, pela sua Alexa, estamos no ar com mais uma edição do Energia na Veia. Tchau!
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0: 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Muito bem, senhoras e senhores. Muito bem, respeitável público. Já estamos começando, hein? Estamos começando este minúsculo programa. Bom dia, senhores.
3: Aê, Dudu!
4: Bom dia, muito bom dia.
3: Eu gostaria de comunicar que estou pensando em mudar meu nome artístico.
4: Bernardo Bernardo?
3: Bernardo Bernardo, acho que eu vou começar a usar Bernardo Bernardo.
4: Caramba!
3: Pra fortalecer o nome Bernardo.
4: Se
3: marcar.
4: Se um Bernardo já é bom, imagina dois.
3: Então, pensa dois nomes. Se um nome é forte, Bernardo eu sei que é um nome forte. Aliás, eu achava que eu tinha nome de velho quando era moleque.
0: Nada.
3: Eu uso Bernardo.
0: Tá na moda
3: Bernardo.
0: Agora?
3: É, voltou.
0: Bernardo tá na moda.
3: Voltou. Não sabia, era. Era nome de velho e voltou agora.
0: Porcaria. Não começa.
3: Você não gosta do meu nome?
0: Mas não é possível. Você...
3: Você gosta de mim. Por...
2: Eu morava na rua Dom Bernardo Nogueira.
3: Quem foi Dom Bernardo?
0: Dom Bernardo? Você sabe quem
2: ali
0: foi?
2: Ali, a rua ali na Vila Gumé. Gumercindo.
0: Gumié?
2: É, a pilha da vila era Vila Gumé. Ah, era Gumé. Na Vila Gumercindo ali.
0: E aí?
2: E perto do Ranieri ali.
4: É, pertinho.
2: Área. É, e a... Aí eu... Ali é tudo Dom. Dom Bernardo Nogueira, Dom Pedro Sardinha.
3: Era Dom Bernardo Nogueira a rua?
2: Dom Bernardo Nogueira, Dom Pedro Sardinha, Dom... É, tudo assim, Dom,
3: foi o
2: Dom
3: primeiro do bispo da diocese de São Paulo.
2: Viu? Dom Bernardo. Dom Bernardo Nogueira. É.
3: É isso.
4: Você vê que era nome de velho mesmo, agora é nome de novo, né?
2: Sabe, é o de bispo.
3: Era de velho, exatamente.
2: Dom Pedro Sardinha, Dom...
3: Bem na minha época de ser criança foi nome
2: Dom
3: de velho.
2: Dom Vilares.
3: Bem na minha época.
4: E por que não Veloso Veloso?
3: Eu acho que Bernardo Bernardo é mais...
2: É ridículo, Bernardo.
3: Ridículo, Bernardo. Porra, é
2: ridículo, Bernardo.
3: Bernardo
2: Bernardo.
3: Deixa eu fortalecer meu nome, cara.
2: Palhaço, palhaço. Vai tomar banho, velho. É do mundo das ideias mais de ingerico que
3: você acha ruim a ideia?
2: Porra, parece.
3: É que já fizeram isso no rádio e tá debatendo isso, então tá bom. É que eu achei que eu tava louco. Que bom que você tem essa opinião, palhaço.
0: Vocês estão completamente malucos, todos vocês.
2: Domênico, Domênico.
0: Vocês estão completamente malucos.
2: É, de uma trouxice imensa.
0: É, trouxice, mas o cara fez muito sucesso, vocês estão zoando aí.
3: Mas ninguém tá zoando ninguém, sem dar nome, sem dar nome.
0: Eu não vou dar nome, mas sou um puta locutor, um dos melhores que eu vi em toda a minha vida.
2: Aí é outra história.
0: E aí é ruim, né?
2: Aí nós estamos ruim. Falando
0: são bom é vocês dois que estão bom, perto do cara. É bom é os dois aqui perto do cara. Aí vocês estão falando aí, vocês estão querendo zoar aí.
3: Escolha do nome,
0: cara. Mas eu não quero saber. Eu quero saber do tema do dia de hoje, assunto do dia, que isso aqui não vai levar porra nenhuma.
3: Não vai, Domingos.
0: Não, não vai levar nada.
3: Tá bom.
0: Domingos também é ruim.
3: Domingos é ruim?
0: Horroroso.
2: Podia ser sábado.
0: Pra rádio é horroroso.
3: Segundas.
0: Tá vendo? É por causa dessas sábados. Brincadeirinhas de vocês aí, de quinta série.
4: E se misturasse, Dudu? Fiquei pensando aqui, por exemplo.
0: Domênico Domingos. Não, Domingos Domênico.
4: Não, na véia tem o Silvio Ribeiro. Poderia ser Silvio Veloso ou Bernardo Ribeiro? Ia ser o nome impacto. Bernardo Ribeiro.
0: É
4: nome
0: é...
4: de impacto.
3: Sabe que o Silvio gosta
0: nome
3: muito de mim.
0: Nome de comendador. Né?
3: Muito
0: sabe?
3: Mesmo.
0: Comendador Bernardo Ribeiro.
2: Ele suporta.
3: Nós temos uma relação
2: diferente
3: boa,
2: né, de mim, ele suporta.
0: Ele suporta? Mas eu não quero que vocês façam nada. Eu quero saber o tema do dia.
2: Papinho, tá? Todo dia. Ô, 11:11 e nós não fizemos nada.
0: Exato.
2: Já é
0: o programa
2: pouco,
0: acaba não. Antes.
2: Já é pouco.
3: Fortalecemos meu nome, como não? Você poderia de vez em quando dar uma moral pra mim. Ó, a pergunta é polêmica.
2: Lê esse papel.
3: Vamos pra pergunta polêmica. Você contaria pra alguém se ganhasse na loteria? Essa é a pergunta de hoje.
4: Boa pergunta,
3: lógico.
4: Viu?
3: Que essa é a pergunta. Por que não? Essa é a resposta.
2: Lógico que não.
3: Justifique sua resposta.
2: Justifique que você pode morrer. Né? Você começa a contar, conta um, conta pro outro e morre. Aí é ótimo.
3: Você precisa contar pra todo mundo. É, a questão contou... é, você contaria pra alguém?
2: Você não, já contou alguém, alguma sim. coisa eu pra um que não vazou pra um monte de dirigente?
4: Não.
3: Nunca.
4: Então. Mas assim, tem as pessoas que sairiam falando aos quatro ventos, tem pessoas que falariam pra algumas só, outras pessoas. Então assim... Eu acho que eu não contaria pra todo mundo.
3: Essa não é a pergunta que vai pro ouvinte. Essa pergunta é pra mesa. Na loteria, não valor milionário. Entendo a pergunta que eu vou fazer. Você ganhou 100 mil na loteria. Você conta pra esposa?
4: 100 mil?
3: Pra 100 esposa,
4: mil?
3: Pra esposa. 100
4: mil não dá pra assumir. Conta, palhaço. Não dá pra assumir do mapa
3: com 100 não, mil. Você conta pra esposa?
4: Claro.
3: Eu tenho um amigo aqui na rádio que não contaria. Ele guarda, ele falou, eu guardaria porque vai que...
4: É mesmo?
3: Exatamente.
4: Sem conto?
3: Vai que rola um divórcio. Eu crio uma conta, coloco a parte.
2: Sem conto, você não paga nem 10% do divórcio.
3: Né? Mano, eu tava conversando exatamente sobre isso com o Vieira aqui na rádio. Tava aqui agora cedo.
4: Sim.
3: Mas, mano, se eu ganho 100 conto, velho, conto, coloco numa conta a parte. Não sei se ela vai dar um pé na minha bunda amanhã. Tenho 100 conto de resto.
4: Vocês viram que tem o você? Lance...
3: Não, Vieira.
2: Oi? Ah, mudou. Você falou você.
3: Eu não tenho esposa.
4: Será que é baseado em fatos reais, ô palhaço?
2: Lógico, o Bernardo tava tá morrendo de medo do quê? Porque já ele namora, já mora junto, já
1: é casado.
2: Isso aí já dá uma pista, né?
4: É, o Jão está separado,
2: ela já leva metade.
1: Não, acho que é. Ele tá de sacanagem.
3: Na justiça roda, sim.
1: Roda, roda.
2: O Veloso tá morrendo de medo.
3: Mas a pergunta é aqui, não foge não. O palhaço pela primeira vez foi o primeiro a responder e não fugiu. Você contaria, Domênico?
1: Contaria.
3: Contaria?
1: Lógico.
3: Ajudaria a pessoa?
1: Eu não tenho só uma esposa, eu tenho uma parceira de vida.
2: É, eu também
1: diferente. Acho isso.
3: Toma, palhaço. Ah, separa direto.
1: Parceira de vida.
2: Com isso essa. Aí, eu também considero.
1: Vocês aí não têm, mas eu tenho. Acho que o Ranieri tem também.
4: Lógico.
1: O Ranieri também tem.
4: Mas eu...
1: Ah,
4: eu
1: o palhaço não tá nem... O palhaço ele muda de mulher como muda de cueca.
4: Mas assim...
2: Hoje eu vou estrear minha risada sinistra.
1: Como é que é a risada sinistra, né? É, tá chegando perto do Halloween, né? É legal.
4: Do mal, do Castelo Rá-Tim-Bum. Agora, ficou boa. No final tá faltando um pouco de fôlego, mas tudo bem. Tá.
1: Mas pra não perder, vai lá, grava e eu deixo ela gravadinha aqui. Tá certo? Vini, deixa gravadinho.
2: Vou lá gravar. Vai lá gravar. Vai, volta amanhã. Tchau, gente.
1: Não. Você vai e volta. Ah. Vai lá gravar antes que não consegue fazer mais, vai.
3: Já tá acabando, falando em Vini, o Vini mandou aqui no WhatsApp, eu também não contaria.
4: O Vini não contaria.
3: Pra esposa também não. Fala que você
4: vai. Como não? Aí. Não, tem que contar. Que isso? Pode ser 100 mil ou 100 milhões, você tem que contar pra sua esposa, não tem jeito. Aliás, o cara que tentou dar
1: não tá ouvindo, hein?
4: Que pode tentou falar dar um chapéu na esposa, se lascou. Vocês viram isso, né? O cara, a esposa comprou, deu dinheiro, comprou o bilhete e tal.
3: Ah, a gente trouxe
4: ele...
3: pauta aqui no Morro.
4: Tentou dar o chapéu na esposa e
1: você se lascou. Contaria, Johnny? O Johnny é solteiro. Não contaria, Johnny? Hoje não, né?
3: O Johnny é sistemático, ele é solteiro, ele não contaria.
1: Tá feio, mas... Não, mas se fosse casado, né?
3: Mas aí depende...
1: Depende da mulher, né? Depende muito da mulher, né?
4: Então, sugeriram aqui, viu, Bernardo? Eu achei muito bom. O Kevin Mendes, no chat. Aliás, participe pelo chat também, vai lá youtube.com/energia97. Entre na live aqui do Morde a Sopra e acompanhe com imagem. Que privilégio. Você verá Bernardo Veloso, Domênico Gato, Palhacinho também. Então vai lá com imagem. O Kevin Mendes, ele sugere um nome artístico pra você. Bernoso.
3: Tem um pessoal que me chama de Bernardo Beloso. Doutora Rose fazia isso, chamava de Beloso.
1: Mas ó, subiu a enquete lá, viu?
3: Subiu a enquete lá?
1: Subiu lá no YouTube.
3: Pra esposa?
1: Isso,
3: não, subiu. Esposa é absurdo, não é possível que as pessoas vão estar
4: com... Não, você contaria subiu? Pra alguém. Se você, não, ó, você tá aqui, contaria pra alguém...
1: É.
3: É a mesma...
1: É sim, não, né?
3: Então tá bom. É
4: sim, não e claro que não.
1: Sim, não e claro que não. Claro que não?
4: Claro que não. Tá ganhando. Tá ganhando, né? Claro que não, é que é tão óbvio que essa, nem estava nem fazer essa enquete para essas
3: exatamente.
4: Pessoas.
3: Exatamente. Aparentemente o Johnny tá desdenhando da nossa enquete, mas eu entendo também o ponto. Tem ponto aí, Johnny. Ó, você contaria para alguém se ganhasse na loteria? É a pergunta de hoje. O chat lá no canal da rádio no YouTube é um caminho para que você participe, ouvinte. Mas outro caminho também é o nosso WhatsApp. Você pode mandar pro 11 96650 7997.
1: Repita.
3: 30 segundos de áudio, tá bom? 11 96650 7997. Aliás, se você já ganhou na loteria, manda pra gente. A gente quer saber como foi sua experiência.
4: O pessoal tá participando por aqui, ó. Ricardo Sabará, eu só contaria pro gerente da Caixa, porque senão não receberia o prêmio. O Leandro Rossi, tem que contar e já depositar 50% pra sua esposa e pega o seu 50% e protege com unhas e dentes. Doug Pina, ele sugere um outro nome pra você, artístico, Bernardo, que é Meloso Meloso.
3: Meloso Meloso é bom. É. E a pergunta também vale pra mulherada. Você contaria pro seu marido? Ou você daria um pé na bunda desse traje aqui?
4: O Trevisan, teria mudado. Veloso Ceboso tá aqui, ó.
3: Não, aí também não.
4: Tem vários nomes artísticos. Eu
3: tomo banho, passo perfume. Aí também não, né? Ô, galera, seguinte. Essa enquete, todo esse barulho aí no chat, tá rolando no canal da Rádio Energia 97 FM no YouTube. Procura lá, Energia 97 FM. Inscreva-se no canal, isso é muito importante. Pro Morde a Sopra, mandem superchats. Ou mandem mensagens no chat. Participe, você vai entrar no ar com a gente. E curta a transmissão.
1: Tá bom? Muito bem, muito bem.
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1: Dando sequência, né? O Ranieri vai fazer. Não, o Ranieri não. Agora é primeiro é piada.
4: É, piadinha. Não, piadinha. Não, palhaço tá muito fácil a vida do palhaço.
1: Não é essa ainda que tá. Cadê? Já gravou? Eu
5: gravei.
1: Gravar. Cadê? Não tá aqui.
5: Essa foi ao vivo e a cores.
1: Coloca aqui, Johnny, no jornal. Aí.
5: O Vini.
1: O Johnny não, Vini.
4: Frank.
1: Depois? Como é que tá o.
5: Palhaço sinistro.
1: Deixa eu ver.
5: O que é?
3: Me invoca. Falou duas vezes.
4: Vinheta. Tá em vinheta.
1: Vinheta, mas que vinheta o quê?
4: Palhaço. Tá escrito vinheta.
5: É, você é burro, também não sabe nem...
3: Por que não tá no jornal, que era mais fácil?
1: Porra, velho. Não foi, não.
4: O Vini tá te desafiando, ué.
1: Vinheta, tem um monte de vinheta aqui, menos essa.
4: Vê por data aí, tenta por data.
5: Vinheta, palhaço.
4: Botão direito, data. Data de modificação.
1: Palhacinho lixo que não deve ser essa.
5: Vinheta, palhaço.
4: Vinheta risada.
5: Vinheta risada, boa. É vinheta óbvio. Risada.
1: Agora chegou.
5: Qualquer um que colocaria chegou. O cadastro era colocaria a vinheta risada.
3: É lógico, é óbvio.
1: Qualquer
3: né?
1: um colocaria isso, você acha?
3: É lógico, é óbvio.
1: Tá bom. Deixa eu ver a vinheta, deixa eu ver como é que ficou. Para tudo, vamos ver.
4: Ficou boa.
1: Essa finalzinho que... ficou bom.
4: Ele deu a vida. Deu pra ver que ele deu a vida nessa risada aí.
1: Ele deu a vida pra fazer essa, hein? Você viu isso, não?
3: O pulmão tá em ordem.
4: Aí, a garganta ficou ardendo, mas valeu a pena.
3: Alô, pessoal do Energia em Campo.
5: Fazer a Napion.
3: Dá pra usar, hein? Melhor do que o que tem aí que eu já falei.
1: Se cair na mão do Gabiru, puta merda.
4: Ó, o pessoal tentou ajudar aqui, ó. O Francis falou: ó, dá um F5 aí, Dudu. Faltou um F5, agora já deu, né? Já achou a vinheta.
5: Os caras querem cuidar da nossa vida também.
1: Pera só um minuto, pera só um minuto. Eu vou ter que ser obrigado.
5: O cara não sabe. É isso aí. Pra galera da internet. Vai pro inferno.

0: tomar banho.
1: Isso serve pra você também, Robin France. Segura aí, ó. Toma conta, vai, mais uma.
2: Toma conta da sua vida.
1: Chega.
3: Você sabe que isso é incoerente, né?
1: É nada de incoerente.
3: Você não. Manda um ouvinte participar, você manda ele não cuidar da sua vida.
1: Porque ele falou pra dar um F5 também.
4: É, ele quis ajudar só, coitado. Cara
3: prestativo.
0: Uma galinha tava saindo da festa, aí a amiga dela perguntou, pra onde você vai? Ela falou, pra casa!
1: Nossa! Não.
4: Nossa!
1: Não, essa tem que ter replay. Não, de novo, eu gostei. Essa foi boa. Vai, como é que é a galinha?
5: Nada. Já foi.
1: Como é que ela falou, palhaço?
0: A amiga dela perguntou saindo da festa: pra onde você vai? Ela, pra casa!
3: Meu do céu.
4: Caraca, meu.
1: Não, peraí. Hoje, se fosse na sexta-feira, o Ranieri, ele ganhava.
4: Mas ganhava fácil, sem fazer esforço.
1: Só por essa interpretação
4: porque
1: fantástica.
4: O esforço ele já fez pra gravar risada ali. Então agora ele nem fez esforço.
1: Ai, maravilhoso isso. E depois dessa risada, teremos agora... Olha, o Ranieri vai contar aí o novo super telescópio da NASA. Foi lançado para mapear o universo e também, sabe o quê? Caçar planetas, palhaço.
4: Eu fiz essa pauta, palhaço, pensando em você, que eu sei que você gosta muito dessa temática. Aliás, aquele convite, né, pra todo mundo que quiser, coquem lá no youtube.com/energia97, que já a gente vai colocar imagens também do lançamento desse novo telescópio que promete revolucionar, viu, Bernardo?
3: Você acha que imagens, o palhaço é o nosso gordão do foguete?
4: É, o nosso Sacane.
0: É
4: o nosso
0: Sacane. Sacane é gênio.
4: É o nosso Sacane. Dodô.
1: Ah, o Sacane é Sacane.
0: Eu sou sacana.
4: Ó, a exploração espacial acaba de ganhar um novo protagonista, o telescópio espacial Nancy Grace Roman, da NASA. Você viu o lançamento, palhaço? Você chegou a ver ou não?
0: Não vi.
4: Então, ó, ele foi lançado com sucesso a bordo de um foguete da Falcon Heavy da SpaceX, partindo do Centro Espacial Kennedy, na Flórida. O Nancy agora está a caminho do ponto de Lagrange L2, que é uma região que fica no espaço a mais ou menos 1,5 milhão de quilômetros, onde a gravidade permite que ele fique estabilizado. Aí muita gente pode estar se perguntando, tá, mas o que é um telescópio? Para quem não sabe, um telescópio, em essência, é uma espécie de super espelho projetado para coletar luz. Quanto mais luz ele capta, mais distantes e detalhados são os objetos que conseguimos enxergar no universo. E basicamente existem dois tipos principais de telescópios. Eu até não sabia disso, né? Porque eu estranhei, eu falei, é verdade, né? O Hubble e o James Webb, eles ficam no espaço.
0: Sim.
4: Então tem dois tipos de telescópio. Tem aqueles terrestres que a gente vê em filme, palhaço, que ficam no deserto, normalmente. É. Deserto do Atacama. Então tem aquele telescópio apontado pro...
0: Aquela bolinha.
3: Tem um aqui em São Paulo no... Como é que é o nome do lugar?
4: No observatório.
3: No observatório, exatamente.
4: Normalmente, os telescópios, esses terrestres, eles ficam em observatórios. E tem os telescópios espaciais, que eles ficam em órbita no espaço... Embora sejam muito mais caros e difíceis de consertar, eles têm muita vantagem. Por exemplo, os telescópios espaciais, eles não sofrem com a atmosfera da Terra, que acaba distorcendo a luz das estrelas e bloqueia certos tipos de radiação. Então,
3: a perspectiva é diferente.
4: É, você acaba pegando ali uma imagem mais distorcida, quando ele está na Terra. Quando ele está no espaço, não.
3: Certo.
4: Agora, então, a gente tem três telescópios, a gente vai ouvir, todo mundo que acompanha a notícia já ouviu falar no Hubble, já ouviu falar no James Webb e agora vai ouvir falar no Nancy Grace Roman. E por que que essa notícia é excelente para quem gosta de astronomia, Bernardo?
3: Por quê?
4: Porque agora a gente tem esses três grandes telescópios, o Nancy, o Hubble e o James Webb, e eles, na verdade, se complementam, porque há diferenças entre eles. Para visualizar essas diferenças práticas, é só imaginar o seguinte... O estádio, um universo, ele é um estádio de futebol e arquibancada. Certo. O Hubble é aquela câmera profissional que ela foca em tirar uma foto de alta definição de um jogador no campo. Então você vai lá e tira uma foto de um jogador e tem alta definição. Esse é o Hubble, o primeiro, aquele que foi nos anos 90 que foi para o espaço. O James Webb, ele tem um zoom extremo, ele é capaz de focar nos detalhes da costura da bola, nos pingos do suor do jogador à distância, e ele detecta coisas invisíveis a olho nu.
3: É o que vai lá na torcida e pega o rosto do cara no meio da torcida.
4: Exato, então ele tem, assim, ele consegue chegar em detalhes muito, muito grandes que os nossos olhos, por exemplo, não enxergariam.
3: Esse seria indicado para a esposa do palhaço.
4: Esse seria indicado, exato. Certo. E agora tem o Nancy Grace Roman, que é uma lente grande angular, seria, né, uma lente grande angular, que consegue tirar uma foto de toda a arquibancada e de todo o campo com a mesma qualidade do Hubble. A capacidade dele é pelo menos 100 vezes maior que do Hubble. Então imagina, o Hubble ele tirava a foto do jogador, com detalhes. Agora o Nancy ele tira da arquibancada inteira, do campo inteiro, da arquibancada inteira.
3: E geralmente quando você pega uma foto desse tipo, fazendo essa analogia da foto, você pega o jogador e aí quem tá atrás tá desfocado. A arquibancada geralmente tá desfocada.
4: Exato.
3: Ela foca. Essa consegue focar no boneco e na arquibancada.
4: Perfeito, é isso.
3: Caraca.
4: Então, assim, tem uma capacidade muito grande, promete revolucionar, viu, Dodô? Aliás, Johnny Drum, ele acabou de separar pra gente um vídeo, né? Obviamente que a gente vai colocar o vídeo pra quem tem interesse.
1: Com imagem?
4: Com imagem. Tem imagem desse lançamento do Nancy, tá bom? Foi feito...
1: Com imagem, claro que vai ter. Com som.
4: Tem o som, vai ter um sonzinho de fundo. Quando você quiser soltar, Johnny, pode soltar, que a gente vai cobrir aqui, ó. 3, 2,
5: 1, caramba. Ignition and lift off.
3: Go Falcon Heavy and go Roman. Vocês querem que eu vá traduzindo para vocês?
1: Por favor.
3: Ele falou laptop.
4: Então, Space Telescope. Ele tinha a Falcon Heavy, que é, né, da SpaceX, aquela base de foguete que levou justamente o Nancy, né, o telescópio, protegido por uma cobertura para o espaço. E é bem curioso, Dodô, porque esse foguete ele leva o telescópio para o espaço, mas ele fica a 1,5 milhão de quilômetros daqui. Aí vocês ficam pensando assim, pô, mas como que esse foguete é pequenininho, tem 2 metros e pouco, como que o telescópio vai chegar onde ele deveria chegar? Na verdade, ele chega por inércia. O Falcon X já fez todo o trabalho, já jogou ele no espaço e ele tá indo pra aquela região por inércia.
3: Ele tá indo na banguela.
4: Tá indo na banguela.
3: Soltou na banguelona e foi.
4: É, o máximo que ele faz é isso que o palhaço falou. Ele tem os propulsores próprios.
3: Ah, tem uns peidinhos?
4: É, que vão ajustando a rota dele.
1: Os peidinhos.
3: É, entendi.
4: E aí, quando ele chegar no lugar que ele tem que chegar, ele freia.
1: E agora tá onde?
4: Agora ele tá no meio do caminho.
1: Ah, tá.
4: Ele vai demorar um tempo ainda pra chegar lá.
3: Ele vai na banguela, tem os turbos que vai jogando pro lado, quando chega ele puxa o freio de mão.
4: Puxa o freio de mão e ele já entra em órbita. Em órbita ele fica sempre no mesmo lugar e vai ficar lá e vai fazer todo o trabalho. Pra fechar, ó, cada telescópio, como eu disse, o Hubble, o James Webb e o Nancy Grace Roman, eles têm um objetivo, tá? O Hubble, fotografar os detalhes das galáxias e estrelas pra mostrar como o universo perto de nós funciona. Esse é o Hubble, que foi o primeiro que foi lançado no espaço. O James Webb, olhar para o passado distante para ver o nascimento das primeiras galáxias e procurar sinais de vida no ar de outros planetas. E o Nancy Grace Roman, que é esse último agora, tirar fotos panorâmicas de grandes áreas para encontrar objetos raros, estranhos e interessantes. Então, o que muda agora? Qual que vai ser o caminho? Basicamente, o Nancy Grace Roman, esse novo telescópio, ele vai identificar algo intrigante no espaço. Depois disso, ele manda as coordenadas pro James Webb, e aí o James Webb aponta para aquele lugar, porque o James Webb ainda tem uma capacidade maior quando a gente fala em um ponto específico. Então vai ser isso, aquela foto gigante do Nancy, aí achou alguma coisa interessante, aponta o James Webb para lá, e o James Webb vai fazer uma varredura total. Então com isso, Dodô, algumas respostas sobre a origem do universo, elas podem ser respondidas aí nos próximos anos.
3: E um outro ponto. Presta atenção. Esse aqui, ele dá a maior possibilidade de encontrar vida fora do
4: planeta Terra.
3: Vida inteligente, extraterrestres, né?
4: Naves espaciais. O caminho
1: ou não, né?
3: Não, ele ampliou, Dô.
4: Ele ampliou.
3: Ele tá fazendo uma barreira.
1: Ampliou, mas pode achar ou pode não achar.
3: Sim, mas exato.
1: Não é certeza que vai ter.
3: Não, lógico que não. Mas ele amplia a possibilidade.
4: É, porque o que ele vai fazer, Dodô, ele consegue fazer essa varredura. O James Webb, na verdade, é quem o telescópio que tem a capacidade de ver se, por exemplo, aquele planeta, ele tem condições de abrigar os seres humanos. Então, o Nancy, ele vai fazer aquela foto gigantesca, uma varredura enorme, aí vai identificar, ó, de repente, aquele planeta ali, ele é um planeta habitável. Aí depois você aponta o James Webb e aí, vendo todas as características do planeta, você descobre se é ou não é.
1: Vou fazer uma pergunta pra vocês. Vocês acham que num futuro, eu acho que nós não estaremos mais vivos, né?
4: Sim.
1: Mas num futuro lá pra frente, você Você acha que ainda vai ter algum planeta que o humano vai habitar? Vai sair daqui e vai habitar lá?
4: Vocês acham? Eu tenho muita convicção disso. Eu acho que a gente vai conseguir ver...
0: Tá difícil, mas eu acho.
4: Tá difícil. Eu acho que a gente vai conseguir ver a Lua sendo habitada ali, colonizada, eu acho. Eu acho que talvez a gente consiga ver a Lua...
1: Pertinho, né? A Lua é mais, mais pertinho. Tem, né?
4: E aí talvez Marte a gente consiga ver, sei lá, indo pra Marte... O ser humano, não sei se... Teria que ser... Teria que adaptar todo o ambiente,
3: O habitat que eu acredito que a gente vai conseguir ver...
0: Vai ser uma experience.
3: Esse é o habitat que eu acredito que a gente vai ver. Habitar mesmo, não sei se no futuro...
0: Só se achar algum planeta que seja compatível com a Terra, que eu acho que é difícil.
4: Porque, assim, a tecnologia, ela também pode... A tecnologia, ela também tem a capacidade de transformar o ambiente de um lugar. Então, vamos imaginar que você tem uma tecnologia e você vá para outro planeta e você consiga ali produzir oxigênio, água, tudo necessário para você sobreviver.
1: Oxigênio, acabou.
4: E aí você vai para outro lugar e você só precisa da superfície, entendeu? Aí você sobrevive com a tecnologia que você desenvolveu. Mas, por exemplo, para a Lua, eu acho que a gente vai ver a colonização da Lua, sim.
3: Eu acho que é possível também. Não sei se colonização do tipo habitar mesmo, isso eu não tenho, também não tenho certeza.
4: Tipo uma cidade.
3: É, né? Mas eu acho que da forma que o palhaço foi uma experiência mesmo, ter uma sociedade lá X e um projeto experimental, acho que a gente consegue ver. Agora, a longo prazo, acho que sim, invadiremos outro planeta.
1: Muito bem.
3: Tomaremos um petróleo. Posso pedir aplauso, todo mundo? Todo mundo, vamos aplaudir? Todo mundo.
1: Depende? Não, depende. Eu não sei. Aplaudir. Eu também não sei o que vocês estão aplaudindo.
4: Aplausos pra Bernardo.
3: Não vai aplaudir?
1: Não sei.
3: Você não confia em mim?
0: Não.
3: Ô, Domênico.
0: Não, vou
1: aplaudir você.
3: Obrigado.
1: Vou aplaudir você.
3: Parabéns, Corinthians, 116 anos. Obrigado por ter aplaudido
1: junto. Não, mas eu aplaudo mesmo. Aplaudo.
3: Parabéns, hoje é aniversário do Corinthians.
1: O que seria do Palmeiras sem o Corinthians, que é um puta freguês?
3: É assim que mostra.
1: Então tem que aplaudir, porra. Não, mas é com todo o respeito mesmo. Você sabe que no aniversário eu respeito, sim.
3: Parabéns, nação. Parabéns, torcida.
1: Eu respeito.
3: Parabéns, torcida, que é símbolo de um povo sofrido. Não, Dudu?
1: É verdade. Muito bem, Dudu, mas agora...
4: Só a participação do pessoal que tá aqui no chat com a gente. Aliás, faça isso também, acompanhe com imagem Morde e Assopra. Vai lá, youtube.com/energia97. Cadê, ó? Laílson
1: Anjos. Laílson!
4: Ele diz, bom dia, cheguei atrasado. O Henry Wed, ele diz, se o planeta Terra continuar tendo terremotos, temporais, furacão, as coisas... não saberemos o que será do futuro aqui, então a gente tem que se preocupar com o planeta Terra. Luciano, mais fácil destruir a Terra do que os caras habitarem outros planetas. Podem explorar, mas habitar já é mais difícil. E nesse momento, o Márcio da Silva, ele sobe uma hashtag aqui. Hashtag programa com mais tempo. Hashtag programa com mais tempo. Já temos uma hashtag, viu, palhaço? Então está inundando o chat aqui.
1: Não fala assim.
4: Ele tá querendo ficar mais tempo com você, palhaço. Como assim?
0: Não enche no saco. Tá bom assim, tá rápido.
1: Tá rápido.
3: Tá dinâmico.
0: Quando começa, já termina. Rápido, né?
4: Tá bom. O Eric Castor, ele diz aqui, Bernardo Surita. Uma outra sugestão, Bernardo.
3: Que nome?
4: Mais uma hashtag, tá? A Sheila Dusco. Programa com mais tempo. Duas hashtags já, viu, Dudu?
1: Duas, né?
4: Terceira.
1: Opa, subiu mais uma.
0: Agora parou.
4: Quatro.
0: Vai pro inferno,
4: Raniel. Cinco. Agora tá um monte, palhaço. Agora você
1: se lascou. Muitas hashtags.
4: Hashtags aqui.
1: Nossa. Deixa eu falar uma coisa pra vocês, que agora tem o ouvinte falando do assunto do dia.
3: Você contaria se ganhasse na loteria?
1: E aí?
3: Pra alguém?
1: Hein? E aí? Hã? E aí? Vamos ver?
6: Bom dia a todos aí, pessoal da Energia! Domênico, sou seu fã, velho.
1: Obrigado.
6: Palhacinho, você é top, hein, mano? Bernardão, eu nunca fui num show seu, cara, mas você é fantástico, hein? Olha, eu acho que eu não contaria, não. Que existe aí um monte de falcatrua, vai que eu conto aí, o cara manda me matar, me sequestrar e quer comer o dinheiro. Eu poderia ajudar muita gente, ajudar bastante pessoas aí que necessitam de um pouco mais. Mas falar de onde que veio ou alguma coisa, eu também não falaria, não. Eu acho que nem pra minha mulher eu falaria, viu?
3: Tá vendo como tem pessoas que não falariam?
1: Se ele falou do teu show, Bernardo, eu lembrei. Agora, quando que é o teu show?
3: Ele ganhou um par de ingressos.
1: Você vai dar pra ele?
3: Pra ele.
1: Mas você tem o nome dele?
3: Não, a gente vai atrás, você veio pelo WhatsApp.
1: Tá bom.
3: Irei atrás. Meu show é essa sexta-feira, às 8 da noite, meu show de comédia stand-up.
1: Hoje?
3: Não, sexta. Essa sexta, 8 da noite, no Acústico Comedy, Consolação, que é de frente pra Paulista, pá, no meio de São Paulo, pra ganhar... Eu tenho 5 pares de ingressos, 4 que eu dei um rapaz, 4 pares de ingressos. Os 4 primeiros ouvintes que mandarem eu quero no meu Instagram. Vai lá. O Bernardo Veloso, direct, eu quero os 4 primeiros, tá? Para de ingresso, não vai pagar nada no ingresso.
1: Boa.
3: Você é acompanhante. O Bernardo Veloso no Instagram, manda lá. E esse ouvinte
1: vai passar
3: ele no WhatsApp.
1: Vai lá.
3: Me ajuda aí, Vini.
1: Esse já ganhou, né?
3: Isso.
1: Muito bem.
3: Você, se você puder também, você que mandou agora, manda o eu quero lá pra saber que é você, tá bom?
1: Tá bom. Vamos lá, mais um.
7: Bom dia, morde-a-sol pra Renan de Itaquera. Ah, pessoal, o negócio é o seguinte, meu. Você ganhou na Mega, a única pessoa que você tem que falar é pra sua família, que é mulher, e depois pros pais. E depois, cara, gente, sumir. Sumir mesmo. Por quê? Eu não sei se vocês se lembram, aqui no Brasil teve uma época que todo ganhador da Mega Sena morria, gente. A pessoa tava lá, curtindo a vida, até simples mesmo, do jeito que tava, pegava a pessoa, sequestrava e matava. O dinheiro da Mega aqui no Brasil é um dinheiro amaldiçoado, cara. Então, pra quanto menos gente você falar, melhor.
4: E às vezes era. Teve um caso que foi a própria esposa, inclusive.
3: Eu lembro
4: você lembra disso. Desse caso?
3: Eu lembro disso. E aliás,
4: um
3: grande erro do ouvinte. Ele falou, eu contaria pra minha família, contaria pra minha esposa, filhos, pai e mãe. É óbvio que se você contar pra sua mãe, por mais que ela te ame, ela vai querer jogar na cara das suas tias, das irmãs dela, que você virou o filho mais rico. Você virou o primo mais rico entre seus primos. E aí a família inteira vai descobrir, vai chover pedido de empréstimo.
1: Vamos lá, mais um.
8: Fala, galera do Mord, aqui é o Danilo de Moema. Se eu ganhasse na loteria, eu não ia contar pra ninguém. E aí eu ia pedir ajuda pra várias pessoas. Aqueles que me ajudassem, depois eu ia convidar pro meu churrasco lá na minha mansão em Dubai. E os que não me ajudassem, eu ia esfregar na cara depois que eles perderam a chance.
4: Oh, experimento social, cara.
1: Experimento social.
3: Barra vingativo.
1: Né? Trouxa.
3: Barra vingativo.
1: Não, cara, trouxa não, foi bem. Foi bem.
3: É trouxa.
1: Quem é amigo, amigo que é amigo, tá do lado.
3: Nossa.
1: É isso mesmo.
3: Ah,
1: isso
3: o mesmo. Cara... Tá num puta perrengue, não ajuda, toma na cabeça aí.
1: Lógico que toma. O senhor não é o primeiro que ia tomar na cabeça, que eu sei que você não ia ajudar.
3: Ninguém.
1: Então,
3: você não ajuda ninguém.
1: Claro que
3: você não ajuda,
1: a gente sabe. A gente já sabe. Não precisa você falar.
3: Nossa, que novidade, hein?
9: Você ia ajudar o meu dinheiro e sumir.
3: Aliás, ele te passou os jogos de PlayStation 4, Rani?
4: Não, o palhaço,
1: eu tô esperando. Ele tem um monte lá que não usa.
4: Cadê o Red Dead Redemption primeiro aí que você
1: falou? O 4 você não usa mais, dá pra ele, porra.
3: Pode ser egoísta, maluco.
9: Eu vou te mandar hoje uma foto.
4: É, vai
1: ser. Não é, o jogo com foto não joga, seu animal.
4: Dodô. Agora plantão da Globo, agora merece.
1: Peraí, rapaz, sério?
4: Merece, plantão da Globo. Notícia de última hora, Domênico Gato. Um homem conhecido pelo apelido de cheirador de bundas foi preso novamente nesta sexta-feira na Califórnia, Estados Unidos, após funcionários de dois estabelecimentos relatarem a presença de um suspeito que estaria se abaixando atrás de clientes e tentando cheirá-los.
1: Não é possível.
4: Segundo a NBC4, Kalezi Crowder, de 39 anos, é registrado por crimes sexuais. Foi detido sob suspeita de violação da liberdade condicional. A polícia analisou imagens de câmeras de segurança de dois locais, identificou o suspeito e o encontrou nas proximidades. Um dos estabelecimentos seria uma loja Marshalls. Na mesma época, um supermercado também acionou o serviço de emergência para relatar um cliente que se abaixava atrás das pessoas e supostamente tentava cheirá-las.
1: Puta
4: o episódio tem semelhanças com outros casos envolvendo Crowder. Em 2023, um vídeo que circulou nas redes sociais mostrou uma mulher o acusando de segui-la.
3: Acusando?
4: Por uma livraria e de supostamente cheirar seu bumbum. Em julho de 2025, ele foi detido em uma loja da Burbank após a polícia afirmar que imagens de segurança mostravam um homem seguindo uma mulher, se abaixando atrás dela e cometendo o mesmo ato. Um mês depois, o Crowder, ele foi preso após uma acusação semelhante em uma farmácia também em Burbank. Portanto, foi preso o homem que estava aterrorizando a Califórnia, nos Estados Unidos, conhecido como cheirador de bundas, Dudu.
1: Puta, eu só faltava.
9: Dependendo essa. Daquele cheirar, é acusada de morte.
4: Vinheta. Ó, oh, oh, que beleza.
1: Ó, oh, com vinheta. Mas a vinheta é pra esse aqui, ó. Giro de notícias. É, agora é a hora de você ficar bem informado do que acontece no Brasil e no mundo com ele. Está na tela, André Ranieri.
4: A Justiça de São Paulo determinou a ilegalidade dos cargos de conselheiro vitalício no Corinthians, algo que é previsto no Estatuto do Clube. A decisão do juiz Guilherme Augusto de Oliveira, da 4ª Vara Cível do Foro Regional do Tatuapé, ainda não entra em vigor imediatamente, pois cabe recurso da defesa. Para o magistrado, a autonomia das associações não é absoluta e deve respeitar normas e princípios de gestão democrática previstos na Lei Geral do Esporte. Assim, os atuais 100 conselheiros vitalícios se manteriam no cargo com mandatos de 3 anos, mas precisariam disputar eleições após esse período. Um homem de 37 anos foi atingido por um disparo acidental dentro de um clube de tiro no distrito de Novo Sobradinho, em Toledo, no oeste do Paraná. Nas imagens das câmeras de segurança, 2 homens aparecem na área administrativa do clube. A vítima manuseia a pistola e deixa a arma sobre a mesa. Depois, o outro rapaz pega o armamento e, ao manuseá-lo, acaba efetuando o disparo acidental que atinge a vítima no tórax. O homem foi socorrido por pessoas que estavam no local e levado ao Hospital Bom Jesus, onde permanece internado em estado grave na UTI. Um júri de Las Vegas declarou um ex-líder de gangue culpado de orquestrar o assassinato do lendário rapper Tupac Shakur. Dwayne Keith D. Davis, de 63 anos, foi considerado culpado de homicídio em primeiro grau com uso de arma letal por unanimidade em um júri composto por 12 pessoas. O crime pode resultar em pena de prisão perpétua sem possibilidade de liberdade condicional. Davis disse ao juiz que pretende recorrer da decisão. O homem foi acusado de liderar um grupo de pessoas em 1996 para matar Shakur, então com 25 anos, em retaliação por uma suposta agressão a seu sobrinho.
1: 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Rapaz, eu vi a imagem aí do rapaz do tiro
4: do
1: lá.
4: Do disparo,
1: eu
4: né?
1: Eu vi. Que coisa louca, hein?
4: É, ali,
1: Dodô... Ele tinha manuseado a arma e tinha deixado em cima do balcão. O cara, não sei que ele foi pegar a arma, o cara lá.
4: É, o que aconteceu foi o seguinte...
1: Ele pegou a arma e aí atirou.
4: Eram duas pessoas. A primeira, ela tirou o pente da arma e tirou uma bala que fica dentro da arma. Tem sempre
1: e fica no gatilho,
4: né? Fica no gatilho. E aí o outro rapaz, ele foi e ele pôs um pente de novo e tirou o pente, mas ele deixou essa bala no gatilho.
1: É, aquela do gatilho ficou.
4: Aí o primeiro achou que a arma ainda estava do jeito que ele tinha... deixado, sem a bala dentro da arma. E aí ele atirou, mas assim, foi uma...
1: Mas sucessão... cara, mas você vai atirar, aponta isso, pra qualquer lado, foi pra não ter problema.
4: Foi uma sucessão de erros. Depois, erros, né? Um especialista nesse tipo de coisa, ele falou que ali na parte administrativa você não pode manusear a arma, que sempre que você for manusear ela, independentemente de qualquer coisa, você sempre aponta por um lugar vazio.
1: Exato.
4: E que você não deve apertar o gatilho fora da área determinada. Ah,
1: esse rapaz que atirou sem querer...
4: Sim.
1: Ele trabalha lá?
4: Não, ele era conhecido, eles eram conhecidos, mas não trabalhavam.
1: Você imagina, rapaz. E tanto... o cara tá em estado grave, é capaz de morrer. Tá em
4: estado grave, é. Mas é um negócio assim...
1: Queima-roupa o tiro.
4: É, foi a queima-roupa mesmo.
3: Que cagada.
4: E claramente foi sem querer, né? Foi um negócio sem querer, mas...
1: Mas ele vai ter problema, hein, na justiça.
4: Vai ter problema, mas eu acho que, na verdade, ali, Dodô, é duro falar isso, mas os dois estavam cometendo muitos erros técnicos ali, de coisas que você não poderia fazer. Então, no fim, os dois acabaram se colocando nessa situação. Acho que é mais torcer para quem levou o tiro lá se recuperar e passar uma régua.
1: E sim. Com relação à última notícia, finalmente, depois de 30 anos...
4: Cara, você viu isso, 30. Dodô? Lembrei de você na hora quando vi essa notícia.
1: 30 anos pegaram o tal do Keith D. Davis lá, né?
4: Uhum.
1: E, na verdade, esse Keith D. Davis aí era pau mandado, né? Esse cara é pau mandado lá do Puff Daddy, né? É que vocês não sabem da história.
3: Não, sim, você já falou algumas vezes aqui no Ar do Mundo.
1: Porque mas tinha até gangue do Leste e gangue Oeste. E ficou aquela rivalidade estranha, né?
4: Então, a história que eu tava lendo, Dodô, essa história ela é muito bizarra. Por quê? O Keith D. Davis, ele tava de boa. Ele tava de boa vivendo a vida dele, não tinha nenhum tipo de acusação. Aí, do nada, o cara decidiu fazer um livro de memórias... E ele, no livro de memórias...
1: Ele falou isso aí, né?
4: Ele falou, ele meio que confessa... que ele foi o cara que, na verdade, ele não atirou, assim, ele não teria atirado no Tupac. O que aconteceu foi o seguinte, eles estavam em um cassino, algum lugar assim, e teve uma briga. E aí,
1: o tio... Não, foi no dia da luta do Mike Tyson.
4: Foi no dia da luta do Mike Tyson?
1: Tava a gangue do, do...
4: É, porque acontece...
1: O Peck lá, tava lá com o Sug Knight, que é o cara da gravadora, o dono.
4: Mas não foi no cassino essa luta? Porque acontece muito em
1: cassino. É, porque eles se cruzaram no cassino e saiu um pau.
4: Saiu um
1: quebra-pau.
4: Aí o sobrinho desse cara virou pro tio e falou assim, meu, o tio Pac e a turma dele lá me arregaçaram.
1: Isso.
4: E aí o tio falou assim, beleza, entra no carro. Colocou o sobrinho e mais duas pessoas. Aí eles foram atrás do tio Pac, pegaram a arma, o tio passou a arma pra trás e alguém do banco de trás, que a justiça não descobriu, teria atirado no tio Pac. As três pessoas, incluindo o sobrinho que tava no banco de trás, já morreram. Só sobrou o tio que tava dirigindo... Que tava dirigindo.
9: Tudo
4: só que
9: nego bonzinho também.
1: Mas só o problema, sabe qual foi? Que pegou pesado pra ele? Porque eles cruzam o caminho.
4: Sim.
1: Quando cruza, ele fala, caraca, os caras lá, dá a volta. Aí ele dá a volta. Ele dá a volta.
4: É.
1: Se ele não quisesse, ele não dava a volta.
4: E nos
1: deixa a gente pegar outro dia. Deu a volta, parou do lado e sacou a arma e chapuletou.
4: E você sabe que
1: pipocou o carro.
4: Nos Estados Unidos, você não precisa necessariamente atirar pra ser acusado de homicídio.
1: Exato.
4: Então ele foi acusado, ele não foi a pessoa que atirou. Existe
3: tentativa de homicídio.
1: Não, mas ele levou os caras até lá.
4: Existe, mas você não precisa ser o cara que aperta o gatilho. Não foi ele. Mas ele foi acusado e condenado como se tivesse sido a pessoa que
3: atirou. Você tá junto com quem tá aí, incentivou, você assume o BO
4: exato.
3: De fato.
1: Não é só isso, Bernardo.
3: Autor, você é entendi.
1: Exato. Mas ele tá dirigindo o carro. Ele que levou. Se ele quisesse ir embora, ele ia embora, não ia ter morte.
3: Sim.
1: Ele é o grande causador, sim. Ele dá a volta com o carro, para do lado.
3: O cara que aperta o gatilho é o grande causador.
1: Parou do lado, claro. Pô, você quer que faz o quê? Sapecaram de tiro o carro dos caras.
3: O grande causador é quem
1: aperta o gatilho. E deu sorte do Sug Knight não morrer naquele dia, viu?
4: É,
1: deu muita sorte, viu? Eles acertaram só o Tupac.
4: Mas assim, Dudu, o cara, se ele não tivesse feito um livro de memórias, ele estaria livre.
1: Porque tava difícil de descobrir.
4: É,
1: tava difícil de descobrir o troço.
9: Se ele tivesse sem memória.
3: Uma pancadinha na cabeça tinha resolvido, não é mesmo?
1: Muito bem.
3: Uma
9: amnésia.
1: Né? E é isso. Bom, vamos ver aqui o tema. Tem mais ouvintes aqui que responderam.
10: Fala aí, pessoal do Mord. Tudo bem, Rafael, motorista de aplicativo. Então, eu contaria pra minha esposa sim se eu ganhasse na loteria. Por que não? Ela tá comigo há 24 anos. Minha companheira, casei pra viver a vida em toda e não vou contar? Contaria sim, pra ela sim.
1: Mais palmas, uma.
4: Palmas.
3: Diferente do Vieira que falou aqui nos
1: programas. Vieira, o Vieira, vou dizer uma coisa. Vamos lá, mais uma.
11: Fala aí, galerinha do mal. Beleza? Aqui é o Ricardo da Zona Sul. Cara, jamais falaria. A lógica é que algumas pessoas da família iriam saber. Mas as outras, haveria sinais. Só ia haver sinais. Agora, saber o que aconteceu? Never. Valeu, grande abraço a todos aí.
3: Pessoal meio inocente, né? Porque se você acha que você conta pra um e não vai... Foi o que eu falei no outro ouvinte lá. Contou pra mãe, bicho, já foi.
4: Cara, mas assim, vocês estariam... Ô, Dodô, você estaria preparado pra viver de renda passiva pro resto da sua vida e viver muito bem? Cara, porque, meu, pensa nisso. Você chega um dia, de repente, você sabe que você vai ter um salário vitalício.
1: Astronômico.
4: Sei lá, de 50 mil reais por mês.
3: Fazer mais nada.
4: Cara, 50 mil sem fazer nada. Cara, você pode escolher o que você vai fazer.
3: Eu tô preparado pra
4: isso. Você pode plantar uma... Acho que a primeira coisa que eu ia fazer era plantar uma horta, né? Porque agora, meu, não tem mais responsabilidade. Eu posso plantar uma horta.
3: Eu não ia sossegar enquanto eu não zerasse os catálogos da Netflix e de HBO,
9: Apple TV. Eu vou dizer uma coisa agora pra Deus. Vou falar uma coisa pra Deus. Eu nasci preparado, Deus. Me ajuda aí.
3: Deus, faço dele minhas palavras.
1: Cara. Vamos lá rapidinho com essa matéria, senão não dá tempo. Leandro vai trazer essa matéria aqui. Agora, a nova moda entre jovens da geração Z é não tomar banho, cara. Só faltava essa, Bernardo Veloso.
9: Já é, tô achando.
1: Pelo amor de Deus, hein? Essa geração aí.
3: Mas tem um porquê. Mas tem um porquê.
9: Tem os porquites.
3: Com a justificativa que o odor natural é mais atraente. A nova tendência entre homens da geração Z é o feromone maxim. O brasileirano maximizar os feromônios. A geração Z é composta por pessoas nascidas entre 97 e 2012, o que significa que elas têm aí entre 14 e 29 anos.
4: Tá bom? Tamires é geração Z?
3: Tamires é geração Z. Pedrinho La Roca é geração Z.
4: Pedrinho La Roca é geração
3: Z. E acho que são os únicos que a gente tem como exemplificar aqui no ar.
4: É. O Gabiru é geração Z?
3: Gabiru tem 77 anos. O
1: Quase que o Paulo Miguel. Palhaço, oh, palhaço,
9: verdade,
1: palhaço.
9: Bernardo falando besteira.
3: Você é trouxa. Você é muito trouxa.
9: Geração Z.
3: Adeptos ao movimento, meninos e jovens adultos têm deixado de tomar banho, escovar os dentes e usar desodorantes antes dos encontros.
4: Nossa, beleza,
3: afirmando que essas práticas fazem os feromônios masculinos ficarem mais perceptíveis para possíveis parceiras. Alguns ainda vão além, usam camisetas sujas e bebem a própria urina.
4: Nossa,
3: como uma forma de eliminar toxinas pelo suor.
4: Meu Deus. Quem fazia isso era o Lyoto Machida, urinoterapia, né? Porque tem
3: uma crença. Intuito.
4: É, tem uma crença que você toma urina, que melhora algumas coisas, mas eu acho que é o contrário, viu? Pelo menos segundo a ciência, não faz nada bem você tomar urina.
3: Vamos lá então aos fatos, será que Rani está certo? Vamos primeiro aos feromônios, explicar o que são, né? São compostos químicos que transmitem sinais entre membros da mesma espécie. Na natureza, já foram documentados entre insetos e outros animais, sendo associados a instintos reprodutivos. Daí que vem essa história toda. Mas os estudos sobre feromônios nos seres humanos são inconclusivos, ou seja, não há qualquer evidência científica de que deixar de tomar banho ou não usar desodorante, isso aumente para as chances de atrair parceiros ou até parceiras.
4: Tá? Até porque o fedor, ele vai acabar inibindo os feromônios, né?
3: E aí, então, a história do que o feromônio vai atrair...
4: Não... Na verdade, ele vai ficar desaparecido na subaqueira, né?
3: Então, repetindo, entre insetos e animais, ok, existem estudos.
4: Sim.
3: Entre seres humanos, não. Mas um novo fenômeno surgiu a partir do movimento Lux Maxim, voltado para a maximização da aparência, no qual usuários usam as redes sociais para compartilhar o processo de otimização do físico. Muitas vezes essa galera acaba adotando medidas extremas, como procedimentos cosméticos e dietas drásticas, para alcançar esse objetivo. Aí vamos às perguntas que Rani fez durante a história toda aqui, eu posso explicar. Especialistas alertam que interromper os hábitos de higiene básicos não resulta em um aroma atraente, mas sim no acúmulo de sujeira e na proliferação de bactérias na pele. Ficar sem banho por longos períodos aumentam as chances de desenvolver problemas médicos como foliculite, inflamação dos folicólios capilares, intertrigo, irritações em dobras cutâneas
9: infecções dermatológicas. Tá difícil, mas nós vamos chegar até o final desse texto. Vamos inserir lá, nós estamos... Ninguém lá acabou do Bernardo. Acabou?
3: Ingerir urina, é a última pergunta que o Rony fez. Ingerir urina gera sérios riscos de intoxicação.
9: Policulicular.
4: Palhaço, ele só sabe criticar. Quando você mandou um... Pheromone Max.
1: Vamos lá. Rapidinho. Fecha a enquete, Johnny. Fecha a enquete.
3: Mas eu errei, eu não errei.
1: Fecha a enquete, que nós temos que ir pro break, porque tem horário político. Vamos lá. Fecha a enquete pra mim, por favor. Vamos ver como é que ficou a nossa. Gente, por favor.
3: Desculpa.
1: Vamos lá. Fecha a enquete pra mim ver como é que ficou a enquete, rapidinho.
4: Vem aqui se quiser
1: enquete. Vai rápido, vamos.
4: Vamos lá. Você contaria para alguém se ganhasse na loteria? Sim, 36%. Reagiu, não, 35%. E claro que não, 29%, Dudu.
1: Muito bem, acabou o programa, tá bom? Acabou o programa. Vem aí o horário político gratuito. E você que não quer ouvir o horário político, quer ficar com o tempo de jogo, tá no YouTube, no canal do YouTube também. Nossa. No aplicativo e no site, você vai ter o tempo de jogo que começa ao meio-dia. Acabado o horário político, volta pro FM o tempo de jogo e a gente volta amanhã. Valeu, tchau!
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0: participarem dessa edição do Tempo de Jogo, que começa agora. Comigo na bancada, Marcos Costa, André Ranieri, Rafael Sgrilles. Bom dia, galera.
1: Boa tarde, Marcelo Lima. Hoje eu vou deixar o primeiro boa tarde para ele, pro querido Sgrilles, que afinal de contas, hoje tem poropopó, não tem, Sgrilles?
2: Meu Deus! Costinho! O que seria da Sociedade Esportiva Jornalismo se não existisse o Esporte Clube Jornalismo Paulista? Meu Deus do céu! Grande abraço para você, Costinho! Boa tarde!
1: Boa tarde! Ih!
3: Transferindo o microfone aí, não?
1: O microfone já foi ou não? Agora voltou.
2: Boa tarde, Costinho! Abraço para você, pro André Ranieri, pro Marcelo Lima. Boa tarde, quero, quero! Boa tarde, meu brodinho! 116 anos de muita história, de muitas conquistas, de muito sofrimento. Hoje é o dia de você acordar e dar aquele vai, Corinthians! Ô, Marcelo Lima, já falou vai, Corinthians, hoje, Marcelo Lima?
0: Boa tarde.
2: Boa tarde, Marcelo Lima. Ó, Costinho, já fez seu poropopó hoje ou não?
1: Não, não faço não, mas eu dou feliz aniversário, parabéns ao Esporte Clube Corinthians Paulista, uma história gigantesca. Nosso maior freguês, então parabéns
2: não,
1: pra...
2: Não.
1: Tem que dar parabéns pra freguesia, tratar sempre bem, sempre,
2: não é verdade? Negócio de paz, esse negócio aí é quarta-feira, hoje não tem nada a ver. Mas parabéns a todos os corintianos, um grande abraço aí pra todo mundo, sejam bem-vindos aí a mais uma edição do nosso Tempo de Jogo com muitos assuntos hoje. Boa tarde, Costinho!
1: Boa tarde, Sgrilles, boa tarde, Marcelo Lima, boa tarde, André Ranieri, boa tarde, Quero Quero.
4: Boa tarde!
1: E boa tarde para você que acompanha a gente aqui pelo youtube.com/energia97. Já deixa seu like aí. Deixa o like. Ontem foi muito legal, batemos 700 likes. Hoje o André Ranieri daqui a pouquinho vai falar a meta, mas nós queremos mais do que a meta, porque...
5: Surra de likes.
1: Surra de likes.
2: Ah, essa eu queria ver. Essa eu queria ver.
1: Com coreografia, sem? Se bater 700, tem coreografia?
2: Eu pago cerveja todo dia para você até o final do ano, se você fizer.
1: Muito bem. Dando parabéns agora de forma séria e correta e honesta também ao Esporte Clube Corinthians Paulista e a sua imensa torcida. Parabéns. Muitas felicidades e que tenha anos melhores, né? Pelo menos mais tranquilos. Enfim, boa tarde, Rani, tudo bem?
5: Fala, Marcos Costa, tudo bem com você? Rafael Sgrilles, Marcelo Lima, daqui a pouco o Danilão vai estar hoje com a gente, daqui a
0: não
5: pouco
0: sei.
5: O Danilão Soto deve estar aqui com a gente também. Quero, quero!
4: Boa tarde!
5: Quero, quero, tava emborrado, passei ali, aconteceu alguma coisa, quero, quero, você tá bem, quero, quero?
1: Hoje ele chegou até a falar que o mundo poderia acabar, enquanto estava dando a notícia lá, ele falou que o mundo
5: mesmo
1: poderia acabar.
5: O gerador de bundas?
1: É, exatamente.
0: No mínimo levou um fora da Siriema.
5: Ele tava com cara de coração partido.
2: Ou
5: mesmo
2: pegou um outro quero-quero na ação, hein?
5: É, já pensou? Então é isso. Muito boa tarde também a todo mundo ligado aqui, por enquanto, no youtube.com/energia97. Daqui a pouquinho estaremos também no Dial 97.7 e já estamos no aplicativo. Então um abraço pra turma do aplicativo também. Hoje, meta de 500 likes. 500 ou 600?
1: 550.
5: 550 likes. 550 likes, né? Surra de likes aí em Marcos Costa. E quando a gente atingir essa meta, a gente vai sortear o boné do Tempo de Jogo. Para participar, muito simples, vai no chat, nome completo, hashtag boné Tempo de Jogo, automaticamente você estará concorrendo, Marcelo Lima.
0: Muito bem, ó, e aí no aniversário do Corinthians hoje, né, uma enquete para você corintiano participar, e você que não é corintiano também, mas acompanha a história do Corinthians, também pode participar, já tá no nosso youtube.com/energia97, né? 116 anos de Corinthians, qual é o maior jogador da história do clube, na tua opinião? Qual é? Cássio, Marcelinho Carioca ou Sócrates? Vote aí, participe da enquete que já está aí no ar no youtube.com/energia97. Na história do Corinthians, que hoje completa 116 anos, quem é o maior jogador da história do clube, na tua opinião? Nessa enquete aqui tem Cássio, Marcelinho Carioca ou Sócrates?
1: Eu já votei.
0: É? E tem... O que que é, Silvio Luiz? Ah, vou opinar no chat também. Se você quiser outro jogador aí que você acha que, além desses três, pra você, Vladimir, de repente, né?
5: Memphis, enfim, Depay, que nem o Sgrilles
0: pode ser também.
5: Votar,
0: né? Aí você bota no chat o nome do jogador aí, se você acha que tem outras opções, além dessas três colocadas aí pra você nessa enquete que já está no ar, tá? Muito bem, então vamos lá. Vamos às manchetes do Tempo de Jogo. Não vai ter sonoplastia hoje? É isso?
5: Ele tá.
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0: Corinthians, elenco alvinegro volta às atividades no CT Joaquim Grava nesta terça-feira, de olho na partida do próximo domingo contra a Chapecoense na Neoquímica Arena. Hugo Souza, Gabriel Paulista e Ranieri receberam o terceiro amarelo e vão desfalcar o timão. A comissão eleitoral do clube marcou para 28 de novembro de 2026 a Assembleia Geral, que vai eleger presidente, vice-presidentes e conselheiros para o mandato de 2027 a 2029.
1: Santos, diretoria do Peixe anunciou a contratação do volante Arthur, ex-Grêmio, até dezembro deste ano, e encaminhou também a contratação do lateral direito Rodinei, que nas últimas horas rescindiu o contrato com o Olympiacos da Grécia. O atacante Gabriel Barbosa ressaltou a entrega da equipe nos últimos jogos e citou que o time precisa manter o ímpeto tático e físico no confronto contra o Palmeiras.
0: Palmeiras, novidade de última hora. O Palmeiras há pouco anunciou a renovação de contrato de Flaco Lopes. Agora o vínculo do atacante com o Verdão vai até 2030. Além disso, o time alviverde se reapresentou nesta segunda-feira com três novidades: John Arias, Piquerez e Alexander Barbosa. Os jogadores treinaram integrados ao elenco na primeira parte do treino e com isso ficaram próximos de um retorno para o duelo contra o Santos. Com a venda do meia Alan para o Manchester City, o Palmeiras passou a ser o responsável por 4 das 12 maiores vendas do futebol brasileiro.
1: São Paulo, visando a partida contra o Atlético Mineiro no sábado no Morumbi pelo Campeonato Brasileiro, o técnico Dorival Júnior espera contar com os jogadores que estão no departamento médico. Casos de Nilton, Vitor Sá, Caleri, Luca e Bobadilha.
0: Copa do Brasil, Atlético Mineiro e Cruzeiro abrem a rodada com os jogos de volta das quartas de final nesta terça-feira na Arena MRV. E detalhe, com total cobertura do futebol Energia em Campo. Então fique ligado no nosso youtube.com/energia97, porque vamos transmitir esse jogaço entre Atlético Mineiro e Cruzeiro pela Copa do Brasil. Amanhã, a competição nacional terá os duelos entre Vitória e Vasco da Gama, em Salvador, e Santos e Palmeiras, na Vila Belmiro. A fase termina na quinta-feira, também com cobertura do futebol Energia em Campo, do Grenal, na Arena do Grêmio.
1: Futebol internacional. O Manchester City encaminhou um acordo com o Chelsea pela contratação de Enzo Fernandes. O clube de Enzo Maresca trabalha com a possibilidade de uma proposta na casa dos 120 milhões de libras, cerca de 843 milhões de reais, valor próximo da quantia estabelecida pelo Chelsea para considerar a saída do argentino.
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1: Muito bem.
3: Marcelo Cat. Lima.
1: Oi.
3: Deixa eu mandar um abraço aqui pra galera que parou o ônibus ontem pra acompanhar minha cara limpa, velho. O Silvio Luiz foi no ônibus lá com a galera da linha metrô Vila Prudente, Vila Matias. E os caras pararam o ônibus pra ver a minha cara limpa safada. Então, abraço pra todos os motoristas e os cobradores que fizeram isso. Abraço aí pra galera da linha metrô Vila Prudente, Vila Matias aí, que sempre leva o grande Silvio Luiz, o cowboy.
1: E também a galera que nos ouve muito é do Terminal Princesa Isabel, Terminal Santo Amaro, né? Que é o que eu pego pra vir pra cá e a galera ouve. Boa. A gente direto também. Um abraço a todos aí. Bom, a enquete é sobre o Corinthians, né? Aniversariante do dia, 116 anos. Então, vamos começar aqui o tempo de jogo falando do Corinthians.
4: No tempo de jogo, o assunto é o timão.
1: Bom, jogadores receberam folga ontem, né? A representação hoje. E antes do Grilis falar do Corinthians, deixa eu dar boa tarde a ele, que está lá no nosso foguete do Silvio Santos. Já chegou. O que é isso aí, Danilo?
5: Acho que é a nave da Xuxa que vai pousar.
1: Tem até o rabo do cometa, isso aí, Danilo Soto? Tá sem som.
6: Hoje, Marcelo Lima.
1: Opa, aqui, agora sim, fala.
6: Estou iluminado hoje, não sei porquê. Hoje me bateu uma luz aqui divina, rapaz. Aqui, ó, tá vendo?
1: Tô vendo.
6: E todo mundo comentando sobre o visual dos Grilis, rapaz. Que espetáculo, né? Que sucesso que foi. Eu vi na internet também o corte, o pessoal falando dos Grilis, dessa iniciativa da Rádio Energia também de melhorar, né? De dar sopa pros Grilis.
3: Dar dignidade a um cidadão.
6: Dar dignidade a um cidadão. cidadão.
0: Aliás, a última novidade, Danilo, não sei se você viu, o Esgrilis, ele acaba de ganhar uma máquina de estampar camiseta. Palmas! Aê!
3: Obrigado, Energia, muito obrigado.
7: E não é só isso, nós acabamos de receber uma ligação que ele também recebeu uma máquina de fazer fralda.
3: Olha só, que maravilha, rapaz, muito legal, obrigado. Mano. É a dignidade do cidadão, mano. Né? É demais.
6: E eu vou falar pra vocês que um banco mandou um cheque de 5 mil reais.
3: E uma telecena! Obrigado!
7: E tem mais, hein? E tem mais. E uma passagem gratuita de volta pra Pirus.
3: Ai, de volta pra minha terra! Muito obrigado! Rapaz, 20 mil visualizações, o corte que está lá no arroba Futebol Energia 97, cara. Muito obrigado pela audiência,
7: seus safados. Você tinha que ter feito isso na data FIFA, pra gente ter assunto,
3: cara,
7: aqui,
3: cara, sensacional, velho. Cara, do sul de Minas, que eu tenho parentes lá, de Divinolândia, perto de Poços de Caldas, os caras me ligaram, velho. Vai falar, o que você fez na sua cara, velho? Para com isso, você vê a força, a audiência da Energia 97. Valeu,
6: seu sacana. Todo mundo preocupado com você, Diz, que bacana, viu? Fala do Corinthians, Marcelo Lima.
1: Fala do Corinthians, Rafael Grilles.
3: O time se reapresenta hoje depois da segunda-feira de folga, né? Visando o jogo somente no próximo domingo contra a equipe da Chapecoense, 19h30, jogando na Neoquímica Arena em Itaquera. E é claro que com baixas importantes, né? Do goleiro Hugo Souza, do Ranieri, do Gabriel Paulista, que receberam um terceiro cartão amarelo. E em contrapartida terá a volta do Breno Bidon ao meio-campo do Corinthians. Ele cumpriu suspensão no jogo contra o time do Santos e agora volta contra o Lanterna da competição. E existe sim a possibilidade, veremos hoje na reapresentação, se o Yuri Alberto já vai para a atividade física, né? Porque, segundo a comissão técnica, a esperança é contar com o Yuri Alberto alguns minutos neste jogo contra a Chape para ter pelo menos 45, 60 minutos do Yuri Alberto no jogo contra o Estudiantes no meio de semana, na próxima semana, né, pela Copa Libertadores da América, jogando na Argentina. O André Luiz, esse está sendo esperado um pouquinho mais para frente, quem sabe, para o jogo de volta lá na Neoquímica Arena contra os argentinos. E aos poucos o técnico Fernando Diniz vai tendo a sua recomposição dos melhores jogadores, vai ter o Memphis Depay nessa semana trabalhando um pouco mais para ver se melhora a questão da forma física. O técnico Fernando Diniz vai ter mais uma semana, mas às vezes quando você tem um elenco limitado, quando você treina muito, às vezes você volta pior. Vamos ver se o Corinthians vai ter essa força aí para tentar resgatar, após 3 insucessos no Campeonato Brasileiro, o que estava muito próximo G5. Agora, se não tomar cuidado, vai ficar olhando lá para baixo na tabela de classificação. Mas esse é o time que volta às atividades hoje no CT do Parque Ecológico do Tietê. Mas o que está pegando fogo mesmo, Lima, é a política. É a política, porque ontem a Justiça de São Paulo buscou e anulou no atual estatuto, anulou a cláusula de acabar com os conselheiros vitalícios. São mais de 100 conselheiros vitalícios aí do Corinthians, né, que vão ter aí a possibilidade de ser conselheiros até o final da vida. E agora a Justiça de São Paulo cancelou isso no estatuto e também derrubou uma cláusula que reza no estatuto de você só pode ter direito a voto se você for um sócio e depois mais 5 anos de ser sócio. A partir daí você tem direito a sócio e isso também cancelou. Mas isso não vai acontecer para esta eleição, isso só vai acontecer posteriormente. Como isso pode ser derrubado na justiça? Se o presidente Osmar Stabile vier na justiça e pedir o cancelamento, aí ele vai estar entre a cruz e a espada mais uma vez. Por quê? É claro que os conselheiros vitalícios já começaram uma pressão danada em cima do mandatário corintiano. Ele vai atender o conselheiro vitalício que pode perder a sua boquinha ou vai aumentar a sua impopularidade se for atrás aí da vontade dos conselheiros, porque a torcida adorou acabar com os vitalícios, acabando com alguma política antiga do Corinthians. Então, para onde vai o Stabile? Vai atender o anseio da torcida e o que a justiça está pedindo, ou vai na vontade do conselheiro vitalício?
8: Tá na cruz e a espada aí, presidente. Quero ver o que você vai fazer.
1: A resposta é simples. Quem elege o presidente? É o conselheiro vitalício ou é a torcida que reclama?
3: É o conselheiro então, que tem pronto. Mais de 5 anos.
1: Então pronto,
6: tá bom. Ô Lima, na Oi. Última entrevista que eu ouvi do presidente do Corinthians, falando sobre o caso do Memphis, né? Ele falava que ele estava sempre buscando o melhor pro time, o melhor pro clube, o melhor pro Corinthians. E o que seria o melhor pro Corinthians, Luiz Grilles?
3: Melhor pro Corinthians é acabar com o conselheiro vitalício. Com certeza, com certeza.
7: Mas esquece isso.
6: Então tá aí.
3: É. Tá aí. Mas só que a aprovação da mudança do estatuto ainda nem saiu. Então, pra virar SAF, pra ter sócio do fiel torcedor, precisa ter a mudança do estatuto. E o que, que eles fizeram? Olha, precisa ver essa questão da SAF e do direito do fiel torcedor? Precisa aquela situação de analisar mais, fazer consultas públicas. Aí você vai empurrando com a barriga pra próxima reunião, pra próxima reunião, pra próxima reunião. Passa a eleição e aí a bucha vai pra outro. É, se ele se eleger, volta pra ele. Mas se não, a bucha vai pra outro.
7: Mas acabar com o vitalício, o Sgrilles, esquece. Isso em qualquer quadro associativo. Isso não vai existir nunca. Eu falo isso, tendo o Palmeiras como exemplo, porque ali em 2008, 2009, eu participei bastante dessa política ainda do clube. E na época era a maior luta junto com o voto direto. O voto direto do associado passou. Hoje no Palmeiras, o associado escolhe o presidente. O vitalício... Depois de muita luta, depois de ter conquistado o voto, conseguiu uma vitória assim absurda para a época do que se imaginava de diminuir o número de conselheiros vitalícios. Mas acabar, não vai acabar nunca. Até porque esses que hoje estão lá estão e ainda não são, estão muito próximos de serem. E na vez deles, eles vão tirar isso? Não vão. Então esquece, vitalício é algo que não vai acabar. Não, em nenhum clube associativo vai conseguir exterminar esse quadro de você ter um conselheiro vitalício, não vai.
0: Muito poder. Eu vou até, acho, talvez dar uma opinião um pouco impopular, tá? Eu sou totalmente a favor que acabem esses conselheiros vitalícios, isso aí eu acho que é unânime, mas ao mesmo tempo eu acho que quando a decisão ela parte de uma canetada monocrática, eu acho perigoso também, tá? Eu acho que o caminho certo deveria ser através de discussões, através de pressão da torcida e que os conselheiros, obviamente, ouvissem efetivamente o torcedor e atendessem a essa vontade do torcedor e fizessem da forma correta. Da forma correta. Eu acho, sinceramente, quando uma figura vem e toma uma decisão e fala é assim, ponto final, eu particularmente não gosto. Eu acho que pode abrir precedentes perigosos, tá? Perigosos. Mas, repito, eu não sou a favor de conselheiros vitalícios. Eu acho que eles não fazem nada de bem ao clube. O modelo associativo ele está muito ultrapassado. Para que você tenha um modelo associativo que se sustente, que consiga fazer frente, por exemplo, às SAFs agora, esse modelo associativo ele tem que se modernizar. E um dos elementos de modernização necessário é justamente que você acabe com aquelas mesmas pessoas tomando conta como donas do clube. Tá? Então eu sou totalmente a favor. Eu acho que se o Corinthians quiser sobreviver enquanto modelo associativo, brigar por título, ter uma administração próxima do que tem o Palmeiras, do que tem o Flamengo, precisa executar essas mudanças ou precisa separar o clube do futebol, precisa de alguma atitude. Isso sem sombra de dúvidas. Agora, repito, uma decisão monocrática da justiça na canetada, porque uma pessoa achou que o estatuto ali não serve de nada e que tem que mudar, eu acho que abre um precedente bastante perigoso.
3: Rani, em cima disso...
7: do que o outro cenário, isso eu concordo plenamente também.
3: É o que a defesa do Corinthians alega, que os cargos vitalícios e as regras da eleição, elas fazem parte do conselho e fazem parte também do estatuto do time, né? Que a Constituição Federal rege aí a liberdade para as entidades através do seu estatuto. Por exemplo, você vai em qualquer associação, tem o seu estatuto. Então, qualquer mudança tem que ser feita dentro do estatuto. Nessa parte, eu concordo com você. E só para completar aqui a informação, foi a decisão do juiz Guilherme Augusto de Oliveira Barna, da 4ª Vara Cível do Fórum Regional do Tatuapé, que deu essa canetada. É claro que ainda precisa passar por... Isso aí é uma decisão apenas, uma primeira decisão. Isso ainda vai passar por uma defesa do Corinthians. Isso aí não é oficial. Cabe recurso. Então, é só aquela questão que a gente fala bastante do STJD para trazer a discussão em baila, né? Mas aí é só um primeiro ponto, é só uma primeira discussão com relação a isso. E com relação às eleições agora, tem a nova data. Já foi dada a nova data para a eleição para presidente, para dois vice-presidentes e para conselheiros trienais, aí nos anos de 27, 28 e 29, para o dia 28 de novembro.
1: Que é a final da Libertadores, ou seja, os caras não acreditam que o próprio time vá para a final, né? Ah, mas se for para a final muda a data, porra. Você não tem nem que marcar na final, né? Se você acredita que o time vai estar lá, vai.
3: E caso tenha aí a decisão da Libertadores e o Corinthians participe, muda a data aí para dezembro, né? Vai para dezembro, com dia 5 de dezembro, lá na sede social, no Parque São Jorge. E relembrando que só tem direito a voto aqueles conselheiros a partir do seu sexto ano. Depois de 5 anos de associado, você tem direito a voto para conselheiros trienais, para presidente e para dois cargos de vice-presidente.
0: E esses mecanismos, eu até, a decisão do juiz que você falou o nome agora, etc., eu até concordo com o ponto de vista que é colocado na decisão. Eu acho que do ponto de vista democrático, essas amarras que o Estatuto do Corinthians permite, só afasta com que a massa dos torcedores tenha a possibilidade, ou mesmo dos associados tenha a possibilidade de participar. Então, democraticamente, isso vai afastando, né, e vai deixando cada vez mais entre as mesmas pessoas. Então eu concordo plenamente, os argumentos eles foram muito bons. E eu acho também exatamente isso. Só que a forma como foi feita, na canetada, esse eu acho que é o problema. Eu acho que a torcida tem que pressionar, e pressionar demais para esse tipo de situação. Não só pressionar quando o time está mal, porque quer reforços, porque aí quer transparência, quer isso, quer aquilo. Tem que pressionar constantemente para que os conselheiros eles façam mudanças que aproximem o torcedor e que aproximem também o associado do Corinthians às decisões do clube e que não fique só com a patota.
7: Mas é que esse tipo de filtro, Rani, eu entendo como muito bom. Esses filtros de 5, de 6 anos para você conseguir se candidatar a um cargo eletivo. Porque isso é uma proteção do próprio clube, da própria associação. Porque senão você pode ter aventureiros que entram ali, despejam dinheiro durante 1 ano, 2 anos, na próxima eleição eles já são candidatos, com um poderio financeiro eles podem ser eleitos através de alguns favores em troca de voto. E aí ele já entra, sei lá, com 2 anos de associação, 2 anos associativos, ele já pode se tornar talvez um presidente, um conselheiro influente dentro do clube. Então isso, dentro do sistema democrático que hoje está no Corinthians, eu acredito ser o lado bom, tá, desse sistema aí, que hoje acaba de alguma forma protegendo o Corinthians da presidência. Agora, todo o resto eu concordo plenamente. E esse negócio de vitalício, cara, isso aí é a pior coisa que pode ter dentro de um clube.
3: E para completar a situação política, né, ontem os empresários ligados à SAF, né, os integrantes ligados à SAFiel, né, enviaram um documento aos políticos do Corinthians, né, pedindo uma estruturação e uma base jurídica para que venha à tona o que o presidente Osmar Stabile disse em uma entrevista à ESPN na última sexta-feira, onde ele disse que se a SAFiel pagar a dívida da Arena Corinthians, da Neoquímica Arena, junto à Caixa, ele assina a parte vinculante da SAF. O que é a parte vinculante? É a autorização para virar SAF. Então, beleza, paga hoje os 700 milhões de reais para pagar a Neoquímica Arena. Amanhã vira SAF? Não. Acelera o que vai acontecer com esse documento assinado pelo presidente, vai acelerar os ritos dentro do Conselho Deliberativo. Não é que se ele assinar essa proposta vinculante, amanhã já vira SAF. Não. Ele pode acelerar o rito junto com esse documento para aí acelerar a parte para virar SAF na equipe do Corinthians. Mas não vai virar a SAF de uma hora para outra. Demora muito. Essa questão para virar SAF ainda precisa para discussão para mudar o estatuto. Porque hoje não pode virar SAF no estatuto do Corinthians. Mas pode acelerar o rito.
7: Até porque a gente...
6: Ô, Lima, paga meu carro, Lima. Paga meu carro, que aí eu vou pensar se eu vou te emprestar ele, hein? Tá? Você paga a dívida, aí eu vou pensar se eu vou te emprestar o carro pra você usar no final de semana.
3: Mas sabe o que é essa trucada? Por quê? O que a SAFiel fala, né? Ele quer uma autorização para ir no mercado financeiro captar de 1,6 a 2,5 bilhões de reais através de ações no mercado financeiro. Os torcedores vão lá, compram as ações e isso pode gerar até 2,5 bilhões de reais. Na visão do Corinthians, esses empresários não têm dinheiro a curto prazo. não tem dinheiro a curto prazo. Então, o que o presidente fez, que agora está muito na moda o termo, trucou, falou, então, vocês querem entrar na SAF? Então vai lá e paga a Arena. Então essa é a trucada do presidente do Corinthians, Osmar Estado.
1: Chegamos também agora no FM, seja muito bem-vindo, você que nos dá carona no 97.7 nas ondas do rádio em São Paulo e região. Estamos aqui falando do Corinthians, né, que é o aniversariante do dia, 116 anos de muita história.
9: Parabéns, Corinthians!
1: Se você quiser, que tá no rádio, quiser participar da enquete que tá no youtube.com/energia97, vai lá, né, sobre a enquete hoje, sobre pra você, né, corintiano, e pra você que não é corintiano, mas quer participar, qual o principal jogador da história do Corinthians? A nossa enquete sugere a você, Cássio, Marcelinho Carioca ou Doutor Sócrates, tá? E se você quiser dar outro nome, você coloca lá no chat, na sua opinião, se você não concorda com um dos três como melhor jogador da história do Corinthians. Resumindo rapidamente a questão do time, meu caro Rafael Sgrilles.
3: O time volta às atividades hoje, após a segunda-feira de folga. Tem a Chapecoense domingo, 19h30 em Itaquera. Vem de 3 derrotas de forma consecutiva, precisa voltar a performar e não terá Hugo Souza, o Gabriel Paulista e o Ranieri, que receberam 3º cartão amarelo, mas volta com o Breno Bidon. Falamos rapidamente da política, que a Justiça de São Paulo teve uma decisão para acabar com os conselheiros vitalícios. Ainda cabe recurso ao Corinthians, né? O Corinthians se apega na questão do seu estatuto interno, né? Se apega para tentar segurar, mas a questão do conselho vitalício aí pode ser terminado devido à canetada do... Ele que é da 4ª Vara Cível, lá do Tatuapé, o juiz Guilherme Santos, que trouxe essa canetada. E a SAF, que eu tava terminando, né? A questão da SAF, que ontem foi protocolado ali um documento, né? Dos integrantes da SAF aos políticos do Corinthians, pedindo uma base jurídica para que ele possa ir atrás do dinheiro para cumprir a promessa do presidente. Em entrevista à ESPN na última sexta-feira, o presidente Osmar Stabile disse, olha, paguem a Arena, a dívida da Arena, que eu assino a proposta vinculante, que acelera o rito da SAF dentro ali do Conselho Deliberativo. Mas primeiro de tudo precisa mudar o estatuto.
7: Mas peraí, Sgrilles, bem rapidinho, só para ver se eu entendi. A SAFiel quer comprar o Corinthians, quer virar a SAF.
3: Sim.
7: Não tem o dinheiro.
3: Então, o que eles buscam,
7: só pra entender, resumidamente,
3: o que eles buscam, e dizem que vão no mercado em busca de 1,6 até 2,5 milhões de reais para que... A venda de ações, que o torcedor vai comprar a ação, e pode chegar
1: igual
3: 3 milhões de reais.
1: É isso que eu ia falar.
7: Igual a vaquinha do estádio.
1: Cara, com vaquinha não conseguiu chegar nem a uma. Cara, você acha que ação, cara, meu, sabe?
3: Por isso que o presidente veio na entrevista e trucou, falou, então... Vocês vão comprar, vocês vão dar 2,5 bilhões de reais? Mas vocês têm 700 para dar na Arena? Então vamos lá, eu assino a proposta vinculante.
7: É que eu acho que a gente tem que trazer luz a isso, porque senão a gente fica iludindo o torcedor no sentido de que a hora que entrar a SAFiel, aí tá tudo certo, vai zerar a dívida, aí nós vamos zerar, vai Corinthians com a potência que é, com a força que é, com a torcida, com a camisa, aí nós vamos voltar a ser o Corinthians mesmo brigando por título. Mas não tem nem como comprar, não tem nem o dinheiro para comprar agora a garantia.
3: Os empresários falam que tem.
7: É muito louco isso.
3: Os empresários falam que tem, mas o que...
7: Tem que apresentar, amigão, então, eu também posso falar que
3: tem. Essa é a questão, Por isso que o presidente está falando grosso e está falando em várias entrevistas
7: então, aí o presidente tá
3: com
7: certo,
3: relação a isso. E inclusive, através do Maurício Borges, nós teremos nessa semana aqui o presidente Osmar Stabile no estádio 97. Nós teremos no estádio 97 o presidente Osmar Stabile nessa semana.
7: Ele
3: vai falar de forma importante e de forma aí de todos os processos que podem acontecer até o final do ano, até a eleição.
0: Agora, só um ponto que me chama a atenção. A SAFiel virou e falou assim, tá bom, eu pago a dívida da Arena, certo? Só pra não ver se eu tô falando besteira.
3: Sim.
0: E aí o Corinthians teria que assinar essa a proposta vinculante.
3: Na verdade, para ir ao mercado, o que o Corinthians quer? O Corinthians quer que eles paguem a Arena 700 milhões de reais. Mas só que eles querem um documento para que eles possam ir no mercado levantar esse dinheiro. Eles querem uma parte jurídica. Fala assim, olha, o Marcelo Lima Enrolations Picaretations Limitada, eu preciso da sua ajuda aqui, ó, eu tenho esse documento do Corinthians, você me ajuda com 100 milhões? Então, vai ter uma base jurídica.
8: Depois
1: e eles querem também autorização do Corinthians para negociar com a Caixa.
8: Isso, para negociar com a Caixa e também para ir no mercado em busca de dinheiro.
0: Mas a proposta vinculante, calma aí.
8: Ela vai depois, né? Ela vai depois.
0: A proposta vinculante, foi o que o Osmar Stable ele falou, foi, beleza, então paga a Arena que eu assino a proposta vinculante. Isso. Foi isso que ele falou.
8: Exato.
0: A proposta vinculante, então, meio que ela amarra o Corinthians a todo esse processo que transformaria o Corinthians numa SAF.
8: O que aceleraria lá dentro.
0: Acelerar ou desacelerar, esquece. O que eu quero saber é o seguinte. O Corinthians, ele ficaria obrigado a se transformar
8: compromisso.
0: Curto, médio ou longo prazo em uma SAF.
8: É um compromisso.
0: Ele ficaria amarrado, é isso,
8: exatamente, né? É um compromisso.
0: Porque se não ficar amarrado, pensa bem. Então, beleza, a SAF vai lá, se pagar à vista a Arena, eu acho que não precisa ser os 700 milhões, lá são 450. E eles vão dar 450 milhões de reais só para acelerar um processo que, no fim, pode terminar em...
7: Valeu, obrigado.
0: Valeu, obrigado para a Safiel. Então, esse que é o lance que não faz sentido na minha cabeça.
7: Não faz sentido nem de um lado e nem de outro, cara. Então, é coisa maluca. Pensando aqui...
8: Amarras assim, que são difíceis de ser explicadas, porque tudo isso aí, o presidente do Conselho Deliberativo pode vir e falar assim, não, eu não aprovo, com a maioria dos conselheiros e com a votação da Assembleia dos Sócios, porque precisa passar por todos esses ritos.
7: Eu estou pensando aqui em fazer uma proposta para o Zé, para o Fernando, de comprar rádio. A gente conversa fora do ar aqui, como que a gente pode tentar catar esse dinheiro, quem sabe eles não vendem pra gente.
8: São
7: aí,
8: todos esses
7: trânsitos. Daqui 5 anos a gente arruma o dinheiro e paga. Pô, é uma coisa maluca, cara.
1: Bom, vamos aguardar pra ver o que vai acontecer, né? Cenas dos próximos capítulos. Muito bem. O Marcos Costa, nessa enquete que nós estamos fazendo, como é que tá aí a situação?
7: Ó, já foram 363 votos e tá bem acirrado. No momento, Cássio, né? A pergunta é, qual o maior jogador da história do Corinthians? Cássio, 28%, Marcelinho Carioca 30%, Sócrates 30% e vou opinar no chat 11%. Então, empate técnico aí entre os três, cara. Bem acirrado.
8: É. Quer saber,
7: bacana hoje.
8: Quer saber os meus cinco melhores?
7: Silvio acertou uma.
8: Os meus cinco melhores. José Ferreira Neto. Não,
7: primeiro responde aqui, a enquete.
8: A enquete? A enquete já coloquei aqui, o Marcelinho Carioca. Então, os cinco melhores pra mim, de quinto pra primeiro. José Ferreira Neto, Roberto Rivelino, Sócrates, Cássio Ramos e Marcelinho Carioca. Peraí.
1: Mas tá na ordem,
8: de quinto para primeiro.
1: Então por que você colocou na enquete Marcelinho Carioca se tem Sócrates como opção e você acabou de falar que o Sócrates tá na frente do Marcelinho?
8: Como assim?
7: Não, você pôs na ordem.
8: Não, eu pus de quinto para primeiro. De Neto para Roberto Rivelino, para depois o Sócrates, Cássio Ramos e em primeiro Marcelinho Carioca.
7: O Edilson Pereira não entra?
8: Não, para com isso, rapaz. Sabe,
7: não entra?
8: Para com isso, não. Mas, ó, eu trabalhei muito tempo com o Marcelinho Carioca e é incrível a magia que o Marcelinho, ele tem com o torcedor corintiano, rapaz. É um negócio muito louco. O Cássio também, mas o Marcelinho, ele tem uma paixão com o torcedor. Onde ele vai, o Marcelinho leva multidões e é um cara que eu mando um abraço sempre a Marcelo Pereira Sursim.
1: Muito bem. Antes da gente colocar a tabela da Copa do Brasil, Silvio Luiz, vamos colocar corneteiro.
9: Luiz Falhares, de Paranhas, Mato Grosso do Sul. Primeiramente, parabéns ao Corinthians, o maior clube do mundo. O melhor jogador do Corinthians da história foi Rivelino. O maior, eu acho que foi o Marcelinho. Mas o que eu vi jogar, o melhor foi o Cássio. O cara foi monstro também. Ah, e sem contar também no grande Pedro Raul.
1: Tá certo. Mais um corneteiro, vai.
10: Boa tarde, galera do Tempo de Jogo, Leandro de São Mateus. Cara, pra mim o Cássio foi o maior ídolo do Corinthians, pela forma como ele levou o patamar do clube e as conquistas também, né? Mas entendo perfeitamente quem coloca o Sócrates e o Marcelinho Carioca. E aí, Esgrilis, ficou bom, hein, cara, essa cara rapada aí, velho. Mantém isso aí, cara, ficou bonitão, parabéns.
1: Valeu, obrigado aí
7: bonitão,
1: pela
7: acho demais, né?
1: Ele não tava ouvindo, porque ele tira
0: falou
1: o fone.
0: Falou que você ficou bonito, viu,
8: Esgrilis? Eu fiquei lindo!
7: Bonitão, ele
8: falou. Minha mulher falou que eu fiquei bonito, minha mãe também.
1: As únicas.
7: Como diz a música, as mentiras únicas. Sinceras me interessam, não é verdade?
8: As únicas.
1: Que beleza.
8: Deixa eu mandar um abraço também pro ouvinte Edson, que veio tirar ontem a premiação aqui na sede da rádio. Inclusive, verdade, o poste tava aí. Grande boa. Edson, um abraço pra você. curte aí desde as primeiras horas aí, a parte musical da Energia 97, passando pelo Morde a Sopra, vindo aqui no Tempo de Jogo, e fala que fica 24 horas aqui na Energia 97. Valeu, Edson, um grande abraço.
1: Valeu. Bom, nessa semana, então, a gente vai conhecer, né, os semifinalistas da Copa do Brasil, né, começando hoje, né, com Atlético Mineiro e Cruzeiro. O primeiro jogo foi 1-1 no Mineirão, o jogo é às 9 da noite lá no Puleirão, no estádio do Atlético Mineiro, né, com transmissão do Futebol Energia em Campo, hein? Já transmitimos semana passada, vamos transmitir de novo Atlético Mineiro e Cruzeiro, né? Amanhã, 9:30 da noite no Barradão.
11: Que lado
1: você tá? É, amanhã, 9:30 da noite no Barradão, Vitória e Vasco. O Vasco ganhou, né, o primeiro jogo por 1-0.
8: Isso aí tá em aberto, hein?
1: Bem aberto.
8: Bem aí, aberto.
1: Né? O Vitória em casa vem se mostrando um adversário dificílimo de ser batido, né? Inclusive ganhou do Atlético Paranaense na última fase, né? Perdeu lá no Paraná e goleou em casa. Então o Vasco não terá vida fácil. E amanhã, claro, 9:30 da noite na Vila Belmiro, o Santos recebe o Palmeiras. Segundo o Marcos Costa, isso aí já acabou, é só amistoso. 3-0.
8: Vai que tem uma noite mágica do menino Ney, hein?
1: Não.
8: Será que vai ter a noite mágica?
1: Não falei que já tava. Você vai mudar de opinião, não é?
7: Não, eu não falei, não. Você tá doido?
1: É?
7: Jamais, jamais. Quem falou foi o Jaiminho, meu porteiro lá, santista, alucinado. Falou que eles vão brincar, que vai dar Santos. É.
1: Entendi. Bom, com transmissão do Futebol Energia em Campo, né? E na quinta-feira, também com transmissão do Futebol Energia em Campo, Grenal, Grêmio e Inter, o primeiro jogo horroroso, né? Tá de acordo com o que vem apresentando as duas equipes no Campeonato Brasileiro nessa temporada, 0-0. E só que agora um dos dois vai ter que classificar, né? Não tem jeito. Eles estão fazendo uma força desgraçada, mas um dos dois tem que passar. Se for 0-0 de novo, nos pênaltis, alguém decide, né? Então, também com transmissão do Futebol Energia em Campo na próxima quinta-feira. Diga, Danilão.
6: Vocês viram o advogado do Galo, né? O Caio Jorge foi julgado lá, pegou uma punição simples ali, ele falou que foi uma tentativa de homicídio pra cima do... É brincadeira, né? Os caras são loucos, rapaz.
7: Os caras jogam contra, né? Ao invés de jogar a favor, ao invés de levar a sério pra ter uma punição severa, mas justa e honesta, os caras transformam
1: em circo.
7: Em circo, né? Em picadeiro.
6: Que a contusão dele pudesse ter sido grave, poderia sim, com certeza, né? Pela forma como ele caiu, tudo bem ali. Mas ele acusar, falar com uma tentativa de homicídio, aí vira palhaçada, rapaz.
11: Pelo menos ele falou que era homicídio culposo, né?
1: É impressionante, viu? Olha, mas enfim, né? Não dá pra esperar muita coisa aí, né? É isso aí.
6: Vai ter briga hoje lá, vai ter briga.
7: Não dá pra punir o advogado? Aí o juiz fala, não, então você que está punido agora.
1: É.
7: Deveria. É.
1: Bom, amanhã, como dissemos, tem o clássico paulista na Copa do Brasil, jogo de volta, né? Então vamos começar falando do mandante. Hora do Santos no Tempo de Jogo. 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
1: É, rapaz, o Santos, né, que anunciou nesta segunda-feira, mais conhecida como ontem, a contratação do Arthur, meio-campista, ex-Grêmio, estava na Juventus da Itália, rescindiu o contrato lá, e a convite de Neymar Júnior está chegando ao Santos. Ele tem 30 anos e está assinando com o Santos até o final do ano, com possibilidade de extensão de contrato por mais uma temporada, né? O jogador, quando estava no Grêmio, ele chegou a fazer, né, uma boa temporada no Grêmio e tal, só que depois o Grêmio não acertou lá a contratação, ele teve que voltar para a Juventus e aí rescindiu o seu contrato com o clube italiano, né? Como a empresa lá do Neymar pai, do Neymar, pagou o transfer ban lá do Santos, então o Santos agora finalmente está podendo contratar algumas peças, né? O Arthur está chegando, como a gente disse aí, a convite do Neymar, eles fizeram uma boa amizade quando jogaram juntos pela seleção brasileira, né? E quem está chegando também é o lateral direito, o Rodinei, né? Esse é uma peça raríssima, estava lá no Olympiacos da Grécia, chegou até a virar ídolo lá no Olympiacos, ele chegou lá em 23, né? Saiu do Flamengo, foi para a Grécia.
11: Campeão,
1: né,
11: da Conference League, que é a terceira divisão lá dos campeonatos. Tem a Champions, tem a Europa e tem a Conference.
1: Ele ganhou a Conference League na temporada 23-24, ganhou o Campeonato Grego e da Copa da Grécia em 24-25 e a Supercopa da Grécia em 25-26. Está sendo esperado hoje já o Rodinei para fazer exames médicos e tal, para assinar o contrato e ser anunciado oficialmente. São dois reforços, André Ranieri, que incorporam esse elenco do Santos?
11: Para mim, sim. Né? Eu acho que a condição física do Arthur é o que preocupa. O Rodinei tem muito torcedor santista que não se empolgou muito. Assim, convenhamos, ele não é um craque, mas eu acho que próximo de... Em relação a Igor Vinícius, em relação ao próprio Mike, eu acho que o Rodinei ele é mais jogador. Eu acho que, pelo menos assim, eu não estou acompanhando o futebol grego com frequência, né, obviamente, mas ele é um jogador que fisicamente ele é muito dedicado, né, eu acho que ele tem uma chegada boa ao ataque também. Então, sinceramente, eu acho que é uma contratação válida. E o Arthur nem se fala, né? O Arthur é aquele sonho do Neymar de receber um passe redondo, né? Porque ele só recebe passes quadrados. Agora, tá meio rechonchudo, né? O Arthur já estava no Grêmio, ainda assim era um oásis técnico, né? A gente fez alguns jogos do Grêmio aqui e a gente via que a bola ela só ficava redonda mesmo quando chegava no Arthur. Então eu acho que o meio-campo do Santos vai ser muito importante isso. Obviamente que vai precisar de um jogador que proteja muito bem a zaga. Não sei se o William Arão é esse jogador, não sei se vai ser o Oliva. Até porque o Arthur, a característica dele como segundo homem de meio-campo é muito mais de construção de jogada do que propriamente em defender. Então quando você tem um time com o Gabigol, quando você tem um time com o Neymar, você precisa de uma equipe muito, muito dedicada, sem a bola. Né? E o Arthur... Talvez nesse aspecto ele seja um problema, porém ele vai entregar muito com a bola no pé. E resta saber também se ele vai se ele vai conseguir jogar, porque ele tem um histórico recente de lesões preocupante, né? Mas se ele conseguir jogar, se o Rodinei conseguir jogar, se o Palmieri fechar ali na lateral esquerda, eu acho que por mais que fique um Santos meio master, eu acho que encorpa assim o elenco do Santos, muda um pouquinho de patamar.
7: Eu acho que o Rodinei é uma boa contratação do Santos. O Rodinei é aquele jogador efetivo, mas sem um selo, sabe?
11: Sem grife.
7: Sem grife, exatamente. É Mateuzinho, Matheus Bidu no Corinthians, são ótimos laterais direitos para o sistema, porque a gente tem hoje na realidade do Brasil. Eu acho que ele se encaixa nesse mesmo quadro. Então é uma boa contratação do Santos. O problema é esse, né? É a idade. O Santos tem contratado jogadores já com uma idade avançada, com muita rodagem. Aí depois faz 2, 3 jogos, fica fora, tem o tal do edema, que hoje é tão normal, todo jogador tem edema a cada 2, 3 jogos, e aí vai preocupar. Mas para essa reta final acho uma boa, e o Arthur, sinceramente, pode queimar a minha língua, obviamente, mas eu não vejo com bons olhos, até pelo custo do... Isso aí uma hora cai na conta de alguém. Por mais que agora a empresa do Neymar banque, sei lá, vai bancar o salário, mas isso vai sair mais caro do que deveria. Quanto ao campeonato grego... Também não acompanho não, Danilão. Você acompanha? Lá na Grécia, você gosta do quê? Do churrasco, do iogurte ou de outras coisas gregas?
1: Quebrar prato lá na refeição.
6: Então, eu ia falar que é lamentável, né? O senhor André Ranieri não tá nas horas vagas acompanhando o futebol grego.
7: Também achei. Mas me calei.
6: Poderia estar assistindo o Gregão no final de semana.
7: Gregório.
6: Mas não tá. Mas, ô, amigos, deixa eu fazer uma pergunta pra vocês. Amanhã eu estarei lá na Vila Belmiro, nesse jogo... O que eu vou esperar do torcedor santista lá, André Ranieri? Porque conversando com os santistas colegas por aqui, tá todo mundo já falando que já foi, né? Que já aconteceu. Mas vendo algumas remontadas históricas que aconteceram na Copa do Brasil, existe alguma porcentagem de chance do santista ficar esperançoso? Depois dessa vitória contra o Corinthians no final de semana, o clima vai estar um pouquinho mais ameno? Ou no final do jogo eu posso esperar bombas e cavalaria lá fora, hein?
11: Eu acho que a porcentagem do Santos avançar existe, sei lá, 0,1%, talvez 1%, é muito difícil, cara, é muito difícil. Por quê?
6: Será que é tão impossível assim, Ranieri?
11: Ah, eu acho que é bem provável. Assim, sem exagero então, eu imagino que se as equipes se enfrentassem 100 vezes, o Santos conseguiria em 5, talvez, reverter, ou menos, né? É muito difícil mesmo. O placar do Palmeiras é muito dilatado. O Santos, é porque tem outros agravantes. O Santos, ele teve um jogo muito desgastante contra o Corinthians. Já vai ser o terceiro clássico seguido, consecutivo. Então, é difícil você manter a mesma concentração que você teve na Neoquímica, agora na Vila Belmiro, nessa partida. A não ser que você faça um gol muito rápido e, de repente, você entre no clima do torcedor, o torcedor comece a te empurrar para um resultado histórico. Mas um outro ponto, Danilão, é que o Santos, ele vai jogar contra o Palmeiras... que vai estar na zona de conforto. Esse tipo de jogo pro Palmeiras é o jogo que o Abel gosta. É jogo de transição, é jogo de contra-ataque, é jogo de espaço. E o Santos, assim, convenhamos, é um time envelhecido, não tem uma recomposição tão forte, não tem como manter uma intensidade muito grande por 90 minutos. O bom é, o Santos ele vai jogar tranquilo. Se não levar uma piaba, mais 3-0, porque aí o torcedor vai falar, pô, mas calma aí, 6-0 no agregado, vocês estão de sacanagem, né? Então o Santos, se fizer um papel ali de pelo menos empatar ou conseguir uma vitória por um gol de diferença, o torcedor acho que já vai ficar razoavelmente satisfeito. Pro Santos não vai ser ruim, porque o Santos ele não consegue se dividir em três competições, então agora ele vai focar na Sul-Americana e no Campeonato Brasileiro, o objetivo de escapar do rebaixamento e quem sabe sonhar com um título na temporada, que seria esse título de Sul-Americana. Então assim, o jogo dessa quarta-feira, para mim, pro Santos, é muito mais de não fazer feio, de pelo menos jogar com dignidade e encerrar esse ciclo aí na Copa do Brasil de 2025.
13: Marcelo Lima, meu Deus, pitadinha histórica, remontadas históricas do time do Santos. Quantos anos você tinha em 1995? André Ranieri, interrogação.
11: Eu tinha 8 anos.
13: A remontada aconteceu 4-1 pro Fluminense, jogando no Maracanã, meu Deus. E depois, no estádio do Pacaembu, Marcelo Lima já trabalhava, meu Deus, atrás do gol. 5-2. Eu lembro que o time do Arthurzinho não foi pro banco, não foi no intervalo de jogo lá pro vestiário. Ficou ali com a torcida gritando: Santos, meu Deus, Santos! E aí foi 5-2. Tinha Jamelli, tinha Giovani, meu Deus, o time hoje é muito melhor. Será uma remontada? Interrogação. Teodora também pergunta.
7: Aí pra trazer o outro lado. O Palmeiras, no comando de Abel Ferreira, apenas uma vez perdeu por mais de 3 gols. 4-0 para o Novo Horizontino, que foi esse ano, no Campeonato Paulista.
1: Teve uma estatística aí, agora faz 20 anos que o Santos não consegue ganhar do Palmeiras por 3 gols ou mais. E o Abel, de 20 jogos contra o Santos, ganhou 14 por 3 ou mais gols.
7: Essas estatísticas, aí começa a me dar medo já. Aí já
1: são
7: começa,
1: números, porque, são então, números. Mas,
11: tá tudo tão a favor,
7: exatamente,
11: né?
7: Aí eu já começo até a... Ei, acho que o Palmeiras passa com uma certa tranquilidade. Pro torcedor do Santos, acho que é muito o que o Ranieri falou. Vai sair? Sai com dignidade. Se der pra sair com uma vitória, pô, legal. Vai dar moral pra sequência do Campeonato Brasileiro. Acabou de ganhar do Corinthians lá em Itaquera. Então o torcedor vai entender que o time tá numa evolução, tá numa melhora pra poder lutar pela Sul-Americana e pra sair de vez do rebaixamento. Um empate? Ok também. Beleza. Agora a derrota aí, eu acho que o bicho vai pegar.
8: Só pra fechar a pitadinha histórica, o técnico Cabralzinho teve naquele jogo do 5-2, Edinho, filho do rei, Marquinhos Capixaba, Narciso, Ronaldo Marconato e Marcos Adriano. Galo, Carlinhos, Giovani, Marcelo Passos, depois Pintado, Camando Caia, depois Batista e Macedo, técnico Cabralzinho.
1: Cabralzinho, grande Cabralzinho. Cabralzinho era vizinho de muro de uma casa de campo que meu tio tinha, meu padrinho tinha, de vez em quando eu ia pra lá. Aí ele vinha pra pulava a cerca, ele ficava batendo papo, tomando uma cervejinha. Grande personagem, o Cabralzinho, que fez muito sucesso no Egito também, como treinador. Muito bem.
11: E lembra a música que o Ademir cantou na transmissão, né? Eunuco de Faraó.
1: Exato.
11: Quem quiser vai lá no YouTube do Ademir depois.
1: É um grande sucesso de Ademir Quintino, mais um pra sua coletânea musical.
7: O nome de Jesus é poder.
1: Não é essa, Ademir, não. É essa, essa é do Faraó.
6: Eu estava só... Hoje amanhã... não tá, né? Eu quero, né? Hoje ele tá...
1: Ele tá depressivo hoje. Hoje ele tá depressivo.
6: Hoje ele tá...
14: Tá triste.
1: Tá depressivo, ele tá preso na gaiola lá. Já soltamos a gaiola, mas ele não sai da gaiola hoje.
7: Tomou umas bicadas da Siriema.
1: Exato. Mas é o seguinte, amanhã a gente fala mais do clássico, obviamente, né? Antes de falar do Palmeiras também, vamos colocar a corneteira, mas deixa eu dar um recado importante para vocês. 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
11: Ô Lima.
1: Muito bem, diga.
11: O Gabriel Jesus acaba de ser anunciado oficialmente. Aos 29 anos, ele é jogador do Barcelona. Negociação na casa dos 10 milhões. Eu dava até para um time brasileiro aqui, de repente, tentar o Gabriel Jesus.
7: Você viu o salário?
11: É, o salário é alto. 60 milhões de reais. Quanto que vai ser o salário?
7: É, 450 mil semanais.
11: 450 mil semanais. Euros, né? Dá 1,8, quase 2 milhões de euros mensais. Que aí, se você for converter isso, vezes 6, dá 12 milhões de reais.
6: Empresário.
11: É, dá pra... Mas o Gabriel Jesus, os números dele...
7: Né? Porque... Os números são maravilhosos, mas ele não estava em alta.
11: Essa não, é assim, ele era um 12º jogador. Ele, é que o Gabriel Jesus, no Arsenal, ele foi um 12º jogador. No City, ele chegou a ser titular, ele chegou, em determinado momento, né, a ser um cara absoluto no ataque, e depois ele virou um jogador importante na rotação. No Arsenal, ele foi sempre esse 12º jogador. E no Barcelona, ele foi contratado para ser esse cara. Porque o Ferran Torres, que era o 12º jogador e que exercia várias funções, ele foi negociado com o PSG. Então, para justamente preencher essa lacuna, porque ele não chega para preencher a lacuna do Lewandowski. Tanto que o Rafinha vem jogando como atacante, jogando bem, inclusive, começou a temporada voando para variar. Com o Hans Flick, o Rafinha tem participação média de um gol por jogo, né? E o Gabriel Jesus, ele chega para eventualmente fazer sim a referência, jogar aberto pela direita, pela esquerda, ou como meio atacante, né, na função que o sistema do Barcelona ele necessita. Então, na verdade, ele vai para cumprir essa função, essa lacuna deixada pelo Ferran Torres, para ser um jogador bem eclético ali, ajudar da melhor forma possível, coletivamente, mas não para ser a grande estrela do Barcelona.
1: Muito bem, é isso aí, ó. Vamos botar um corneteiro no ar, vamos lá.
15: Fala, galera do Tempo de Jogo, beleza? João aqui de Diadema. Cara, eu sou santista, mas eu afirmo com toda a certeza que o maior jogador do Corinthians é o Edílson Pereira de Carvalho. Tamo junto, galera.
7: Eu falei pra você colocar no 5 aí, você não quis.
1: Isso aí, deixa balar. Muito bem, bom. Vamos falar agora do Palmeiras. O Palmeiras que vai tranquilo para Vila Belmiro, começa o jogo ganhando por 3-0. Hora do Palmeiras, o tempo de jogo.
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1: No Palmeiras a principal novidade é a renovação de contrato do Flaco Lopes até 2030, foi anunciado oficialmente pela diretoria, né? Era uma coisa que já tinha sido sacramentada, né? Mas claro, só vale mesmo quando tá lá assinado no papel, bonitinho, e isso foi feito, né, Marcos Costa?
7: Isso, o Palmeiras anunciou pela manhã agora, às 2 horas mais ou menos, a renovação de contrato do Flaco Lopes, vem sendo o jogador mais importante do Palmeiras já desde a temporada passada, com muitas participações em gols, tem 32 participações em gols, 21 gols diretos e 11 assistências, né? Então é uma boa notícia aí pro palmeirense. A gente sabe, se ele for mal 3 jogos, já vai começar, tá vendo? Renovou até 30, não tinha que renovar. Ok, faz parte, mas acho que o Palmeiras agiu de forma correta, garante o seu jogador que está sendo efetivo, que vinha sendo especulado, e isso não é uma certeza de que ele vai ficar até 2030. Se ele continuar desempenhando o futebol que ele está desempenhando, com certeza vem proposta, e aí a proposta vai ter que ser maior. O Palmeiras se resguarda e o Palmeiras já garante um futuro de uma negociação possível, aí viável, com valores muito maiores pros cofres do clube. Então acho que foi uma boa aí o Palmeiras ter já sacramentado essa renovação do Flaco Lopes. Ele já fica mais focado aqui no Palmeiras, certeza que teve um aumento considerável salarial e está merecendo. Aí é meritocracia pura por parte do Palmeiras. Quanto ao jogo de amanhã, eu discordo, viu, Lima? Você trabalhou tanto tempo lá no Palmeiras pra falar que é um jogo tranquilo.
1: Foi você que falou. Eu não falei nada.
7: Pro Palmeiras não há jogo tranquilo. Se o Palmeiras empatar com o Santos lá, o mundo acabou. O Palmeiras tinha que ter goleado. Se o Palmeiras ganhar de 1-0, é pouco, porque fez 3 aqui, tinha que fazer no mínimo 2 lá. E vai ser essa a toada.
1: Isso aí é influência direta de Tuti Batista.
7: Tuti Batista, exatamente. Vamos dar nome.
1: O rei dos amendoins.
7: No peito, né? Nome aos porcos. Tuti Batista é o culpado por essa leva de Enzos na internet que não deixam o palmeirense ser feliz, Marcelo Lima.
1: Você concordou, Danilo Souto? É isso?
6: Eu concordei, é isso mesmo. É um dos responsáveis aí que fica plantando discórdia no time campeão brasileiro desse ano, rapaziada.
13: Não, pera aí. Ah, é verdade. Não. Parabéns.
7: O Mengão, parabéns, a nação tá aí na bota. Não tem nada a ver.
13: Costinho,
7: nada vencido,
13: são 2 títulos. Da Copa do Brasil e do Campeonato Brasileiro.
7: E a Libertadores já sabemos quem, né?
13: Não, reticências.
6: Não, mas sem brincadeira agora. Sempre, cadê? Você vê o futebol do Flamengo perto do Palmeiras, o Flamengo jogando muita bola, hein, rapaziada? Não sei se o Palmeiras consegue segurar esse ímpeto do Flamengo, não, hein? O Flamengo joga com o Mirassol esse meio de semana, né? O jogo
11: atrasado.
6: deve ganhar o jogo com tranquilidade, ficar um ponto só e tá vindo babando aí pra passar o Palmeiras.
11: É, deve ganhar, porque o jogo é no Maracanã, né? O Mirassol no Maião tá aos pouquinhos voltando a ser aquele Mirassol da temporada passada, que dificultava muito a vida dos visitantes. O Flamengo, ele... Eu acho que essa melhora de futebol do Flamengo tá muito ligada também à evolução do Samuel Lino. Dá até para fazer um paralelo, não é absurdo fazer esse paralelo entre o Flaco Lopes e o Samuel Lino, né? Que são dois jogadores que demoraram para pegar no tranco. E hoje o Samuel Lino, ele se tornou um jogador imprescindível. É, eu às vezes comento aqui que o Flamengo, para mim, tem dois jogadores assim, que são muito decisivos, Arrascaeta e Pedro. O Pedro, ele vivia um mau momento e agora voltou uma fase boa. E o Arrascaeta, ele convive muito com lesões. E até, para mim, isso seria um grande problema para o Flamengo. Quando você tem um outro jogador jovem ainda, com margem de crescimento e que consegue se tornar esse atleta decisivo, que é o caso do Samuel Lino, então ele já chegou um duplo-duplo na temporada, como diz o Marcelo Lima, trazendo uma expressão aí do basquete, né? Ele já passou de 10 gols e de 10 assistências no ano. Então, você vê que é um jogador que nos jogos principais ele tem aparecido. E isso pode sim ser um problema para o Palmeiras, já que o Flamengo, quando a gente pensa no meio campo do Flamengo, você tem o Pulgar, você tem o Jorginho, né? Você tem jogadores de muita qualidade. Então, para mim, eu, juntando com o Arrascaeta, o Flamengo ele tem um meio campo de mais qualidade. Ele tem a capacidade de controlar mais o jogo. O Palmeiras, em tese, com os jogadores bem, tem mais vitalidade, tem mais imposição física e pode fazer essa diferença. Então, assim... É, vai ser, quando as equipes se enfrentarem, vai ser um confronto de gigantes e vai depender muito do momento em que cada uma vai estar vivendo ali nesses encontros, porque o Palmeiras já esteve acima do Flamengo, o Flamengo agora parece estar um pouco acima e as duas equipes elas têm se revezado aí para ver qual que é o melhor time, entre aspas, do futebol brasileiro, com de vez em quando o Cruzeiro pintando por ali. Então, assim, vai ser bastante complicado para o Palmeiras, principalmente porque o Flamengo, de fato, vem numa evolução.
7: E vale lembrar que o Palmeiras está nas três competições, queira ou não, quando você pega um jogo da Copa do Brasil, como o Palmeiras vai pegar agora, é que o Flamengo agora pega um jogo atrasado, né? Então também faz o jogo aqui, mas teve uma semana a mais e a gente sabe disso. Isso aqui tem sido atuada, Rani, dos últimos 6 anos entre Palmeiras e Flamengo. O Flamengo tem uma possibilidade financeira maior e sempre tem um elenco mais estrelado, digamos, com mais grife. Então tem uma possibilidade sempre maior de ter um jogo mais vistoso. O Palmeiras é um jogo mais competitivo, mais pragmático, mais fechado, mais feio, podemos dizer, inclusive, só que tão competitivo quanto. Tanto que tá aí, é só você pegar os títulos de Brasileiro, de Libertadores, muito dividido entre os dois, né? Até em final, foram duas finais, uma o Palmeiras vence, a outra o Flamengo vence. E não vai ser diferente esse ano. Agora o Flamengo está numa alta mesmo, o Flamengo encaixou. Agora a gente sabe que é fase. Daqui 2-3 rodadas, pode ser que o Flamengo passe a ter uma baixa e o Palmeiras encaixe de novo o jogo, passe a jogar mais. Então essa que vai ser a graça do Campeonato Brasileiro até o final, sem dúvida alguma. Mas eu queria ver os que estão elogiando agora o Flamengo, falando da torcida do Palmeiras, se fosse o Palmeiras eliminado da Copa do Brasil e ainda atrás do Flamengo. Aí o discurso seria diferente.
11: O David Roger, ele diz aqui no chat, olha que legal, o Samuel Lino é meu amigo de infância, cria do Parque São Bernardo, jogando muito. Então que legal aqui, ó, o 20 da Energia.
8: É, e ele jogou no São Bernardo.
7: Já cagueta aí qual é o time dele de infância.
8: E já e ele jogou no São Bernardo também. Tem um ponto que agora o Flamengo tá fazendo, que é rejuvenescer o seu elenco. Agora tá trazendo um equatoriano de 23 anos, né? Traz o Anthony Valencia e um atacante argentino do River Plate de 19 anos. Então quando você olha hoje ali a idade, a faixa etária do elenco do Flamengo, você tem ali muito mais de 30 anos. Você tem vários jogadores acima dos 30 anos. E agora para chegar forte nessa reta final, traz dois jogadores na linha de frente para rejuvenescer um pouco esse ataque do time do Flamengo.
1: Bom, nós vamos continuar falando do Palmeiras, tem São Paulo também, como é que tá o São Paulo se preparando para o jogo de sábado contra o Atlético Mineiro no Morumbi pelo Campeonato Brasileiro, tem mais corneteiros, tem muita coisa ainda no tempo de jogo, mas no FM, a gente já vai agradecendo demais aí a carona que vocês nos dão aí no 97.7 nas ondas do rádio em São Paulo e região. Olha, fica o convite, vai lá pro youtube.com/energia97 para continuar acompanhando o tempo de jogo até 1:30 da tarde. Lembrando, né, com esse horário político, o tempo de jogo começa meio-dia no YouTube, meio-dia 25, vem pro FM também, onde ficamos até 1 e depois continuamos mais um pouco até 1:30, né, no YouTube, tá? Então é assim a divisão nesse horário político enquanto ele durar, tá? Muito bem, então, você que nos acompanha no 97.7, você fica agora aí com a programação da rádio, com o Lunch Break e o DJ Ronaldinho. Às 5h30 da tarde tem o Estádio 97 e à noite tem futebol e energia em campo, hein? Definição do primeiro semifinalista da Copa do Brasil, o Clássico Mineiro, Atlético Mineiro e Cruzeiro. Um abraço, NFM, continuamos tocando a bola no YouTube. Vai pra lá!

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6: Estamos no ar, Ronaldinho.
7: Você? Cadê eu?
6: Oi?
7: Eu estou aqui?
6: Está aí.
7: Agora estou aqui. Ótima tarde para você que acaba de chegar na Energia. Eu acabei de chegar também. Olha só, no 966507997, o Lunch Break está no ar. Sempre com as músicas que você gosta e aquele kit sensacional. Aproveite essa friaca, chuvinha, feche o vidro do seu carro, não esquenta com o trânsito. Aumente o volume para começar. Mary's Prayer é DC Project na programação Energia 97. O Lunch Break está no ar.

0: Atenção, ligado aqui na Energia 97 FM. Vai, ô bandido.
1: Fala no ar o que você falou fora aqui. Ele falou, é você o mocinho e você é o bandido. Aí, Drew Bonnet, fechando a primeira parte do programa, Calvin Harris, Bruno Mars, Black Eyed Peas, Country Beat, Mr. Vain, Joy Salinas, People Talk, DC Project, Mary's Prayer. Passa como o Eric, já dê duas cambalhotas ouvindo o programa aqui, porque é o seguinte, só tem hit, hein? 966507997. Valendo aquele kit espetacular com a linda camiseta, tá meio friozinho, aquela coisa toda, aproveite o dia. Aumente o volume, fecha o vidro do carro, não liga pro trânsito, não buzine, não dá fechar de ninguém, vai ouvindo o Lunch Break, é só hits. 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
1: Vamos! 966507997. Você tava meio dormindo, meio tchan, tomou um susto? Eu também. Tem uma camiseta valendo pra você, um copo personalizado. E pra começar a segunda parte do programa, a voz inconfundível, ela é sempre demais. Ellie Goulding, no Lunch Break!
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0: 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Conta a história do Maroon 5, Ronald.
1: Bem legal. Não, não vou falar aquilo, não. Maroon 5, fechando o lunch break. O Jimmy fica me expondo. Temos uma relação tóxica. Lady Gaga, Poker Face, Kylie Minogue, Junior Senior, How and Oates com Out of Touch. Passou por aqui o Elton John e Dua Lipa, Cold Heart, Ellie Goulding. Tudo isso pra você, Love Me Like You Do, na programação Energia 97. 966507997. Aproveite a sua tarde, chegou a hora de sabermos quem faturou o kit Lunch Break com a linda camiseta e o copo personalizado.
0: Carlos André Lorenzini.
1: Boa, Carlão. 5 dias úteis, Avenida Paulista 1439, nono andar. Só você chegar com seu documento e retirar aqui na recepção da rádio o seu kit. Queria desejar um grande dia. Ainda você está na tarde, você está no trânsito? Continue na Rádio Energia. Dini Soler vai até o Estádio 97. E amanhã, depois do tempo de jogo, mais uma edição do Lunch Break. Abração, ótima tarde.
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0: 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Ok, ready? Vamos fazer aquele break rapidão. Terça-feira à tarde, só com música boa. Tá no lugar certo. Espera aí então, que eu volto na sequência.
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12: A Renault apresentou a linha 2026 do Kardian, tendo como principal novidade a chegada da versão Vibe, que virou a de entrada, com preço de R$ 99.990. Tem câmbio manual de 6 marchas e motor 1.0 turbo de 125 cavalos, o mesmo do anterior. Foram feitas mudanças nele para mantê-lo mais econômico, recebeu rodas de 15 polegadas e ficou 43 kg mais leve. Assim, melhorou na eficiência energética e na redução de gás carbônico e não perdeu potência. 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O Kwid 2027 chegou com visual renovado, mostrando grade e para-choques redesenhados. O motor é o mesmo, 1.0 flex de 3 cilindros e 71 cavalos de potência. O consumo informado, 14,4 na cidade e 15,4 na estrada. 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Me segue no Instagram, @claucarsug.
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6: 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Opa, tamo junto aí. Vamos aí. Vamos de música. A energia que te move.
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0: Sempre bom saber que seu som tá ligado aqui na Energia 97 FM. Tarde de terça-feira, virou um mês, hein? 1º de setembro 2026, coisas boas aí no decorrer do seu mês, tá? Aos virginianos e também os librianos, né? Assim como eu. Coisas boas, que venham, um novo ciclo, um novo recomeço, novas chances e muita música boa durante mais um mês junto com a gente aqui, né? Direto de 1993, o clássico do New Order, mostrando aí o poder da fusão da banda com a House Music dos anos 90, né? World. Foi um marco do álbum Republic. Tocou muito, mas muito aí nas pistas europeias. Aliás, ainda toca no mundo todo, né? E o que toca no mundo, toca no seu som. Sempre por aqui na Energia 97 FM. Um break rápido. Volto com mais som. 12h29, me espera aí.
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0: Seu som ligado aqui na Energia 97 FM, tarde de terça-feira, 3h12. Playlist, pura nostalgia, né? 1990, Be Thinking About You. Maior sucesso do London Beach. Cara, essa música tocou tanto, estourou no mundo todo, né? Tanto que acabou se tornando a música mais tocada nas rádios dos Estados Unidos. O ano era 1991, garantindo assim o topo da badalada, a parada mais importante da música, Billboard 100. Pura nostalgia no seu som, sempre por aqui marcando presença na programação. Curte, quer mais? Todas as manhãs, a gente tem o Energia na Veia também, tá? Fazendo só a trilha sonora, destravando memória, só ficar ligado aí todas as manhãs.
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0: Vamos fazer um break rapidão, hein? Eu já volto com mais som na sua tarde, terça-feira. É música boa o tempo todo aqui, não para, é uma atrás da outra. Fica aí.
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14: A Omoda Jayco apresentou oficialmente no Brasil o Jayco 5 SHSH, um híbrido pleno, SUV compacto médio, que vai começar a vender em setembro, mas ainda não teve seu preço divulgado. Vai concorrer principalmente com Jeep Renegade e Volkswagen T-Cross, mas ele é maior e mais eletrificado que os rivais. Tem 4,38 metros de comprimento. O destaque dele é a motorização, que entrega uma combinação de um motor 1.5 turbo a gasolina com motor elétrico. Os dois juntos entregam 224 cavalos e o câmbio é um DHT, feito especialmente para carros híbridos. A autonomia informada é de 1.000 km, com consumo de 15,5 km por litro na estrada e 13,7 na cidade, de acordo com o Inmetro. Tem 17 sistemas de segurança, acomoda 5 pessoas e oferece porta-malas de 410 litros. As rodas são de aro 18 e a suspensão é refinada, McPherson na frente e Multilink na traseira. Ele é o primeiro híbrido pleno da Jayco no Brasil. 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
5: E aí, estamos de volta, já vamos de sonzeira por aqui. Tarde de terça-feira, tamo junto. A energia que te move.
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0: Senhoras e senhores, que música, hein? Seu som ligado aqui na Energia 97 FM, tarde de terça-feira, é 1º de setembro. 3h58. A estileira aqui, ó, terminando mais um playlist. Um grande estilo, né? Get on Down, com Queen the Gang. Som de 81, né? E uma curiosidade rápida. A famosa linha de baixo, né, que acompanha o som aí, nasceu após todos os integrantes da banda ouvirem muito os sons do Bob Marley. Como isso, foram trazendo aquele balanço do reggae pro funk, e saiu todos os sons, né? Não só isso aqui, como vários sensacionais aí do Queen Again, que a gente sempre ouve por aqui, né? Vamos pro break, rapidão? Claro, tem muito mais som até a chegada do Estádio 97, lá na frente, 5h30. Me espera aí que eu te espero, tá?
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3: Vambora, vambora, vamos aí. Tamo junto aqui, eu sou o Jimmy Soler e essa é a rádio. A energia que te move.
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0: Sansão ligado aqui na Energia 97 FM. Clássico Missing. Gravado original em 1994, né? É uma curiosidade desse som aqui. Essa música era uma versão lentinha, violão e voz. Quase ninguém deu bola na época. Em 95, o produtor Todd Terry colocou essa batida house aí, ó, e virou esse hino mundial. Everything But The Girl Missing no Playlist Energia. Um break rapidão, já volto na sequência com mais sonzeira aí na sua terça-feira. Tamo junto aqui. 4h43.
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10: O programa Move Brasil é um importante movimento do governo federal para facilitar que motoristas de aplicativo e taxistas comprem um carro zero quilômetro com condições especiais de taxas. A BYD solicitou ao governo uma ampliação de seus produtos e conseguiu incluir o BYD King, um sedã concorrente do Toyota Corolla, e o SUV Song Pro Flex e Ato 2. São modelos com tecnologia híbrida plug-in que combinam o motor a combustão com o elétrico, oferecendo mais autonomia e flexibilidade de recarga para quem passa o dia todo na rua trabalhando com o carro. O BYD King GL, com os incentivos de IPI e ICMS, pode ser comprado por R$ 129.890. O Song Pro Flex GL, recém-lançado, combina um moderno sistema, podendo ser abastecido com etanol e eletricidade. O Ato 2 é um SUV compacto e foi o primeiro modelo anunciado como híbrido flex e tem chegada prevista para setembro. 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
0: 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Tem mais som, tem mais playlist.
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Seu som ligado aqui na Energia 97 FM, final de mais um playlist, também final de tarde de terça-feira. Vambora, né? Na sequência já vem toda a galera do Estádio 97 ao vivo aqui já no estúdio. 5h26, amanhã uma da

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0: 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E aí, turminha, tudo bem?
1: Boa tarde. Salve, salve.
0: Tudo bom? Mano, Marcão, salve, seu Bento. Motinha, RG número 2.
2: Vai, hoje, Corinthians.
0: Ninguém lá, né? Era eu, mas não tô.
2: Era, mas não era, né?
3: Aliás, parabenizar aqui, Domênico Gatto, Energia 97, que tá criando já uma adaptação pros funcionários. Vai chegar a frente fria no final de semana, ligaram o ar-condicionado do talo nessa porra.
0: Parece um iglu aqui.
3: Ei, mano. Vocês não estão de blusa, mano? Aproveita que tá de blusa, tio.
0: Mas eu tô bem, ó.
3: Eu também.
0: Tô tranquilo. Por enquanto, eu tô bem.
3: Porque se desligar o ar, tá todo mundo de blusa aqui, o bagulho vai virar aqueles blusão.
2: Aí eu e o seu Bento estamos aproveitar aí. Parabéns, né, seu Bento, pro time mais velho de São Paulo. E avisar, nossa parte nós já fizemos.
0: Parabéns ao Corinthians, viu, mano?
3: Tamo junto.
0: Porque, diferente das outras pessoas, eu parabenizo o Corinthians.
3: Mas eu parabenizei o Porco também, porque o Corinthians ele fez isso também nas redes sociais quando foi aniversário do Porco.
0: Tem que parabenizar, pô.
3: E não só, né? Porque o Paris Saint-Germain já parabenizou o Corinthians. É, falando até do Marquinhos, que o Marquinhos.
0: Quantos anos hoje, mano?
3: 116. O Bayern, enfim, nossos concorrentes lá de fora, né?
0: Então, o RG, então todo mundo bilu-bilu no mano, bilu-bilu no mano.
3: Por que bilu-bilu?
0: Ah, o que é isso?
4: Mas, mano, eu vi, só aproveitando, eu vi uma, acho que foi, no, se não me engano, no GE, pegaram 50 jornalistas aí, elegeram o clássico, o melhor clássico, porra. Deu Grenal, velho, 200 e votos pra...
0: O que é Grenal?
3: Mas que os caras se odeiam lá, mano. Acho que todo, tem todo esse contexto.
4: E segundo ficou Palmeiras e Corinthians, mas, cara, ficou muito na frente o Grenal. Eu não acho que é tudo isso.
0: Quem que fez essa pesquisa?
4: Não, o GE perguntou a 50 jornalistas aí qual que era o maior...
0: Jornalista que não sabe de
3: futebol. Mas é porque, sabe o que que é? Os caras não querem se indispor, porque os caras não vão falar Flamengo e Vasco, aí vai, seus barristas, não sei o quê. Então joga lá pro Sul... Tá ligado? Aí, tipo, não cria rivalidade. Então, mas aí não cria rivalidade. Porque, mano, desculpa, o Rio Grande do Sul ali, mano. Porra, Porto Alegre, RG. É três bairros de São Paulo. Pega três bairros grandes de São Paulo aí, é Porto Alegre, mano. É, tudo bem que tem o contexto lá, porque de um lado a cidade é azul, do outro lado é vermelho.
0: Sim, mas, não
3: se aproxima, RG. É, a gente tá falando da maior cidade, mano. O Corinthians tá localizado, Palmeiras, São Paulo,
2: Santos. Essa narrativa aí, né, mano? Que, por exemplo, aqui um corintiano pode, um ou outro pode vestir verde.
3: Não, o Corinthians não veste verde, não.
0: Mete sim, não. Já vi. O senhor já viu de verde?
3: Aonde?
0: Já vi. Qual o problema que tem?
2: Agora lá não, nenhum. Lá tem essa coisa.
3: Prefiro andar pelado.
2: O posto de gasolina não pode ser vermelho, tem que ser azul.
3: O RG, a gente tá falando de São Paulo, mano. São Paulo não é a maior cidade do Brasil. São Paulo é a maior cidade da América Latina.
0: E não adianta os caras falar, o maior clássico do mundo é Palmeiras e Corinthians. Não tem
3: Palmeiras.
0: Corinthians e Palmeiras.
3: É nóis.
0: Ei, mano.
3: O bagulho virou filme, eu nunca vi o filme do Grenal.
0: Tem filme?
3: Não tem.
0: Então pronto.
3: E não foi
0: só um dos maiores e melhores filmes é Romeu e Julieta.
3: Então,
0: tá louco, é bom demais.
3: Não, por exemplo, o FDP.
0: Mas chamava aquele que faleceu lá, o ator lá. O
3: Lima Duarte não tá vivo.
0: Não. É o outro.
4: É o...
0: Não, mano, é o outro que fazia o papel do...
4: Paulo Gustavo. Paulino, né?
2: É o São Paulino.
0: Ele era o pai da menina.
4: Mas ele, na vida real, só era São
0: Paulino. Não, mas ele fez o papel de palmeirense, o pai da menina.
4: Luiz Gustavo.
0: Isso aí. Luiz Gustavo.
3: Luiz Gustavo, o gordinho lá.
0: É.
4: Isso.
0: Bom demais.
4: Né? O Baca.
0: E o corintiano lá, que eu esqueci o nome, é bom ator também, que fez lá, é o Romeu.
4: Rica lá, não sei o que.
0: Marco Rica. Ele é São Paulino. Não é São Paulino, ele?
4: Não, eu acho que ele é palmeirense.
0: Ele é palmeirense? Ah, é o contrário? É. Ele fez o papel de corintiano e o... É o contrário.
3: Ah, mas vocês atores aí...
0: Mas é legal, hein, mano? O filme é bacana, hein? Vocês assistiram,
3: mano?
0: Da
3: hora, mano.
5: Você não sabe.
3: É melhor do que...
0: Você não sabe o que é um Palmeiras e Corinthians.
3: Cara, é o tipo de filme que poderia concorrer, por exemplo, com algum filme do Spielberg, RG.
0: Porque exatamente, é bom demais, mano. O filme é bom.
3: É bom demais. É
0: isso mesmo. Vamos, Motinha, aí. Valor
3: pro cinema nacional, Motinha.
0: Começa com quem, Motinha?
2: Tá triste, Motinha.
3: Tá muito triste, Motinha. Motinha aí, filme nacional pro Motinha, garganta profunda. É isso que ele gosta.
0: Quem tem que estar triste sou eu, que não consigo tirar minha carta por nada nessa porra.
3: É mesmo, Dudu.
0: Mas é ruim. Porque o Detran é uma porcaria, isso que é o serviço de porcaria.
3: Você subiu uma calçada na baliza, porra.
0: Não, senhor, eu já tenho minha carta, preciso renovar.
3: Não
0: passa a porra do dedo lá. Aí eu vou lá,
3: Quem mede? Passar os dedos. Não passa os dedos. Não passa.
0: Você colheu laranja.
3: Eu sou um idoso, você me respeita, tá?
0: Você colheu laranja.
3: Claro. Aí, não passa.
0: Queimou o dedo,
3: não passa. Não, eu não tenho esse problema. Não passa mais, não passa. Vocês vão ter esse problema.
4: Se fosse outros daqui, seria.
3: Mas eu não, tenho esse negócio. Aí eu vou lá. No porra do poupa-tempo. Demora mais de 2 horas pra fazer o negócio.
2: Facial não tá resolvendo?
3: Então, por que que não faz a porra? Tudo é facial. Estádio pra entrar é facial, tudo é facial. Os caras não põem facial, tem que pôr a porra do dedo lá.
4: Mas ó, garanto pra você que a gente tem alguém lá, que é ouvinte nosso, do Detran, vai resolver esse
3: bioga. Vai resolver, não, ninguém resolve por nada. Por favor,
4: resolvam aí.
3: Pelo amor de Deus, pediu isenção do dedo. Aí eu vou lá, mano. Pois lá. Aí o cara, ih, passou 2 aqui. Como assim passou 2 dedos aí? Passou, pode ser que eles queiram que você faça... E passa esses 2 lá no médico. Aí fui lá, tive que vir lá no médico, passar a porra dos 2 dedos que passou. Põe o dedo, não passa. Aí lá não passa.
0: Você falou
3: aí
0: isso,
3: tem que voltar no poupa-tempo.
0: Bota ficou úmido. Você falou passar os 2 dedos, pôr o dedo no botão.
3: Mas na moral, eu vou arrancar os dedos, isso sim. Arrancar todas essas partes aqui. Fala, agora eu preciso da
0: injeção. Quem manda, você não tem um irmão gêmeo. De dirigir mais de 1 ano com a habilitação do mano.
2: Que é isso,
3: Marcos. Mano.
0: Nem sei.
2: Não produz a prova com você, seu louco. Só com a minha
0: carta já tô com a minha, agora eu posso falar.
3: Eu vou dizer, meu, não é fácil não. Motinha, vamos lá, Motinha.
4: Com ele, mas
3: quem tem que ficar puto sou eu, não você, viu?
2: Vamos, Santos. Eu não tô puto, tô doente. Let's
3: go! Vamos lá, novidades do Santos, Motinha, vambora.
4: Você fez no resort lá
3: também. Bom, 3.
4: É mesmo?
3: E aí,
4: lógico. Ele tá doente porque eu sei que ele fez no resort, tava do meu lado.
2: Opa. Você viu lá no resort? Porra,
4: acordei à noite e achei que tava rolando um som lá, era outra coisa lá.
3: É nada.
4: Eu vi lá uma gritaria.
0: Meu. O Bento acordou, é carnaval? É carnaval que tá acontecendo?
4: Eu fazendo tava na lareira ali, fazendo, né? Aí eu olhei do lado,
2: marshmallow de
4: fazendo suspiro. Fazendo marshmallow ali de suspiro, meu irmão. O cara tava lá brocando.
2: Tô nada, não tá nada, tô ruim. É, não. Santos, olha, ontem teve uma reunião, RG. Sim. Apresentação aí dos cofundadores da SDC Esportes, né? Para apresentar aí a proposta para os conselheiros, né? Sobre a futura SAF e tal. O Pedrinho me passou algumas informações que o Santos soltou uma nota, que foi apresentado Mentira, porque é o seguinte: os caras, os sócios, né? O Diego Garcia, o cofundador da SDC Esportes, Michel Lehmann. Jesse Fioranelli, desculpa, né? Apresentaram coisas assim. Eles, primeiro que eles não são, o Pedrinho falou bem que eles não são uma empresa. Eles nunca administraram um clube. Nunca. Eles são uma empresa de comunicação.
3: Sim.
2: E agora eles querem fazer a SAF do Santos. Mas eles não apresentaram os números. Que é importante, os conselheiros queriam saber. Quanto que vai entrar de dinheiro? Né? Porque falam, né? Não saiu deles. Seria 1 bilhão, né, de entrada de dinheiro, mais 1 bilhão para pagar a dívida. Mas isso não foi falado no número, por quê? Eles falam que tem o argumento da confidencialidade, né, Gê?
3: Sim.
2: Então, pergunta de dinheiro sobre investimento, aí não pode falar sobre a concretização da SAF aí no clube. Ficaram sem resposta os conselheiros. Eles deram exemplos aí de clubes administrados, como o River, como o Ajax e tal. Só que essa empresa, RG, para fazer a SAF, tá pedindo adquirir 80% do Santos. E aí, o que acontece? Né? O que acontece é o seguinte: o Santos, no estatuto, só permite até 49% para adquirir o clube. Não permite 80%. E não só isso. Eles querem também, né, a Vila Belmiro, o CT do Menino da Vila, né? Então tudo isso tem que ser aprovado, tem que ser mudado o estatuto. O presidente pede urgência, só que o Pedrinho falou assim que não vai passar isso. A eleição é no final do ano, não vai dar tempo, né? Porque todo mundo quer ser o pai da matéria, né, gente? Ser o pai da história. E não vai dar tempo para fazer isso, porque então eles querem que aprove a mudança no estatuto da SAF de 49% para 80%. Não vai dar tempo de fazer isso. Porque eles só querem pegar esse ponto para poder passar a SAF. Né? O Santos tem urgência porque quer o dinheiro, lógico.
3: Sim.
2: Mas a questão é, o Santos, né, os conselheiros do Santos, como é que vão aprovar o negócio se eles não sabem quais são os valores?
5: Ah, Motinha, eu penso o seguinte: todos esses clubes aí, os times que estão aí com a corda no pescoço, em cima do banquinho, né, esperando alguém chegar para empurrar, estão criando essa narrativa e sustentando, alimentando esse negócio de SAF. Tudo isso para inglês ver, tudo isso para, sabe, para pegar otário que acredita nisso, nessas conversas. Tudo isso é abobrinha, tudo isso é besteira,
6: é bobagem. Só uma parte aqui que o Pedrinho falou, que os conselhos saíram da impressão da reunião. Foi o mesmo tipo de reunião com a W Torres, sabe? Para fazer a vila, reforma da vila, reunião, e não vai sair nada
5: disso. E é claro que vão empurrar isso com a barriga, vão levar até as eleições e nada vai acontecer. Eu, sinceramente, não perco, é notícia sim, né? É uma informação, mas eu não perco meu tempo com essa abobrinha aí, não. Eu não passo esse, eu não assino esse recibo aí.
6: É, inclusive até pelo... O pedido de urgência do presidente, né? E quer que aprove logo para ser no mandato dele, né?
5: Sim.
6: De repente aí a eleição, né? Bem, ajuda bastante, né, Gesso? Conseguir gastar o dinheiro. Imagina. Só que ele não vai mandar, né?
5: Claro. Nem isso.
6: E como
5: não,
6: é que fica a história?
5: Isso não vai acontecer. Para.
6: Se aprovar a SAF, não tem mais presidente?
5: Bobagem, é.
6: Né?
5: Eu não assino essa, né? Esse recibo.
6: Então, mas vamos lá. Hoje, né, o Robinho Júnior deixou o Santos finalmente aí, EG. Assinou com o Genoa da Itália, né?
5: Sim.
6: Contratação por empréstimo de uma temporada, com opção de compra por 8 milhões de euros, né? O Santos conseguiu mudar, porque é o seguinte, a princípio eles queriam dividir o salário desse empréstimo de um ano, né? O Santos pagava metade e o Genoa pagava outra metade. Aí o Santos mudou isso e agora o Genoa vai pagar integral o salário do Robinho, né? E se vender realmente no final do contrato, desse empréstimo de um ano, vai pagar 8 milhões de euros, o Santos ainda fica com 10% dos direitos econômicos de uma futura venda do atleta.
5: É, eu acho que foi legal, foi muito bom, pode ser bom pro menino, né? É, muda de ares aí, vai ganhar experiência e vai botar à prova a dúvida que o torcedor do Santos tem.
6: Ele é, né? Tudo isso.
5: Vinga, não vinga, é realmente, não é, entendeu? Então é só assim mesmo, só tendo oportunidade, jogando... E adquirindo experiência. Vamos ver. Isso vai depender muito mais dele do que de qualquer um outro, né? Ele é que sabe agora o que vai como vai gerir lá a sua carreira e o que vai poder fazer dentro futuro, de campo, né? Para provar que realmente é um jogador, né?
6: Vamos lá. Emerson Palmieri. O que acontece? O Palmieri negociou com o Santos.
5: Outra novela.
6: É outra novela e tal. Só que acontece o seguinte... Ele tem contrato com o Olympique de Marseille até o meio do ano que vem. E ele quer estar pedindo a rescisão de contrato, está abrindo mão de valores, está fazendo tudo para vir para o Santos, porque ele quer vir para o Santos, quer voltar para o Brasil, né? Ele foi cria do Santos, né, Gê? Então, está 12 anos lá, quer voltar de qualquer jeito para o Brasil, está forçando uma saída do Olympique de Marseille e quer vir, vai abrir mão do dinheiro para poder vir. Só até agora o Olympique falou, ó, que não quer liberar ele de graça, né? Estão negociando, a janela pro Campeonato Francês fecha amanhã, né? Então tem que vender, paga, ou o cara libera ele.
5: Tem
6: ele
5: uma tá solução. Abrindo mão,
6: o Santos pagar.
5: Tem uma solução, claro.
6: Não, o Santos não vai pagar. Não. O Santos falou que não tem condição.
5: Chama o Painei lá.
6: Painei?
5: Chama o Painei.
6: O Painei tá em todas, hein, gente?
5: Resolve o problema.
6: Será que o Painei tá por trás do negócio da SAF, gente? É.
5: Não, dessa
6: onda, grupo, não.
5: Dessa onda aí, não, com certeza não. Não, essa é sem pé, sem cabeça. Não.
6: Esses caras vieram do exterior.
5: Esse grupo. O pai do Painei, se tiver outra...
6: É outro grupo.
5: É outra transação.
6: Outra fonte.
5: Imagina. Esse cara aí é pra...
6: É o Zabib que é amigo do Painei. É
5: pra enganar trouxa, pô. É. Imagina.
6: Isso aí não...
5: Tem nada a ver.
6: Então, e aí, agora tô esperando aí, então até amanhã vamos ver se resolve essa novela, né, do Emerson Palmieri.
5: Tá certo, né? E o Arthur já tá treinando.
6: Já tá treinando, foi apresentar,
5: tudo. Não aí. Reclamou de dor?
6: Não, tirou foto bonita lá, não, tá tudo bem.
5: Então, tá bom.
6: Ah, o Santos tá contratando alguns jogadores, né, gente, tentando salvar o ano, né? Bateu desespero, aí o Painei resolveu ajudar.
5: Vamos ver onde vai dar, quero ver salário, como é que vai fazer pra pagar essa porrada.
3: Pede pro pai do Ney.
5: É?
3: O pai do Ney, o que faltar ele inteira, pô, envolver, é dono.
5: Tem que envolver o pai Ney lá, velho.
3: Que faltar o pai do Ney inteira, mas é que tá. Aí é um trunfo também do Marcelão. Porque se é um outro presidente que não tem essa coleta lá com o pai do Ney, não tem de onde tirar, irmão. Vai pedir pra quem? Pra banco? Não. Banco não dá.
5: Mas isso aí não é sorte ter o pai Ney.
3: Então, né? Mas é que tá, RG. O Marcelão é brother do cara. Se você tivesse um outro cara que não fosse aí chegado do maluco... O cara não teria feito acordo pra receber lá 90 milhões, como é o caso do Neymar. O cara não teria sacado do bolso pra pagar aí 2 meses de salário atrasado. Numa dessa, o Santos correu que correu contra o Corinthians, aí deve ter tido bicho gordo no vestiário em dinheiro.
5: Ô, RG. A aposta dele é o... A aposta do Marcelo é o Parnay, né? Claro. Toda a continuidade dele é no Parnay, né, velho?
3: Você agradece todo dia, assim, por ter o pai do Neymar na sua vida?
5: Tá louco. Você agradece o seu presidente por ter renovado com o jogador que vocês queriam?
3: Eu acho não. Aí ele tem que fazer a obrigação dele. Ele chamou o cara de volta pra cá, ele teve a obrigação moral de fazer o que ele fez. Mas se não tivesse renovado, RG, por exemplo, o Corinthians seguiria a vida sem ter o Memphis aqui.
5: Vai custar caro, hein?
3: Mas nada, RG. Eu já fiz a conta aqui. Custaria muito mais caro ter que pagar à vista daqui um ano e meio. O transfer ban do cara.
5: Não sei, viu, mano?
3: É, orra, como não, RG? É só fazer a conta.
5: Não sei.
3: Como não?
7: Bom, fiz a conta. Acabou.
3: E mais, Motinha?
5: Acabou? O cara ia sair ganhando 80, agora vai sair ganhando 200, você vai ver.
3: Não é 200, RG. Eu fiz a conta aqui. O Memphis, ele tem um salário de 27 milhões mensais, ou seja, 54 em 2 anos, mais 15 de gatilho do marketing, tá? É, e mais o que o Corinthians deve pra ele, que são 42 milhões. É essa a conta, dá menos de 200.
5: Não vai pagar, Maurício.
3: Você não, mas independente, final. Não, mas é que tá. Independente de não pagar. É, se o Corinthians, ele, por exemplo, fez um contrato com o Memphis e amanhã atrasar, claro, tem multas aí no atraso, por exemplo. Se não pagar essas parcelas semestrais aí, é uma multa de 10% em cima de cada parcela, mais 1% a cada mês de atraso. Porém, se o cara estiver aqui na coleta com os caras, ou joga lá pra frente pra mim, me ajuda aí, é uma coisa. Agora, se ele tivesse entrado na justiça, RG... Você pode ter certeza que qualquer flexibilidade que o Corinthians propusesse para ele perante um acordo futuro, não haveria.
5: Tudo bem, eu entendo, mas eu acho que mesmo
3: RG, assim, às vezes vai é melhor.
5: Bem caro, hein?
3: RG, às vezes é melhor um mau acordo do que uma boa guerra, mano.
5: Aguardemos.
6: Vamos ver. Acabou, Domênico Santos.
3: Acabou? E aquela frase do Mandela também, né, RG?
7: Ah, não, lá vem você. Ah, que você
3: é verdade,
7: não existe, mano. Isso aí.
3: Como não?
6: Cara, que Mandela.
7: Mandela nem leu o livro dele. Depois,
3: ele mandou, Mandela. Depois que inventaram o cachorro, a pulga não anda a pé, mano. Você tá ligado.
7: Mas não foi ele que falou isso. Falou, mano. Você tá de brincadeira.
6: Mandela falou uma besteira.
7: Ah, ia dela, falar uma bobagem dessa aí.
3: Falou, mano. Muito bem. Tava preso lá em Robben Island.
7: Tava preso, ó. 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
7: 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E agora, Motinha?
6: Tricolou.
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7: Vamos lá, novidades do São Paulo agora, Motinha.
6: Vamos lá, vamos falar, Marcão.
3: Fala aí do time que tá embalado agora, Motinha.
7: Hã?
3: Fala de nós, essa porra.
6: Balou?
3: É, ganhamos do Bragantino, não ganhamos de qualquer um.
6: Meu Deus
3: do céu. Empatamos com o Mirassol. Fala de nós aí, mano.
7: Engraçado que... Ele é assim, o Marcão assim, ele empolga, aí chega o Sombra, abaixa, o Marcão fica aqui, aí o Marcão fica down, porque o Sombra começa a falar, aí o Marcão fica
6: daqui
7: down.
6: Daqui a pouco o Sombra entra aí, não é bem.
3: A expectativa é
7: realidade. Sempre assim, hein, cowboy? Né?
6: Vamos lá,
3: olha. Sombra vem e mija nele. Sabe aquele meme, ô Domingo? Eu sou expectativo sobre a realidade.
7: É isso aí.
6: Vamos lá, olha, o São
7: Paulo... E o Motinha?
6: Eu sou meia-meia.
7: É o jumento.
6: Como assim meia-meia? É o jumento.
7: Olha, que é isso? Pra quê?
6: Olha, o São Paulo...
7: Isso aqui apareceu
6: prazo.
7: Atrás de você, RG. RG,
3: olha lá. Olha lá, a vovó Zilda.
7: Ô, mano, o que é isso aqui, Motinha?
4: Motinha.
7: Tem alguma coisa a ver?
6: É esses idiotas.
7: Quem que é idiota?
3: Parece moto.
6: Mandaram perguntar. Um jumento idiota
4: que manda essas... Mas quem mandou? Se essa jaqueta sua é quente.
7: Porra, não, se for quente é caro, hein?
6: Eu não compro.
7: Não sei. Essa quente, aí custa uma grana, viu, mano?
3: Essa aí mas a original ela vem tipo numa sacolinha, não vem no isopor, de tão fria que é.
7: Que é isso? Não pode xingar um companheiro de trabalho?
5: Vai, não pode pôr a mão na boca, ô.
7: Não pode que é expulso, hein? Não pode que é expulso.
3: Pera lá. Lei Vini Júnior.
7: Ih, rapaz. Entrou VAR? Entrou VAR? Não, mas não pode. Não pode fazer isso, não. Não pode fazer isso, não, hein?
6: Olha, o São Paulo descobriu o prazo aí. É que tinha combinado com os jogadores, viu, Marcos?
7: Cumpriu? De novo?
6: É, estipula nova, dá pra quitar todos atrasados com o elenco, né? Sabe aquela reunião que teve, que foi...
10: Aí, mano, eu sei que você é café com leite, né? Então a gente não dá muita bola pra o que você fala. Mas agora você exagerou. Então toma aí um cartão amarelo pra você.
7: Calma, marcha, mãe.
6: Então, eu tinha prometido, né, pagar aí no início de agosto. Só que o São Paulo contava que tivesse aprovação da venda com a Tite Massa, que era investir 140 milhões em São Paulo e tal. Mas isso aí já vou responder já, falar sobre por que está atrasado isso. E aí o dinheiro não pingou. Agora eles conversaram com os jogadores e prometeram pagar até o fim de setembro. Por quê? Vamos lá, já emendando uma notícia na outra.
7: Imagina como é que foi a conversa, elas com essa... Miga, sua louca, você não sabe, esqueci de te pagar.
6: Tem uma fissura, né, cara? Tem uma fixação por isso.
7: Como é que foi a conversa? Cara. Como é que foi a conversa dos caras lá? Conta aí, mano.
6: Você tem uma fixação por isso, nossa.
7: Ai, miga, prometo.
6: Olha, o presidente do Conselho Deliberativo, Outen Aires, né?
7: Você não vai falar da Ticketmaster?
6: Então, é isso que eu vou falar. Ah. O presidente do Conselho Deliberativo da Outen Aires, o que aconteceu? Determinou hoje uma comissão. Né, para analisar o contrato do clube com a Ticketmaster, que será a nova gestora de ingressos aí do Morumbis. Uhum. Né? Então, quatro conselheiros foram nomeados aí para analisar o documento e foi pedido urgência, né, Marco? Porque esse contrato aí vai liberar 140 milhões para o São Paulo à vista, né? Antecipado, vamos dizer assim, né? Quando for aprovado pelo Conselho Deliberativo. Já foi aprovado pelo Conselho Administrativo e agora precisa ser aprovado pelo Conselho Deliberativo. Mas, para entrar o dinheiro, tem que ser aprovado, né?
7: Então, Motinho, em relação à Ticketmaster, né? Ela é um braço ali da Live Nation, né? Que já administra lá a parte de shows no Morumbi, etc. Então, eu acho que a tendência é eles aprovarem. Né? Mesmo porque o São Paulo não tem onde tirar a grana para poder arcar, né? Com salário de jogador, aí direito de imagem que tá atrasado. E eu acho que é uma medida meio que emergencial. Pode ser a melhor alternativa? Pode ser que não. Às vezes o São Paulo poderia, de repente, abrir uma licitação para ver outras empresas aí que fazem também venda de ingressos, etc. Poderiam, de repente, ser até
6: mas tinha outra empresa, né? O São Paulo não quis saber.
7: Então, mas assim, essa outra empresa que ventilaram lá no Morumbi é aquele tipo de empresa, tipo aquela Tausa do Corinthians lá, que tem terreno baldio, etc. Então, não é uma empresa consolidada no mercado. Então, ela chega prometendo mundos
6: e fundos. Prometeu 500 milhões.
7: É, e aí numa dessa não cumpre, aí você tem uma oferta lá que, entre aspas, era fictícia, lá e você perdeu um negócio que era concreto. Então, até por uma questão aí de já ter essa parceria aí com a Live Nation, etc., eu acho que deve ser aprovado, mesmo porque, né, Motinha, já é a segunda ou terceira vez aí que os caras falam que vão pagar o elenco e não paga. Então, pior do que você atrasar um pagamento é você, entre aspas, costurar um novo acordo e depois não cumprir esse novo acordo. Os caras vão ficando de saco cheio. A gente tem visto aí o elenco do São Paulo, aí, pelo menos nesse último jogo aí contra o Bragantino, né? Além das mudanças do Dorival, a gente viu o São Paulo ali mais aguerrido, você viu o São Paulo com vontade, com alma, né? Coisa que a gente não tava vendo. Então, pode ser que isso tenha relação também com o atraso do salário? Pode ser. Eu acho que nenhum funcionário, independente de ser jogador de futebol ou um profissional de qualquer outra área, vai trabalhar 100% satisfeito com seus vencimentos atrasados, né? Com aquilo que
6: é não dá, né?
7: Com aquilo que é combinado lá e não tá sendo cumprido. Então, acho que já passou da hora, inclusive, do São Paulo acertar.
6: E descumpre, né, um atrás do outro, né, Marco? Um atrás do outro, um atrás exato. Do outro.
7: Como é que você vai cobrar, Motinha? Um atleta de futebol fala, pô, bacana, você não tá correndo, você não tá desempenhando. O cara fala, você não tá me pagando. Aí mete o vampeta, finge que paga, eu finge que jogo. Sabe aquela coisa? É. Então, até pra você cobrar o seu funcionário, o seu jogador, você tem que acertar, né, os vencimentos
6: teria dos que caras ser aí. Prioridade do São Paulo fazer isso, cara.
7: Exato.
6: Prioridade.
7: Então, acho que o conselho não deve brecar, né, esse acordo. Muito provavelmente o São Paulo deve estar desesperado pra pegar esse dinheiro. E eu acho que os jogadores aí tem que receber para voltar, quem sabe aí, a conseguir bons resultados do Campeonato Brasileiro, principalmente, né?
6: E quem vai voltar, Marco? Quem voltou? Ele voltou.
7: Caleri?
6: Não, Hernanes.
7: Ah, voltou.
6: O Hernanes vai passar uma semana no dia a dia do São Paulo, né? Ele tá tirando aquela licença e tudo, né?
7: É treinador, né?
6: E pra observar os treinamentos do Tricolor, junto ao Dorival lá, né?
5: Boa escola, tá... hein?
6: Hã?
5: Boa escola.
6: É, hein? Pediu pra acompanhar o dia a dia do São Paulo. Tudo. O pessoal tá falando aí que ele é tipo assim, um espia, o Marcão, pra dar em cima dos caras lá, pegar no pé dos caras e tudo, pro São Paulo não cair. Você acha que
3: pode mano, ser, mano, eu queria ver o Hernanes como treinador, velho. Mano, ele soltava umas frases de efeito, aí, como jogador. Você imagina ele numa preleção, mano, tentando motivar os caras. Sei lá, eu torço demais pelo Hernanes, é um baita de um cara, gente, cara fina.
6: Pô, você vê... É um cara muito inteligente, viu?
3: É inteligente, mas assim, ô Moti,
6: acho que... Ah, mas é meio Bial, velho. Solta umas frases lá, tipo, no ar lá, pra você tentar entender o que ele quis dizer.
3: E não, jogador, você não pode fazer isso, tem que ser didático, mano. Não, mas assim, tem que ser didático, irmão. O jogador é você falar, ó, liga do ponto A pro ponto B. Você começa a filosofar demais.
6: Roger Machado.
5: É, os caras nem entendem. É que alimentaram isso também, pegaram isso, né, como uma verve dele.
3: Não, mas sempre foi assim, né, a galera fala.
5: Sim, eu sei, mas aí você vai dando gás, né?
6: É meio filósofo,
5: né? E aí o cara vai alimentando.
3: Ah, mas eu torço pelo Hernanes, na moral. Um baita de um cara, gente fina, jogou bola pra cacete.
5: Gente fina.
3: E tomara que dê certo.
6: Ô, Marcão. E o Dorival, já nessa crise do São Paulo, o Dorival foi avisado que, meu, ele pediu uns reforços aí que não vai vir, né, Marcos?
3: Ah, não vai vir, né,
6: Motinha? E vai ter que aproveitar o moleque da base, os caras que estão lá. Até tinha, até alguns jogadores foram oferecidos pro São Paulo aí, mas o Dorival não aprovou, não gostou que seria aquele contrato no jeito de São Paulo, né? Você vem, a gente paga as luvas parceladas, aquela história, não tem contrato com ninguém e tal. Vamos falar do nome dos jogadores.
3: É. Um dos jogadores aí, sabe quem foi oferecido, quem? Seu Bento? Icardi Talarico.
6: É, o Icardi. É. Eu vi. Diz que ele tá, já foram oferecidos pra vários times, viu, aqui em São Paulo.
3: Mas posso te falar, Motinha, depois da vinda aí de Memphis, né, de outros jogadores, começou talvez ali na época de Seedorf, mas o Seedorf ainda veio pra cá e jogou bola.
6: Tempo, né?
3: Mano, tem um monte de jogador europeu, irmão, que tá vendo aqui que isso aqui é um paraíso. Os caras não precisam jogar merda nenhuma, entre aspas, e recebe salário de, sabe, de craque da Europa. Então, os caras até pra fazer, quem sabe, o último contrato, tá tentando vir pra
6: Brasil. Tem um jornalista inglês que vive postando sobre contratações que vem pro Brasil de brasileiros, né? Que ele falou que o Icardi ainda tava conversando com o São Paulo.
3: Sim.
6: Que é uma negociação difícil, porque o São Paulo não tem dinheiro mesmo pra pagar pra ele, né? Mas ele tem contrato livre, viria pro São Paulo e faria um contrato. Mas aí... Aquela história, um cara que ganhava milhões agora vai ganhar o quanto aqui? O São Paulo não tem dinheiro pra pagar, o atual elenco vai pagar como um cara desse?
3: Ah, eu concordo, é um absurdo pensar em qualquer possibilidade, seja lá do Vardy, lá que falaram naquela vez, agora do Icardi. Eu acho que o São Paulo com o que tem na mão hoje, Motinha, dá pra se virar.
6: É o pensamento coisa. Dentro do São Paulo. Os
3: caras outra, na moral, teu menino é o Gustavo Santana, que entrou no final de semana aí como titular, ele fez um gol. Então, numa dessa, você trazer um Icardi, é um cara a mais ali pra brigar por posição, e numa dessa, tirar o espaço do moleque. Então, pra mim, não faz sentido nenhum não apostar nessa molecada da base. Seja o Pedro Ferreira ali, uma opção pro meio de campo, seja o Gustavo Santana, o próprio Rian Francisco.
6: Rian.
3: Se tiver melhor condicionado aí, também pode figurar entre os titulares, ou quem sabe, pelo menos, aí tá relacionado pras próximas partidas, né?
6: Ok, acabou, Dodô, São Paulo.
7: Muito bem, Motinha, muito bem. 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
7: E agora a botinha?
6: Vamos lá, vocês.
7: Nós. Ah, as novidades do Verdão, hein, Motinha? Vamos lá,
6: Boa notícia palmeirense aí.
7: Boa.
6: Né? Opa. Boa. Qual? Palmeiras renova com Flaco Lopes.
7: Boa.
6: Novo vínculo já vinha sendo costurado desde a Copa, já tinha sido consultado e tudo. Nossa. Até porque o Palmeiras estava preocupado que viesse, né? Muitas propostas pelo Flaco Lopes aí pós-Copa. Ah. Né? Apareceu uma ou outra, mas não foi nada confirmado depois, né? Então, mas não houve assim, uma proposta.
4: Não andou.
6: Não andou.
4: Teve, né? Mas não agradou. Os valores não agradaram.
6: Mesmo assim, o.

0: E merecido. Eu acho que é isso aí, cara. Se for pra jogar lá em Spartak, que nem tinha aí, fica aqui, velho. Fica aqui.
1: Também
0: contrato
1: acho.
0: Renovado, ganha um bom salário, tá time adaptado. B, né? Vai jogar um time lá que vai correr pra não chegar. Aqui você vai disputar título, é protagonista, a torcida te adora. Então
1: tá do lado da Argentina sendo bem-visto.
0: É, vai toda visitar hora. Os pais aqui, uma hora e meia, duas horas, você tá na Argentina ali, vai lá comer uma
1: parrilha. O técnico tá vendo toda hora ele, né?
0: Vai comer uma carne lá, vai fazer aquela festinha com as meninas que nem você fez na Copa.
2: Mas continuar tendo o desempenho que ele tá tendo, eu acho que é a oportunidade de até ir pra um mercado mais importante, pra um clube, né, de mais pressão na Europa, pode ser uma realidade também, não pode, Sobem?
0: Ah, eu acho que sim, mas eu não acredito. Até pela questão de idade já, Marcão. Talvez pode pintar uma Itália ali, um Milan,
1: clube
0: um
1: Inter,
0: né? Mas eu não sei. Parece que a informação que a gente tem é que ele realmente gosta de ficar aqui. É um cara que não é um olhão, entendeu? Um lance de grana, não quer. Parece que ele quer mesmo ser feliz, quer estar onde tá curtindo. E vai continuar. E outra... Agora o Messi pendurou a chuteira, ele deve ser novamente, novo ciclo da seleção argentina, ele deve participar novamente do ciclo da seleção argentina. Então ele vai ser convocado novamente, acredito eu, e bora.
1: Vamos lá. A notícia ruim do Palmeiras hoje é o seguinte: Abel é multado, é denunciado no STJD e pode ser multado, né? Por conta do chute no microfone lá no jogo contra o Mirassol. E pode ser. Sabe quem foi denunciado também? Os árbitros.
0: Que não
1: expulsaram ele, né? Então vai ser julgado aí o Abel e os árbitros do jogo do Mirassol, né? O Abel pode pegar de 1 a 6 jogos.
0: Ah, ele vai pegar.
1: Só que ele é reincidente, né, bebê? Ele pegou 8 jogos no último, não foi? 8 jogos, depois virou 7, né?
0: É, foi um 8,
1: primeiro foi 8, depois foi... Recorreram e vai virar 7, virou 7, né? Sim. E isso aí é de 1 a 6. Sim. Então vai ser...
0: Com certeza, Motinha, ele vai pegar. Né? E assim... É, agora uma coisa também
1: mas tem diz que levou uma chamada lá dentro do Palmeiras. Não,
0: tem que tomar, porque assim, na verdade
1: foi chamado
0: isso,
1: lá na Tia Leila,
0: não agrega nada, Palmeiras.
1: Os caras conversaram com ele, falou, pô, você tem
3: só
1: que dar perde. Uma segurada, velho.
3: Começou até a perder.
0: É, porque o cara, assim, numa reta final agora de Brasileiro e Copa do Brasil, que aí se
3: for precisa a posição, dele lá.
0: Se for 6 jogos seguidos, por exemplo, na Libertadores, não sei como que é, acho que na Libertadores não. Então deve ser competições...
3: Copa do Brasil, hein?
0: Copa do Brasil e Campeonato Brasileiro é ridículo fazer isso.
3: Por exemplo, ó, Copa do Brasil, se ele pegar mesmo esses 6, é capaz fica de nem jogar final. Mais a Copa do Brasil.
0: Nem ficar.
3: Acho que não, né? Porque aí pega Brasileiro antes, né, mano?
0: É, pega antes.
3: Ah, vai contar o jogo do Brasileiro. Só dezembro, né?
0: É.
3: Então, mas, cara, não pode acontecer isso. O Abel tem que ter calma, cara. Calma.
0: Não, é assim, pedir calma até já é demais. Porque,
3: porra, é pedir pra ele ter um
0: mas
3: pouco
0: esse
3: de...
0: esse tipo de coisa...
1: coisas extremas,
0: não,
1: né?
0: Não dá, velho. Chutar. Não dá.
2: Mas posso te falar, seu Bento, o Palmeiras não mesmo precisa. Criou esse monstro. Porque assim, no começo...
3: Acho que você reclamar de um lance, você pode reclamar. Tem o direito de reclamar. Reclamar, gesticular. Não pode xingar e não pode chutar microfone.
2: Mas,
3: água. Também,
2: mas ó, o Palmeiras criou esse monstro, mano. Porque é o seguinte...
3: É só isso.
2: O Palmeiras no começo... Porque o Abel sempre foi chiliquento. O Palmeiras no começo...
3: Não, ele não sempre foi,
2: criou,
3: não. Ele virou chiliquento um tempo pra cá.
2: Então, mas piorou. Ele sempre
3: no
2: foi
3: chiliquento. No começo ele não era, não.
2: Opa, ele sempre foi chiliquento. Eu quando ele começou a ganhar. Também. Começou a ganhar, começou a ficar grandão. O cara virou um chiliquento do cacete e piorou. De um tempo pra cá ele piorou. E o Palmeiras sempre vendeu uma narrativa de que o Abel aí tá sendo... É vítima, é perseguido. Irmão, o Abel Ferreira, ele quer apitar o jogo toda hora. Eu acho que assim, o treinador de futebol é praxe aqui no Brasil querer reclamar. Os caras reclamam por osmose, é bola dividida lá. É, não, é minha. Então, o Abel Ferreira, por tudo que ele ganhou, por tudo que ele representa dentro do Palmeiras, ele se acha meio que Deus dentro daquela porra. Então, o Palmeiras, em determinado momento, também é culpado porque o Palmeiras endossou esse comportamento. Então, hoje, vocês criaram um monstro. E tá pagando pato por causa disso agora, não é, mano?
4: Mas esse bagulho aí, Marcão, e não é porque é do Palmeiras, não. Se fosse qualquer outro time, inclusive do próprio Corinthians, eu também falaria, sim, cara. Mano, o cara é estrangeiro, ele tá num outro país, mano, e se comporta dessa forma, cara, é absurdo. Porque, por exemplo, se vocês vão viajar, vocês já viajaram pro exterior, acho que todo mundo aqui já teve a oportunidade de viajar pro exterior. Quando você tá na casa de uma outra pessoa, Domenico, quando você não tá no seu país de origem, mano, você tem que dar mais exemplo do que você já dá aqui. Se você tem um bom comportamento aqui, lá fora tem que ser mais ainda. Você tem que se comportar de maneira exemplar.
1: Você não vê técnico lá fora fazendo isso.
4: Não, mas independente disso, Mota, é a má educação. Eu acho que o Abel deve ser um cara gente fina. Quando você vê ele até, tipo, conversando aí nos bastidores com a galera, um cara mais calmo aí. Mas o futebol transforma as pessoas de uma tal maneira, mano, que o cara fica, tipo, sabe?
1: Fora de si,
4: né? O cara perde o controle de uma maneira absurda, mano.
2: RG.
4: Não, é sério, porque... Sabe, o cara quando é estrangeiro, RG, e eu não tô sendo...
0: Ah, meu mano tá sendo xenófobo, né?
4: Não tô. Pelo contrário, eu acho que todo estrangeiro tem que ser bem-vindo aqui, desde que o cara também tem uma contrapartida.
1: Claro.

0: Eu acho que o estrangeiro, eu sou a favor 100%, RG, do técnico gringo vir trabalhar aqui, diferente desse monte de técnico bunda mole que a gente tem aqui, esses caras que sentaram em berço esplêndido e acham que são os maiorais, e quando vem os estrangeiros mijando na cara desses pregos, aí eles ficam tudo putinho. Mas, cara, o Abel, mano, essa forma dele se comportar, eu acho que ele encheu o saco mesmo. Porque ele fica visado, mano, pela arbitragem. A própria torcida do Palmeiras já não compra mais esse discurso, sabe?
1: É difícil,
0: viu? Que mais dessa, Domênico? Ele pilha o time dentro de campo. Imagina, uma final de Libertadores.
1: Não pode.
0: Você vê um técnico fazendo isso? Aí você pega um jogador aí com QI de ostra dentro do campo, vê o seu treinador dando esse mau exemplo, o cara vai fazer igual, mano.
2: E aí, outra, ele já é um cara que é visado, ele já é um cara que já é reincidente. E
1: ele falou que ia diminuir, hein?
2: Não, falou que ia diminuir.
1: Porra, velho.
2: É o que o mano falou. Ele é um cara legal, fora ali dos negócios, quando vai receber as homenagens lá, mas dentro de campo ele se transforma. Só que é o seguinte: prejudica a equipe. Então tem que vir dentro do Palmeiras, sim, a Leila, o Barros, eu sei que eles estão unidos lá, eu sei que eles trabalham em conjunto, mas não pode esse tipo de atitude do Abel, cara. Não pode acontecer isso, principal na reta final agora.
1: Agora, tem um detalhe, né?
2: Porque você imagina, Domi, olha só, pra completar e passar pra você. O Palmeiras tá ali num jogo decisivo, ele não tá. Aí o Palmeiras perde aí. É
1: diferente.
2: E a gente viu...
3: Já aconteceu
2: isso. E a gente viu que quando ele não está... Tudo bem, o João Martins é um excelente auxiliar, fez ali uma...
1: Mas não é o Abel.
2: Mas não é o Abel. Exatamente, não é o Abel.
3: E é outra história.
1: A única coisa que eu... A ressalva que eu vou fazer aqui... É que o Abel não é o único treinador que faz isso, tá?
2: Não, não é.
1: Porque, por exemplo, o próprio Diniz já bateu num jogador no campo. Não é. O Zubeldi invadiu o campo, chutou a garrafa d'água.
2: Eu cansei de criticar.
1: Então é assim, não criticou não.
2: Agora, o quê? Você é louco?
1: Bom,
2: o Zubeldi?
1: É, enfim. Mas é só pra dizer, não é... Ele é além um pouquinho do que os outros são, mas os outros também fazem bobagem também, tá?
2: Não,
1: então assim, vem aqui também. Ah, o Abel. O Abel faz um pouco além, mas os outros também fazem.
2: Como falou, todos fazem.
1: Todos fazem.
2: Ele vai pagar pela fama. É que o dele, ele dá um...
1: Não, só pra deixar claro, tá?
2: Sim, claro.
1: Porque tem uma parte da imprensa aí... E fala que é só Abel, é só Abel.
2: Quem fala isso é...
1: eu sei que...
2: Trouxa,
1: mas vamos lá. O que mais, Motinha? Tem
2: magoa? O Palmeiras recusou...
1: Você só tá trazendo coisa ruim, Motinha.
2: O Palmeiras recusou duas propostas por Arthur.
1: Não tem crise nenhuma.
2: Pelo Arthur? Por
1: crise? Não estamos na
2: duas.
1: Quase na semifinal de Copa do Brasil. Precisa só ganhar, passar pelo Santos. Não passamos ainda. Não passamos ainda.
2: Falando?
1: Deixa ele falar.
2: O Palmeiras recusou duas propostas pelo Arthur, viu? Do Olympiacos, 6 milhões fixos de euros, né? Mais 3 de bônus. E do Fiorentina de 13 milhões de euros. Sim. Né?
0: E o Palmeiras... O Corinthians já rodou e o brasileiro tá longe da gente chegar na liderança. Pra você, meu irmão, o Coringão consegue beliscar essa Libertadores ou você acha que tá difícil com a bola que tem jogado?
4: Olha, se continuar com o foco que tá, eu tenho certeza que consegue, sim. Porque de 1 a 11, é que você fala sempre, de 1 a 11, o time é forte. O problema é quando perde um desses 11. O Yuri Alberto tá fazendo uma falta do caramba. Quando eu vejo a escalação lá, Pedro Raul, pelo amor de Deus, às vezes não dá nem vontade de assistir o jogo, quando eu sei que ele tá jogando. Mas, tirando isso, eu acho que pode sim. Pode muito bem ganhar Libertadores. Aí, principalmente quando os rivais ficam aí falando, ah, vai ser eliminado no próximo, vai ser eliminado no próximo. Foi aí que a gente foi lá e ganhou de todo mundo e fez história no final do ano de novo, né? Que acho que também é bem plausível, já que em 90 minutos tudo pode acontecer.
2: Mas
4: principalmente quando é um jogo único agora, né?
0: Ô, mano, e Rafa, é o Rafa que tá no ar, né?
2: Isso.
0: Eu tava falando a respeito ontem, ô Rafa, com o mano aqui, a respeito de lesões aí do Corinthians. O Fernando Diniz, ele propõe um jogo ali, mano, muito intenso. Então, avançar pra marcar a saída de bola do adversário, recompor com todo mundo. E ele não tem uma característica de mudar muito o time, de preservar jogador. Você não acha, Rafa, que isso pode ser fundamental também para começar a acontecer um monte de lesões, principalmente daqui para frente até o final da temporada, onde todo mundo já tá mais desgastado? Até uma discussão que eu tive com o Mano ontem no programa a respeito disso.
4: Olha, eu acho que alguns jogadores, sim, ele tem que dar uma maneirada. Porque são jogadores que, querendo ou não, a gente sabe que é um reincidente. Por exemplo, o Gal é um ótimo jogador, só que ele tá numa fase baixa. Então, por ele estar nessa fase baixa e a gente já sabe que ele veio de bastante lesão, principalmente no começo do ano, final do ano passado, a gente poderia poupar ele um pouquinho mais, dar mais oportunidade pro Bidon e talvez dar uma oportunidade maior pra base. Porque esses três últimos jogos que perdeu, a gente teve todo um mistão na maioria dos jogos, né? Contra o Cruzeiro, a gente teve lá um goleiro lá, reserva, que eu juro pra você que eu nem conhecia direito. Então, pra mim, aquela bola

0: ele tomou lá era defensável. E no último jogo contra o Santos, o time entrou morno, né? Não entrou com aquela vontade de ganhar, acho que já pensando no jogo de quarta-feira. Então, já que é assim, e o pessoal tá entrando morno, põe então a garotada que quer fazer alguma coisa, que quer mostrar serviço, do mesmo jeito que colocaria eles no Paulistão.
1: Mas pra você ter uma ideia, o Rafa, o meu irmão, ele tá falando a respeito do Fernando Diniz, porque ele tem uma predileção por falar mal do cara e não, querer mas, falar do Dorival.
2: Só tem um fato.
1: Não, constatou um fato. Você falou merda, porque, por exemplo, o Yuri Alberto. O Yuri Alberto, pra você ter uma ideia. O jogo ele se machuca foi no final de julho, foi contra o Atlético Paranaense. Esse jogo, Marcão, era o terceiro jogo do Corinthians, RG. Pós-Copa do Mundo, cara. Não tem nexo que você tá falando de, mas quebrou porque é uma sequência de jogos. O Yuri Alberto, ele tinha começado aquele jogo no banco.
2: Mas só quebrou o Yuri Alberto? Talvez ele tenha começado no banco e já tava sentindo algum desgaste, alguma coisa. O cara,
1: mas ele foi preservado numa partida, porque depois o Corinthians ia pegar o Inter, velho.
2: Então, mas
1: na Copa do Brasil.
2: O fato do cara não tá jogando não significa que ele não tá treinando. Eu acho que assim, o jogo do Fernando Diniz, ele exige também um treinamento mais intenso.
1: Então não põe ninguém em campo pra você.
2: Não, a questão é saber dosar.
1: Eu tô falando do terceiro jogo, pós-Copa do Mundo. Era uma pré-temporada que o Corinthians fez na Copa do Mundo ali, como todos os times fizeram. O Corinthians, com agravo ainda, de ter que ter dado um período maior de descanso, para os atletas, porque o Corinthians ele disputou a Copa do Brasil no final do ano passado e tava devendo 10 dias de férias pros caras ainda.
2: Mas a questão, mano, é muito individual. Cada atleta tem uma fisiologia diferente.
1: Mas é que tá, era o terceiro jogo, não era o décimo jogo que o Yuri Alberto tava fazendo seguido e o Fernando Diniz impôs que ele tivesse jogado.
2: Mas o que mais tem, mano, é jogador que volta de pré-temporada aí, de intertemporada.
1: Mas acontece, isso não é culpa do técnico. O técnico não tem como prever.
2: Tá bom, e quantas lesões o Corinthians teve além do Yuri Alberto? Tá perdendo um monte de jogador, não tá?
1: O Corinthians, ele teve o Memphis, que tava com aquele problema crônico na panturrilha, que o fisioterapeuta dele que ele contratou disse que ele tinha condição de jogar, foi pra Copa, não jogou. A culpa é do Corinthians. Porque ele contratou um cara que falou que ele tava apto. Por que que o Memphis, dentro da Copa do Mundo, ele jogava Malemar 15 minutos? Quando jogava? Porque a Holanda foi eliminada, o Memphis nem sequer entrou em campo. A Holanda mudou 5 jogadores.
2: Praticamente, né?
1: Então não fala besteira, é isso que eu tô falando. Por exemplo, o Memphis, ele voltou agora, RG. O condicionamento, vocês viram contra o Santos. O Memphis, ele tá praticamente 60 dias sem jogar, velho. O Memphis, desde a Copa do Mundo, ele empurrou, sim, ele segundo, terceiro. Ele empurrou com a barriga na Copa do Mundo, jogando 15 minutos quando entrava em campo, RG. Mas depois ele saiu de férias, ele voltou agora e tá jogando. Tá recuperando a forma física nesse meio tempo. É um momento de readaptação muscular do cara. É um momento de ganhar novamente o ritmo de jogo. É um período que pode acontecer uma lesão? Pode. Isso independe do treinador. É. Tá mais associado à parte muscular do cara do que qualquer outra coisa. O lance do Yuri Alberto, ele teve lá, inclusive naquele momento, apesar de não ter sido, por exemplo, o Labiade, ele se machucou. Aí você vai falar, a culpa é do Fernando Diniz? Não, não é. Ele arrebentou lá o ligamento e o menisco.
2: Ah, não, mas isso não tem a ver com...
1: Foi uma lesão justamente pela questão do gramado ruim que o Corinthians entregou, a empresa entregou pro Corinthians aí depois da pausa da Copa do Mundo, e tava naquele período ainda que, tudo bem, a lesão do Yuri Alberto talvez não tenha nem a ver com a condição ruim do gramado. Foi um sprint que ele tentou dar ali no meio de campo que ele já sentiu a coxa. Sim.
2: Mas o que eu quero dizer é o seguinte, o RG número 2. Tem treinador que ele tem por filosofia, por exemplo, eu não gosto de ficar mudando. O Jorge Jesus mesmo falava, não, vou pôr todo mundo pra jogar. É uma questão do treinador, mas quando você tem um treinador que exige dos caras o que o Fernando Diniz, por exemplo, pede. Marcar a saída de bola do adversário, os caras conseguiram avançar aquela linha, você tem que recompor. E vai e volta, exige demais. O treinador que faz isso e já tem um elenco propenso a ter lesão, a tendência é o cara lesionar um monte de atleta. Vocês me cobrem o que vai ter de lesão do Corinthians daqui até o final do ano se o treinador
1: ainda for Fernando Diniz. Não, mas a tendência é ter, porque o Corinthians ele não tem o banco qualificado, Marcão. E nesse ponto eu acho que o Fernando Diniz tem razão e o aproveitamento dele mostra isso. Eu não sei qual a sua opinião, Rafa, a respeito do comportamento do Fernando Diniz, mas eu vou traçar um paralelo com o Dorival. O Dorival, ele colocava, ele não repetia praticamente a mesma escalação e o Corinthians ele não tinha padrão tático. O Corinthians era uma desorganização absurda dentro de campo. Tanto que teve que depois, naquele campeonato brasileiro,
3: 80, né?
1: Correr e ganhar 9 jogos consecutivos para conseguir escapar do Z4. O Corinthians estava beirando o Z4, ele estava dentro do Z4 quando começou aquela ascensão toda. Mas eu prefiro hoje um treinador que mantenha uma equipe titular, mesmo correndo risco de lesão, sabendo da qualidade que a gente tem no banco. E o aproveitamento do Fernando Diniz até agora, RG, dentro do Corinthians, se não fosse talvez essa pausa que acabou atrapalhando também, e essas 3 derrotas consecutivas, mas o Fernando Diniz ele tava com o aproveitamento, se pegasse só o trabalho dele dentro do Campeonato Brasileiro, inferior somente a Palmeiras e Flamengo. O aproveitamento do Fernando Diniz com o mesmo time do Dorival era muito bom.
3: Mas não tem pra onde correr.
1: Tem, cara. Não, o elenco do Corinthians é ruim, cara.
2: Entendeu? Então, mas aí você vai ter que usar o elenco de qualquer forma. Sim, ou porque você vai ter que preservar, ou porque você machucou o atleta e vai ter que colocar o banco também.
3: Não tem, Marcão. Não tem.
1: Eu só a favor de preservar o elenco num jogo de véspera de Libertadores. sabe? Aí, tipo, aquele jogo, pô, tem que correr lá, vai ser embaçado com o Estudiantes. Aí saca do brasileiro e põe um reserva.
3: Não tem.
1: Descansa os caras.
2: Não adianta. Mas o campeonato brasileiro é titular 100%. E só um parênteses pra você voltar na conversa com o Rafa. Ô, Dodô, estão ligando a cobrar aqui, acho que é o presidente do Corinthians, hein? Acho que é os mais estáveis tentando ligar pra poder participar.
1: Não, mano, cala a boca.
2: O cara não tem dinheiro pra pagar nem o telefone, mas, RG.
1: Porra, mano.
0: Caramba, viu?
1: Daqui a pouco o Osmar vai estar participando com a gente. Você tem alguma questão que você gostaria de deixar no ar aí também, ô Rafa?
0: Ah, a questão principal que eu quero saber é justamente da SAF, porque pra mim, não, eu já liguei pra vocês algumas vezes, a última vez até caiu a ligação, mas antes disso eu liguei justamente na época do que foi aí a SAF da Portuguesa. É, quando foi a SAF da Portuguesa, o Mano não gostava de SAF, ele não queria SAF, e naquela época eu liguei aí e eu falei, tem que ser SAF, tem que virar SAF, porque já não, desde aquela época, já dá pra ver que não ia dar certo. A gestão não tá sendo certa, e não é só dele. É, tipo, não dá pra falar, não, o Osmar errou nisso, naquilo, aquilo. Todos erraram em quase tudo que fizeram, né? Poucas coisas têm acerto deles, com certeza tem um acerto, porque também ninguém erra 100% das coisas. Mas esse processo de SAF, para mim, tem que correr o mais rápido possível. Então, para coisa de, pelo menos, daqui a um ano, que tem todos os trâmites, para colocar em ordem aí, para a gente começar a ter os rumos das coisas. Mesmo que eu saiba que quando começar a SAF, não vai ser tipo, comecei a SAF agora, ó, esse ano a gente ganha tudo. Não, não é assim. Tem toda a estruturação, tem todo o tempo de colocar tudo em ordem, para depois sair funcionando. Eu não ligo do Corinthians não ganhar vários títulos, por exemplo, por 2 até 3 anos, mas que daqui, quando passar esses 3 anos, o time seja competitivo o suficiente para estar disputando tudo.
1: Sim, para que você tenha um time forte dentro de campo, você precisa estar forte nos bastidores também e na parte administrativa. Mas, ô Rafa, por exemplo, eu sempre fui contrário ao modelo de SAF, porque eu acho que um time do tamanho do Corinthians ele tem que ser autossuficiente aí por todo o poder de arrecadação que ele tem. A gente tá na maior cidade da América Latina, não é a maior cidade do Brasil. É, o Corinthians bem administrado, mano, ele tem a condição financeira de superar o faturamento do Flamengo, mano. Isso é fato. O poder de consumo da torcida do Corinthians é muito maior do que da torcida do Flamengo. Isso é evidente. Isso são números, não é bairrismo. Agora, com relação, por exemplo, ao modelo SAF, ô Rafa, eu não gosto do modelo SAF porque tem N modelos de SAF. O modelo proposto pela SAFiel, que é o que eu gosto e que eu concordo, é o que é diferente. Porque, por exemplo, falar de SAF dentro do Corinthians, eu tenho certeza absoluta que muita gente lá é adepto da SAF, do único dono. E essa SAF eu sou contrário. Porque se você abrir esse tipo de precedente dentro do Corinthians, você sabe muito bem, Rafa, quem que vai levantar o dedinho pra querer comprar o clube? Ronaldo, Kia, essa trupe aí, irmão. E aí, um desses dois aí, como exemplo, comprando o Corinthians, você sabe muito bem quem é o braço direito desse cara. Você sabe muito bem quem volta tanto com o Kia quanto com o Ronaldo. Andrei Sanches. Pra falar aqui o português, claro. Então, esse tipo de modelo eu não gosto. Agora, quando você cria, por exemplo, uma SAF na qual o torcedor pode comprar ações na Bolsa, o torcedor vai ser também parte integrante desse processo, você cria um comitê de gestão de pessoas capacitadas, você não vai ter um único dono e uma única pessoa mandando. Esse modelo eu sou favorável, é o que acontece no Bayern também. Mas tá bom, Rafa? Obrigado pela audiência, mano.
0: Esse modelo realmente é uma coisa inovadora, porque funcionar do jeito que tá no papel, se realmente funcionar desse jeito, ó, ninguém segura mais a gente, né?
1: Sim. Ah, dá uma segurada. Mas é verdade, cara. O Corinthians com o potencial financeiro que ele tem, Marcão, e não é brincadeira, cara. Não é brincadeira. A torcida do Corinthians, mesmo time numa merda de dar gosto, mano, é 40 mil, 42 mil todo jogo, mano. A ocupação do Neoquímica Arena é um bagulho absurdo, mano. Mas enfim, manda teu placar então, porque no final de semana tem Corinthians e Chapecoense aí, Rafa.
0: Ah, por isso a Chapecoense acho que vai 1-0 só, bem magrinho, o pessoal tá andando devagar em campo, não tá dando tanto aquele sangue.
1: A Chapecoense
0: é perigoso, hein? Aí, antes de finalizar, eu queria mandar um beijo pra minha mulher, né, pra Flávia, que ela não tá em casa hoje, mas queria mandar um beijo pra ela. Um abraço pro Sombra, eu trabalho no Ibope, então direto eu falo com ele.
1: Boa. Tá boa.
0: E agradecer a você, mano, porque no começo do ano, infelizmente, eu perdi um pet. E, meu, era dias que eu não conseguia nem trabalhar direito, eu só ficava vendo as coisas passando, assistindo ligado as coisas só por ligar, mas quando chegava no programa lá, o Mano Ditador Me dava fome, me fazia dar as risadas no, nos piores dias que foi lá. Inclusive, foi o que aconteceu na sexta-feira. A mulher falou lá no resort pra vocês também, que ela também tava passando por um péssimo momento. Uhum. E naquela época ali, as risadas que você fez rodar no começo do ano lá com a discórdia do chat me fez rir muito. Então, muito obrigado por aquele começo de ano. Um abraço pra todo mundo também. Valeu, que não tá humano, mas todos vocês aí é um alento pro nosso dia aí.
1: Boa, garoto.
2: Obrigado, Rafa. Valeu pela audiência,
1: tá, irmão? Responde primeiro. Valeu. Qual é a tag sem mensalidade que aceita em todos os pedágios do Brasil, hein?
0: É o Zumais.
1: Boa! Ganhou um kit da Zumais. E qual que é a maquininha com Pix grátis e conta PJ sem tarifa?
0: É a... Infinity Pay.
1: Ah! Oh, garantiu, hein? Nossa, demorou, hein? Ah, mas ganhou um squeeze da Infinity Pay também, tá bom? Passei 5 dias. Dela Via? Não, dela Via acabou. Infelizmente acabou. Ah, tá bom? Beleza. Abraço, cara. Valeu.
0: Abraço, valeu. Tchau, tchau.
1: Valeu, valeu, tchau, tchau. Tchau, tchau. Tchau, tchau. Tchau, tchau. Tchau. Informação.
4: Informação aqui: o Gonzalo Plata não foi aprovado nos exames lá. Tá voltando pro Flamengo.
1: Ô, louco! É. Você não foi aprovado?
4: Ah, não sei, velho.
2: Laudo cautelar. Laudo cautelar.
1: Ah, mas tava jogando no Flamengo? Como assim?
4: Não sei. Aí, pois é. Aí parece que não passou lá no laudo.
1: Passou.
2: Sabe quanto tem que fazer?
1: Sabe quanto tem que fazer?
2: É igual eu no Detran lá com os dedos, não passa.
1: Sabe quando você vai fazer aquele alongamento?
2: É igual, mano. Tem
1: que encostar o calcanhar na bunda assim, ó.
2: Não foi.
1: Mas olha só. 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
1: Muito bem, vamos aos corneteiros agora, né? Corneteiros que chegam, 966507997. Corneteiros no ar.
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7: Boa noite, amigos. Aqui é Paulo, Corinthians de Mauá. Queria falar uma coisa, hein? Queria saber com o nosso Xandão do Whey aí, que vive no estádio, fazendo aquela média total, né? Mano, mas vamos lá. Meu amigo, hoje você vai falar alguma coisa do nosso jogador de condomínio da Argentina? O tal do Garro? Queria que o senhor fosse dar uma ênfase, que o senhor dá contra o nosso jogador Bidon também. Ou você vai passar o pano aí, como sempre passa.
1: Ai.
7: Ou, literalmente, não tá conseguindo enxergar. Não tá jogando nada, hein? E eu não vejo a crítica tão ácida como que você faz com o nosso amigo.
1: Tá bravo,
7: literalmente, como você falou, né? Pelo futebol que ele tá jogando, ele vai substituir o Maradona logo. Então é uma droga aqui só. Forte abraço a todos aí e vai Corinthians.
1: Nossa senhora, hein?
2: O rapaz é corintiano, hein?
1: Eu vou responder aqui o tio do Bidon. O negócio é o seguinte.
2: Ah, não, tio não.
1: Tio do Bidon. O cara falou
2: que é tio do Bidon.
1: Toda vez, me pega uma vez que eu falei aí,
2: a jornada
1: do Bidon, esse ano, que eu não critiquei o Garro junto. Toda vez que eu vou falar a respeito de Bidon, eu critico o Garro. Eu falo, são dois caras no meio de campo do Corinthians que estão devendo demais. Eu falei, o Bidon marcou o gol contra o Rosário, mas isso não anula a má partida que ele vinha fazendo até aquele momento. E o Garro também sumiu. O futebol do Garro, antes da pausa para a Copa do Mundo, estava muito bom. Inclusive, ele vinha sendo o melhor jogador do Corinthians até então. É, mas o Garro, depois da pausa para a Copa, o futebol dele morreu, cara. ele tá sendo cobrado assim como eu cobro o Bidon também. Mas ô tio do Bidon, fica sossegado, mano. Teu sobrinho tá com a vaga garantida lá no
8: time. Mas não é,
1: teu sobrinho tá com a vaga garantida.
8: Não é sobrinho,
1: cara. Deve ser. O cara quis dizer que o mano, além de treinador de estimação, tem jogador de estimação também.
8: Tem malcriamento.
1: Como é que é?
8: Não, malcriamento.
1: Eu tenho descido a madeira no Garro diariamente, inclusive o Bidon que não jogou nesse jogo contra o Santos, sobrou pro Garro. Porque eu falei, o Garro foi mal. Eu falei, aquele gol do Santos, o gol lá do Oliva, quem não marcou ali foi o Garro, que resolveu olhar o Neymar bater na falta.
8: Tá, mas e quando você vai descer o pau no Diniz?
1: Parece que o Diniz, eu acho que ainda ele tem uma ressalva, mas o time precisa jogar mais bola do que tá jogando também.
2: Parece que o Osmar Stabile tá no ponto aqui, ó.
8: Deixa eu ver. A cobrar de novo? Não, mas não.
1: Cala a boca, Trica, ele vai entrar por link aí. Ele já tá no ponto aí.
8: A cobrar nada, nada. Não tá fazendo nada aqui. Vamos lá, corneteiros, que coisa, hein?
9: Fala, esse galera, Marco, do estádio 97, São Paulo, Hernanes. Hernanes novamente no São Paulo, que piada é essa? É. Tem uma frase filosófica do Hernanes que ele dizia assim: o São Paulo é uma sucessão de erros que se sucedem sucessivamente. Abraço, galera. É Ademir, parmeirense de Ourinhos.
8: Ah, Hernanes é engraçado.
2: Não é o profeta, é o poeta, né? O Hernanes tinha várias pérolas.
8: E ele faz vinho, né? Ele não tem uma vinícola, né?
2: Vinícola tem.
8: Na Itália.
2: Tá montado, filhão.
8: É?
2: Eu ia arrumar uma sarna dessa pra se coçar, Domingo.
8: Aqui, né? Ah, eu ia ficar. Os caras não conseguem. É engraçado isso, né? Muitos caras não conseguem se afastar do futebol depois que para, né? Mas quer continuar, né?
2: Não... Pra você ter uma ideia, Domênico, o Hernanes, ele gravou um vídeo ele de motoca andando na cidade, aqui na 23, andando de moto. De capacete, lá de. Mano, baita de um louco, mano.
8: É doidão, né?
1: Ele postou um vídeo que ele foi andar de busão. Ele foi de busão pro Morumbi. E ninguém reconheceu ele.
8: Muito bem. Vamos lá, mais um, vai. Tá de chapéu.
10: Boa noite, galera da Energia. Tudo bem? É o Alex, corintiano aqui do Grajaú. Ô, RG, você fala que o Memphis não compensa. Por conta que, ai, que não sei o quê, que tem gatilho, que tem isso, que tem aquilo. O Neymar compensa? Quem deve mais? Corinthians deve com o Memphis ou o Santos deve com o Neymar? Ui. E Dodô, o Paulinho compensa? 2 anos, aí. O cara não consegue andar em linha reta. Mano, eu não entendo você, hein, velho. Um abraço.
1: Aí, ó. Toma essa mijada aí, seus trouxas. Deixa
8: eu explicar
1: pra você. Não, eu não.
4: Vai você primeiro, depois eu vou.
1: É um peixe nadando no mijo agora, vamos lá.
11: Vou explicar pra você que é simplesinha essa comparação que você tá querendo que seja feita. Um, gosta do time, nasceu no time, joga no time, e se precisar, tem condições suficientes para dizer, pô, parcela minha dívida aí em 50 vezes, 100 vezes, ou então fica de presente aí para vocês. O outro não, velho. O outro
8: velhinho. Vai cobrar.
11: O outro já ameaçou, o outro tá pensando ainda como é que vai ser isso aí, e quando sair, esses 70, ih, 80, que você... Isso vai virar uma bola de neve, velho.
8: Ele sabe que não vai pagar.
11: Eles vão ver o que vai virar isso, hein? E outra, tá jogando? Vai jogar? Não sei.
8: Você quer falar do Paulinho?
4: O Paulinho já se pagou.
1: Olha lá, de novo, que discursinho ridículo. Paulinho, a gente cansou de falar.
8: Não, mas tem um detalhe. Tem um detalhe aí que não dá. Olha, é óbvio.
4: Não, é brincadeira.
8: É incomparável. É incomparável o que o rapaz quis fazer.
4: Com
8: relação. O Memphis, porra. Quanto que o Memphis ganha por mês, meu amigo?
1: Não, você precisa juntar
8: um salário. Um salário do Memphis dá 3 do Paulinho.
1: Não, depende.
8: Um salário do Neymar dá acho que 10 do Paulinho.
1: O Memphis ele ganhou bastante dinheiro no Corinthians por gatilhos no contrato. É diferente.
8: E
1: o salário não era essa bala toda, não.
8: Não tem diferença nenhuma. A diferença maior é que o Paulinho ganha bem menos. O Paulinho ganha bem menos do que Memphis e Neymar. E outra coisa, seu Bento. E outra coisa.
1: O salário do Memphis hoje.
8: E outra coisa.
1: Ganhava mais, mano.
8: Ganhava muito mais, mano. Não passa pano. E outra coisa, tem uma outra coisa, né, seu Bento?
1: Que contratou esse bicho.
8: Tem uma outra coisa a ser falada. O Paulinho ainda tem que esperar ver se realmente ele não vai jogar. Até então, ele não tá jogando igual o Memphis e o Neymar. Também não joga. Joga um jogo, outro, dá na mesma também. É a mesma porcaria. Tudo igual, tudo igual.
1: 5 anos de contrato. O Memphis, nesse caso o ouvinte tem razão, porque não dá pra você comparar custo-benefício desses três. O Memphis, eu tô falando de 3 títulos, velho. O Neymar ganhou o quê pelo Santos? Não ganhou nada. Ele livrou o Santos do rebaixamento. O Paulinho ganhou o quê pelo Palmeiras? Não ganhou nada. Ele fez um gol no Mundial. Não ganhou, não jogou. Quantas partidas do Paulinho tem com a camisa do Palmeiras?
8: Ele está lá no Palmeiras desde quando, seu Bento?
1: Não jogou.
8: Desde
1: o
8: quando
1: estar lá não é jogar.
8: Ele é campeão paulista, sim.
1: Não passa
8: campeão paulista.
1: Não jogou.
8: Não jogou.
1: Não jogou. Aí que tá,
8: tá no grupo.
1: Falando merda, porque o negócio é o seguinte, quando o ouvinte fala que o custo-benefício de um e de outro é comparado, aí vai colocar os três, o Memphis ele foi melhor. Independente do Corinthians ter gastado talvez mais dinheiro, mas o Memphis ele trouxe o retorno técnico pro Corinthians que o Neymar até agora não conseguiu junto com o Santos, e a culpa não é do Neymar, porque o time do Santos é pior. É, mas o Paulinho, dentro do Palmeiras, ele não joga. Quantas partidas o Paulinho
8: não jogou ainda, mas ainda não dá pra comparar ainda as coisas.
1: Dá pra comparar.
8: É
1: um custo que não retribui
8: ainda em campo. É um custo que ainda não fez nada em campo.
1: Mas por enquanto falou.
8: Não, nada não. Vírgula. Nada, vírgula. Ele fez um gol que classificou o Palmeiras de oitavas pra quarta de final em Copa do Mundo de Clubes.
1: Ok, pera, e ponto.
8: Não, tudo bem, mas...
1: Você acha que pagou
8: então já não pode falar dele? Não, não. Não pode se dizer que não fez nada.
1: Mas é o que o ouvinte falou.
8: Não fez nada...
4: O nosso repórter Felipe Melo mandou aqui, né? Ele chegou em janeiro de 25. Muito bem informado. Custa 1,8 por mês. E o contrato até 2029 custou 18 milhões de euros.
1: Então, faz a conta aí.
8: Não, quanto que tá custando o Memphis e o Neymar?
1: Eu falei,
8: de brincadeira.
1: Vou fazer a conta aqui, ó.
4: Ainda não. Eu concordo com o que o cara falou. Mas a gente não fica exaltando toda hora o Paulinho.
1: Vamos lá, vocês ficam exaltando. Vou trazer pra vocês aqui, ó.
4: Isso, acabou
1: a conversa. Vou trazer pra vocês aqui. Foi bem, seu Memphis, ó. Vai lá.
8: Um exalta o Memphis e os santistas exaltam o Neymar. Nós não ficamos exaltando o Paulinho.
1: Eu vou fazer uma conta básica aqui, ó. Ouçam aqui o que é o contrato do Memphis, ó. 27 milhões por ano vezes 2, tá? 2 anos de contrato. 54. Mais 15 de marketing que ele vai ganhar, mais 42, que é o que o Corinthians deve para ele. O contrato do Memphis hoje, Domenico Gatto, é de 111 milhões de reais em 2 anos. O Memphis, por exemplo, se o Corinthians não tivesse renovado com ele, ele tinha. Ele ia querer
8: cobrar juros. A gente já sabe, ia ganhar muito mais.
1: Não, ele ia querer ganhar os juros. E até o Corinthians pagar, você ia triplicar os juros. Ele ia ganhar próximo de 100
8: mil. Vale a pena
1: fazer um contrato de 2 anos parcelado, custando praticamente a mesma coisa, do que pagar isso à vista.
8: Vale se pagar.
1: Sim.
8: Até a parte mas pelo menos.
1: Porque o Corinthians não tá pagando ninguém, você sabe disso, mano.
8: Mas
1: tudo bem,
8: mas independente disso, amanhã vende um jogador, depois tem fluxo de caixa. Mas, por exemplo, aqui, Domênico, essa conta,
1: não,
8: parcelada em 2 anos,
1: mano,
8: é muito mais negócio
1: do que pagar. O negócio foi muito bom.
8: Foi bom.
1: Mas se pagar.
8: Então, mas, por exemplo.
1: O problema é que o Corinthians não tá pagando ninguém.
8: Mas, Domênico, se não
1: tá pagar. Tá em transfer ban.
8: Mas, Domênico, se não pagar dessa forma parcelada.
1: Vai fim, naba.
8: Da outra forma, também não pagaria. Que aí ia ter que pagar
1: isso. Também não pagaria. Não, também não pagaria.
8: Ser muito pior.
1: Ganhou tempo, essa é a verdade. Ganhou tempo. Mas a verdade é que vai ficar devendo. Não tem jeito.
8: Paga 17 milhões do Cuiabá.
1: Não paga. Não paga. 17
8: milhões do Cuiabá.
1: E o Memphis é capaz dele perdoar essa dívida aí, mano?
8: Perdoar. Vai, nessa. Perdoar.
1: O pai que o Memphis
8: não gosta. É mais fácil o Neymar perdoar o Santos do que o cara aí do Corinthians. O pai que o
1: Memphis não gosta, velho. Ele pode colocar o Corinthians na certidão de nascimento dele.
8: Tá bom. Vai nessa.
1: Esporte Clube Corinthians.
8: O Corinthians tá que nem o Stable, tá querendo ganhar tempo. Ele vai entrar faltando 10 minutos, o mano vai conseguir fazer uma pergunta.
1: Não, mas é isso, ó. Porque, ó, eu combinei com o seu Osmar aí, ó, pra ele entrar 6:30.
8: É, mas não entrou. São
1: 5 para 7.
8: Eu tô no aguardo,
1: Osmar. O Corinthians avisando que ele ia entrar de 6:30 a 7.
8: Muito bem.
1: Eu tô no aguardo.
8: Olha, eu sei.
1: Tá jantando lá.
8: Mas também, você já começou a falar.
1: É que o mano fica muito agressivo na hora que ele vai falar das pessoas.
8: Assusta, né?
1: Exato.
8: Não, então, não sou agressivo.
1: Pô, não, cara não quer falar
8: com a gente. Eu não falto com respeito com ninguém, mas eu acho que o cara, quando ele decide participar do Estádio 97, ele tá sujeito realmente a ouvir as perguntas que o torcedor tem interesse em ouvir. Porque eu não tô aqui pra perguntar se o Osmar Stable ele gosta mais da camisa branca ou da preta, velho. Vai ter um monte de bunda mole na imprensa que faz.
1: Aí.
8: Muito bem. Ó, a gente vai partir pra mais ouvintes, porque não entrou ninguém no ar, o Stable não entrou. 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E agora o Sombra vai dar um recado já. Ouvinte no telefone no 32847097. 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
8: Ó, o telefone tá tocando, hein? 3284-7097.
14: Daqui a pouco
8: anel estável, esse, hein? Esse, já, já. Esse telefone lembra o quê, Regina? Você falou?
11: Castelo,
8: é. O castelo, é.
14: Castelo, castelo
8: dos horrores.
11: Aquele castelo assombrado.
14: Oh, entra o...
8: É. É. É. Deixa eu ver, já. Agora sim. Alô? Alô?
14: Não, caiu. Aí, ó, tá vendo? Você falou de assombrado aí.
8: Então, o Sombra vai chegar agora que eu vou dar uma saída.
11: Como chama o monstro lá aqui?
14: Para Drácula.
8: Ah, não, Frankenstein.
11: Frankenstein lá.
8: É. Não, mas o castelo do Frankenstein não tinha telefone. Ele tá falando... Calma,
11: calma. Ah, mas
14: meu, tá estranho o negócio aqui.
8: Falou de Frankenstein.
11: Começou a cair tudo, velho.
8: Falou do... É, tá chegando, né?
11: Que do céu.
14: Atenção.
11: Fantasma. Atenção, hein?
8: Fantasma do
11: povo. Atenção, perigo. Atenção.
8: Daqui a pouco, Osmar Estável, hein? Você que tá na audiência.
14: Você falou toda hora.
8: Daí quando, tipo, você chama atração, atração não vem, você fica... A porta da esperança que não vem ninguém, né? Só passa fumaça, aquele gelo
14: seco. Toda hora fica anunciando, né? Daqui a pouco, daqui a pouco. A grande atração, né? A grande atração.
15: Oi, gente, boa noite. Tudo bem?
14: Boa noite,
15: beleza. Tudo bem? Marcão, Domênico te tratou bem?
8: Tratou muito bem, Domênico Gato. Ah. Praticamente um Lorde, Sombra.
15: É mesmo? É nóis, hein, Marcão? Você é protegido aqui.
8: Ah, tamo junto, Sombra, tamo junto.
15: Ninguém pode tratar mal você aqui, não.
8: Boa, tá vendo? Vocês estão ouvindo, né? Vocês estão ouvindo. Você ouviu, ô idiota? Você quer estar comendo também? Tá passando a pincelada igual.
14: Eu vejo de moletom de abadá hoje.
8: Não posso falar, mas já sei. Fala aí, mano. Não, é, não já sabe. Então não solta a frase
11: do ar, mano. Que não sabe o que? Nasceu no resort?
15: Não. Não? Eu vou pro telefone. 3284-7097. Vamos ver quem que tá aqui na linha. Alô?
16: Alô?
15: Oi, quem fala?
16: É Cristiano.
15: Fala, Cristiano. Tudo bem com você?
16: Tudo jóia.
15: Maravilha.
16: Vocês aí depois de muitos anos.
15: Opa. Quantos anos você... nome completo, Cristiano?
16: Cristiano Tavani Maciel.
15: Tavani Maciel. Quantos anos você tem?
16: 52.
15: Onde você mora, Cristiano?
16: Guarulhos.
15: Guarulhos. Guarulhos. Faz muito tempo que você começou a ouvir a Energia 97?
16: Desde o início, hein, Sombra? Desde quando eu vim lá de Alphaville até a Zona Leste.
15: Ih, rapaz, você tinha o quê? Uns 26 anos?
16: Exatamente, era novinho. Tinha até cabelo nessa
15: época. Tinha até cabelo, cara. Olha aí, o estádio fez você perder os cabelos, tá vendo?
16: Não só estádio, meu time também.
15: Boa!
14: Então deve ser corintiano.
15: É
14: Curica.
15: É.
16: Certeza.
15: RG, peraí, 53 anos, sem cabelos.
11: Ah, sem cabelo lembra sucesso, aquela música.
15: Uau.
11: Tavani na peneira, tava peneirando, Tavani
15: putz.
14: O VAR tá desesperado. Bateu o VAR ali. O VAR não
15: sem pressão. E qual o seu time?
14: São Paulo.
15: Qual o seu time, Tavani?
16: Poderoso de mal.
8: Coringão. Ô, irmão, estamos fazendo hoje 116 anos aí. Qual o seu momento mais marcante aí como torcedor do Coringão?
16: Mano, eu tenho dois momentos aí. 90 e 2012, né?
8: 90 aí, o título brasileiro, 2012,
16: brasileiro,
8: o ano de ouro.
16: Brasileiro, é isso aí. Pra mim, são os dois melhores momentos que eu já tive aí.
8: A rebelião do Carandiru, não?
16: De Corinthians.
8: Cala a boca, Bambi.
16: Não tanto quanto você, quando você tem aquela da Paulista lá que você sobe todo ano.
8: Não, mas Pavilhão 9 não era em relação ao Carandiru, lá, mano, a torcida? Era em relação ao Corinthians, ué. Ou não é? A torcida Pavilhão 9 foi
14: levantado.
16: Tem que ter credenciamento pra participar lá, tinha mesmo.
8: Tem voz de locutor, o Cristiano, mano. Mas, ô, Cris, com relação aí ao time do Corinthians, mano, falando dentro de campo, você acha que o Coringão consegue beliscar um título esse ano?
16: Ô, mano, assim, eu queria ter toda essa expectativa que você tem aí. Eu sou um torcedor, assim como você, mas, cara, esse ano, assim como os últimos anos aí, tá difícil, cara. Bem difícil. Esse time nosso é fraco demais, cara. Muito fraco. Eu não tenho toda essa expectativa, não, cara. É óbvio que um jogo aí ou outro que a gente... Hã? Ah, cara, é assim, eu uso algumas frases aí até que o mano... Fala todos os dias com meus amigos aqui, mas, pô, cara, não dá. Esses caras que a gente tem hoje, eu tô pra... Eu fico pensando nos momentos que a gente já teve jogador ruim, mas... O grupo que a gente tem hoje, a quantidade de jogador ruim que a gente tem hoje, eu não consigo me recordar, não, cara. De verdade.
8: Ah, cara, mas eu vou falar, de 1 a 11, o time do Corinthians é muito competitivo. O problema é o elenco, né, cara? O elenco do Corinthians é complicado.
16: é competitivo quando a gente não pega os melhores times, né? Quando fica aí nessa base de time ruim que tem no brasileiro.
1: Mas
16: hoje,
1: no ano passado a gente bateu na cara do Palmeiras, batemos na cara do Cruzeiro, pegamos o Vasco lá no Maracanã, ganhamos a Copa do Brasil lá dentro. Esse ano pegamos o cheirinho do quintalzinho deles em Brasília, passando o carro. Ué.
16: É verdade. Um jogo, quando você pega aí uma questão de um jogo, pode tudo acontecer, para aquele dia inspirado a coisa acontece, mas é difícil você entrar, ligar a televisão lá ou ir no estádio falando, não, hoje eu vou ganhar. Cara, é quase ganhar na loteria cada jogo que a gente espera do Corinthians, cara, é impressionante. Mas, como todo corintiano, a gente tem expectativa de chegar e se deixar chegar, a gente leva. Mas é difícil, cara, o nosso time é muito fraco. E, assim, é consequência de tudo que vem acontecendo no Corinthians nos últimos anos aí, cara.
1: Com certeza. E daqui a pouquinho teremos a participação do presidente do Corinthians aí.
16: Então, mano, eu tô atravessando a Marginal, já atravessei a Marginal Pinheiros, já tietei. Eu tô pra dizer pra você que eu não sei se esse presidente aparece, não.
1: Não, cara. Ele tava no ar agora, ele acabou caindo o sinal dele, mas ele já vai entrar, então.
15: Olha, eu quase coloquei você pra fazer pergunta pra ele, mas caiu.
1: Acabou caindo a ligação aqui, mas quer aproveitar então, já manda teu placar, porque daqui a pouco ele vai entrar no ar aí, mano. Corinthians e Chapecoense esse final de semana. Vamos ganhar agora? Porque estamos vindo de três derrotas, não, né? Hein?
16: Não, tem que ganhar, né? Porque a Chapecoense, só o São Paulo para perder mesmo. A gente não pode perder, não. Apesar
1: Chapecoense
16: que,
1: é perigosa, hein?
16: Apesar que a gente perdeu um time muito parecido agora do ano passado, né? Mas não dá para perder aí o da Chapecoense, não, pelo amor de Deus, cara. Entrar nessa zona aí de novo que a gente já tava aí, não dá.
1: Não, vamos ganhar.
16: E do Osmar aí, mano, é assim, cara, é arrancar tudo que esses caras têm que dizer. Falar para os torcedores que a gente vem sofrendo aí, eles têm que falar no ar aí para se esconder, cara. Essa presidência do Corinthians, que agora está na mão do Osmar, e eu conheço o Osmar aí há bastante tempo, eu fui muitos anos aqui frequentador do Corinthians, hoje não frequento mais nem na parte de sócio aqui, porque eu não concordo com o que ocorre dentro do clube há muitos anos, e esse cara que está hoje como presidente, ele vai me desculpar, mas você usa uma palavra aí, eu vou repetir aqui, são palavras minhas, hoje é um presidente frouxo, sempre foi, e infelizmente caiu no colo dele essa presidência aí, eu não boto muita fé nele não, cara, e espero que ele fale tudo que você gostaria, que eu, todos os corintianos gostaria de ouvir, e que seja as claras, a gente não está numa situação favorável, eu acho que não vai estar favorável daqui a bastante tempo, mas é o momento de tentar consertar para ver se a gente consegue recuperar daqui a alguns anos e voltar a força que o Corinthians sempre teve. Mas essa raça que saiu aí nos últimos anos, e graças a Deus saiu, tomara que não volte, eu tenho ainda

0: torcedores. Vocês aliviam esse trânsito que a gente já está aqui
1: muito obrigado.
0: Duas horas. É muito bacana, bacana mesmo. Parabéns para vocês aí.
1: Valeu, meu irmão. Obrigado pela audiência, viu?
2: Muito tamo junto. Muito obrigado. Até a participação do nosso ouvinte, o Cristiano Tavani Maciel, corintiano. Falar em corintiano, nós estamos recebendo agora, online, tá na tela com a gente, também com som aqui na Energia 97, o presidente do Corinthians, Osmar Stabile. Boa noite, presidente. Seja bem-vindo. Tudo bem com o senhor?
3: Tudo bem. Satisfação em estar com vocês aí mais uma vez. Já tive a oportunidade de estar outras vezes aí. Estou aqui à disposição de vocês para a gente falar um pouco sobre Corinthians.
1: Fala, presidente. Tudo bem, Osmar? Boa noite para você.
3: Boa noite, querido.
1: Tudo bem? Hoje o Corinthians ele completa aí 116 anos. Mas, infelizmente, o torcedor do Corinthians hoje, ele não tem muito o que comemorar, né, Osmar? Eu vou falar por mim, eu não vou falar, não tenho essa pretensão de falar pela torcida, mas eu acho que eu, como um corintiano que trabalho num programa de rádio, eu tenho a obrigação de fazer um desabafo, Osmar. Um desabafo. Eu, como corintiano, me sinto frustrado, eu tenho um misto de raiva, de impotência, porque de boa, Osmar, o Corinthians, diante de tudo que ele tem apresentado nos últimos anos, em termos administrativos, o Corinthians com quase 3 bi de dívida, o Corinthians com o potencial financeiro que a gente tem, inclusive eu falei agora há pouco, não sei se o senhor estava na audiência já ouvindo, eu falei, o Corinthians aí, por estar sediado na cidade de São Paulo, tinha obrigação de ter um faturamento maior do que o Flamengo, a cidade de São Paulo é a maior cidade da América Latina, e o Corinthians não. A gente quando vê notícias do Corinthians aí, realmente são notícias aí que envergonham, emporcalham a história do glorioso Coringão. Infelizmente, Osmar, se bem administrado, o Corinthians era para ser uma potência hoje no continente. E a gente vê aí notícias ruins atrás de notícias ruins. O Corinthians hoje, eu até uso esse termo, eu sei que muita gente se ofende quando eu falo, que o Corinthians é uma latrina administrativa, que o Corinthians é um bueiro, porque infelizmente são pessoas que deixaram o Corinthians nessa condição. E quando eu vejo, por exemplo, notícias atreladas ao Corinthians, é até normal, Osmar, até vou pegar aqui alguns termos jurídicos que associados ao nome do Corinthians estampam os portais esportivos. Como, por exemplo, o Corinthians sendo investigado aí por falsidade ideológica, o Corinthians aí sendo acusado de apropriação indébita, no caso, o Corinthians acusando alguns diretores aí, mas isso estando estampando, né, as manchetes aí atreladas ao Corinthians, estelionato, furto qualificado, associação criminosa, lavagem de dinheiro, coação. Cara, juro por Deus, Osmar, se não fosse um portal esportivo, eu ia falar, porra, é o Cidade Alerta falando do PCC. É o Cidade Alerta falando do Comando Vermelho. Porque olha os termos que associam o Corinthians. E não tô colocando a culpa na imprensa, não, porque o Corinthians é culpado por isso. As pessoas que estão lá fazendo, mandando e desmandando durante tanto tempo, sabe, ferrando o Corinthians de maneira escabrosa, de maneira talvez ali até conivente de muita gente que sabe o que está acontecendo e fazendo vista grossa. Cara, é inadmissível um time do tamanho do Corinthians estar do jeito que está. Osmar, o Corinthians hoje, de verdade, ele está num colapso financeiro. Podem falar, ah, não está, dá para dar a volta por cima. Não dá. O Corinthians hoje, ele tem aí um faturamento. E, cara, na boa, RG, metade é juros e metade é pagamento do salário.
4: Sim.
1: Sem contar, quando tem aquela dívida de curto prazo, que não tem de onde tirar dinheiro, mano. E o Corinthians vive tomando transferban atrás de transferban. Inclusive, Osmar, o Corinthians que fechou o primeiro semestre agora aí de 2026 com um déficit de 246 milhões de reais. Extrapolando em praticamente 80%, 78,2% de uma previsão orçamentária que é um absurdo. É um absurdo. Então, Osmar, com todo respeito, cara, hoje o time do Corinthians, ele tá fudido. Essa é a verdade, não tem pra onde correr financeiramente, o Corinthians tá lascado. E agora fazendo a pergunta, desculpa até essa introdução um pouco mais longa, mas é um desabafo de um corintiano, Osmar. Eu tô revoltado com a situação que o Corinthians se encontra hoje. A semana passada vocês se reuniram com a Safiel, e eu acho que essa é a principal pergunta que atinge o torcedor do Corinthians. Vocês fizeram uma reunião de quase 5 horas, deu 4 horas e pouco. E ficou acordado ali algumas coisas, foi uma reunião aí que a alta patente do Corinthians participou. E dentro dessa reunião, Osmar, depois aí você falando com veículos de comunicação, você falou acho que primeiro com a Marília Ruiz, depois com a ESPN, você falou, faz o Pix que eu assino a proposta vinculante, né? Nem aquela não vinculante, a vinculante. A Safiel respondeu falando que aceita o desafio. Inclusive eles mandaram um e-mail pro senhor hoje, pedindo aí com urgência a marcação de uma nova reunião para debater o próximo passo desse projeto. Eu gostaria de saber, Osmar, se você já respondeu e marcou essa reunião, porque daqui a pouco eu faço outra pergunta atrelada ao tema também.

0: Boa noite.
1: Boa noite. Primeiro, eu acho que você tem todo o direito de fazer qualquer desabafo, evidentemente como corintiano, que eu também sou, torço pelo Corinthians, e de repente a impressão fica de que o presidente do Corinthians não é torcedor do Corinthians, está aqui simplesmente como uma pessoa que está lesando o Corinthians. Eu não. Eu vim aqui, encontrei o Corinthians nessa situação que está, e nós estamos tomando providência verificar o que nós podemos fazer para melhorar o Corinthians. Eu disse para vocês que eu não tenho uma varinha de condom para poder resolver todos os problemas. Os problemas são graves, nós sabemos disso, só que precisa de tempo. Nós ficamos durante 20 anos aí, batendo palma para muita gente trabalhando aqui no Corinthians, sem cobrar. A gente não cobrava, a gente dava risada. Porque o que interessa para a maioria das pessoas são o resultado de campo. E não interessa pela administração. E quando entra uma pessoa para poder melhorar a administração, organizar o Corinthians, as pessoas ficam criticando, achando que não deve fazer dessa forma. Deve sim. O Corinthians tem jeito, mas precisa começar do zero, como nós estamos fazendo, melhorando todos os departamentos, organizando, implementando documentações, organizando o departamento de compras, organizando o departamento de vendas. O Corinthians nunca teve um departamento de vendas, o Corinthians está montando, já montou um departamento de vendas, hoje a gente tem gente vendendo, pode vender, pode não vender, é o começo de um trabalho, mas está sendo organizado. O Corinthians agora, durante o dia de amanhã, hoje a gente parabeniza o Corinthians pelos 116 anos aí de fundação, e a gente passa por essa dificuldade, mas eu tenho certeza absoluta, trabalhando e verificando as contas do Corinthians, a gente passa por momentos difíceis, mas o Corinthians não morrerá, pode ter certeza disso, o Corinthians vai prevalecer, o Corinthians vai crescer, vai se organizar, é isso que a gente tem trabalhado dia a dia, noite a noite, porque já só aqui no Corinthians 24 horas é pouco, a gente tem trabalhado aqui incessantemente para buscar recurso para com todos os problemas, e a gente trabalhando no dia a dia, fazendo com que o Corinthians busque recursos, que é difícil, você pega uma situação difícil, pelo relatório da Ernest Young, o Corinthians teria fechado as portas em dezembro do ano passado. Mas a gente vai trabalhando aqui, melhorando, organizando, e eu tenho certeza que nós vamos sair dessa situação. Mas precisa tempo porque você não consegue resolver de uma hora para outra. Eu encontrei na situação, aí muita gente pergunta até para mim, presidente, você não sabia de tudo isso? Nós sabíamos, mas alguém precisava inventar. A gente não pode matar o paciente, tem que dar remédio. E eu falo para você que muitas vezes, e digo isso aqui, repito, que muitas vezes o desmame é muito mais difícil que o remédio. Nós temos dificuldade, evidentemente, nós não somos um clube pequeno, nós somos um enorme clube que a gente tem que buscar e resolver os problemas dia a dia, contrato, contrato, negócio, negócio, pegando do mais difícil para o mais importante para o menos importante, mas nós temos que fazer. Muitas vezes a gente encontra aqui, eu também sinto isso, mano, o que você sente, o desabafo, eu gostaria de desabafar, de fazer. Eu estou aqui trabalhando no dia a dia, mas eu não consigo resolver de uma hora para outra. Você tem que entender isso, mano. Você tem que entender que é o seguinte, que a gente precisa de apoio, a gente precisa ter paciência para que a gente possa resolver os problemas, mano. Então, eu sinto o mesmo desabafo que você falou, que você disse. Eu também gostaria que tudo se resolvesse num piscar de olhos, mas não é assim. A gente pega uma situação difícil, transferban atrás de transferban. A pergunta é, tem que pagar o transferban? Sim, nós pagamos do mais difícil para o menos difícil. Mas está aí. Nós temos todo mundo cobrando sobre o time de futebol. A gente conseguiu contratar, a gente não aumentou a dívida do Corinthians. A gente conseguiu segurar a dívida, não aumentou o quanto vocês estão pensando que aumentou.
2: Como não, Osmar? O balanço do clube mostra esse aumento aqui de 78% acima da previsão orçamentária.
1: Por inércia, mano. Por inércia, ele cresce. Se você tem uma dívida, na hora que você freia um carro, ele arrasta por um período. E aí o que acontece? A dívida de juros que vinham vindo, nós estamos estancando.
2: Mas, agora, Osmar, vocês puseram quem para fazer essa previsão? Mas peraí, Osmar, uma coisa, você extrapolar.
1: Peraí, mano, deixa eu terminar de falar. Vamos lá. Senão a gente não explica, a gente não consegue explicar, vamos ficar discutindo a situação. Precisa se melhorar? Evidentemente que precisa. Precisa se organizar? Precisa. Nós estamos fazendo várias ações dentro do clube para melhorar. E precisamos buscar novos recursos. Mas o grau de dificuldade que nós nos encontramos é muito grande. até parceiros que nós gostaríamos que tivesse aqui, nós não tivemos. Eu já até falei aí, em determinado momento, que a gente poderia estar fechando alguns negócios aí, mas todo mundo fica assustado com a situação financeira do Corinthians e com as situações que vêm ocorrendo. Então, e nós estamos com hoje o Corinthians aberto, por isso que está vazando muitas informações, que o Corinthians hoje está aberto. A gente não quer esconder nada de ninguém. O que vocês quiserem discutir conosco, a gente está sempre à disposição. E quem quiser ver contrato, quem quiser acompanhar, quem quiser nos ajudar, estamos à disposição. Pode falar, Manu.
2: Osmar, eu vou discordar novamente aí do que o senhor acabou de dizer. Quando o senhor falou, por inércia que essa dívida aumentou. Quando você faz uma previsão orçamentária, a menos que você tenha colocado ali um ornitorrinco para fazer essa previsão, você não pode extrapolar uma previsão orçamentária 78% em um semestre. Não dá, Osmar, não dá. A gente está falando aqui de 41 milhões no vermelho, negativo, mensal. É uma quantia absurda, Osmar, é uma quantia absurda. O senhor usou um termo aqui falando, o Corinthians ele vai se reerguer, sozinho não vai. Sozinho não vai, me desculpa, mas não vai. Quando o senhor fala, o Corinthians é gigante, ele vai conseguir. Tá parecendo o brasileiro que vai para uma Copa do Mundo e vê uma seleção ridícula como a gente apresentou esse ano e fala, o Brasil é penta, a gente vai conseguir. Não vai conseguir. O Brasil, até atrelado à primeira pergunta que eu fiz e o senhor ainda não conseguiu responder, a respeito da Safiel. Para mim, de verdade, Osmar, a forma como o Corinthians tem hoje a sua estrutura associativa é um negócio ultrapassado. É ultrapassado. Hoje, infelizmente, Osmar, a gente tem aí órgãos dentro do clube, como o CORE, como o Conselho Deliberativo, que essas pessoas estão muito mais preocupadas com seus interesses pessoais. E aí são vários interesses, desde status até financeiro dentro do clube, porque tem gente que não vive de Corinthians, vive do Corinthians. E esses órgãos, eles são contaminados. Eles não estão nem aí, Osmar, com todo respeito às pessoas que convivem com você e são as pessoas que estão te aconselhando. Essas pessoas não representam o Corinthians. Porque eu já ouvi de jurista aí dentro, o Miguel Marques, que é presidente do CORE, falando que o Corinthians não é da torcida, é do associado. É da torcida sim, é da torcida sim. Porque o Corinthians ele representa muito mais do portão para fora do que do portão para dentro. E hoje, Osmar, de verdade, eu acho que o modelo, quando eu perguntei da Safiel, eu até achei que o senhor foi irônico quando o senhor falou a respeito deles fazerem um Pix para pagar, que aí o senhor assinaria uma proposta vinculante. Hoje é o modelo que o Corinthians precisa ter. Porque tem gente dentro do Corinthians que tá louca pro Corinthians virar SAF, pra ter benefícios do governo, mas eles querem uma SAF direcionada. Uma SAF pro Ronaldo.
1: Aqui, enquanto eu tiver aqui, mano, não vai acontecer. Não vai acontecer SAF do Ronaldo, de ninguém.
2: Do que?
1: O Corinthians hoje. Esquece. Hoje aqui acontece o seguinte: pode existir uma concorrência dentro do Corinthians? Acredito que sim. Porque tudo a gente faz concorrência aqui dentro do Corinthians. Para que a gente, pelo menos dentro da minha gestão, tem feito dessa forma. E vai continuar fazendo dentro da gestão, vai fazer concorrência assim. Nós temos grau de dificuldade, erramos até, podemos cometer algum erro aqui, outro erro acolá, não tem problema nenhum, acaba acontecendo. Somos humanos e pode acontecer. Agora, falar que o Corinthians hoje é administrado por pessoas desonestas dentro do clube, isso você não pode falar. O presidente do Corinthians não tem interesse nenhum. O presidente do Corinthians não tem interesse nenhum nas finanças do Corinthians. Quanto a ele querer alguma coisa do Corinthians. É zero, zero. E eu falo isso pra você. Deixa eu terminar. Diga. Eu vim aqui pra tentar consertar. E eu acho que nós temos essa capacidade. Pode ver que várias vezes o Corinthians passou por crises e mais crises. E nós conseguimos sair dessas crises. E tenho certeza que nós vamos sair dessas crises também. Que nós estamos passando hoje.
2: Mas, Osmar, eu não disse aqui que o senhor é desonesto, mas quando a gente pega um Corinthians, que eu acabei de citar alguns termos aí que o Corinthians está sendo vinculado recentemente, por exemplo, vou citá-los novamente aqui, apropriação indébita, furto qualificado, formação de quadrilha, lavagem de dinheiro, não dá para falar em honestidade quando a gente atrela a esse tipo de termo. E, por exemplo, dentro da sua administração, Osmar, eu gostaria de novamente voltar no tema da Safiel a respeito da reunião, porque eles mandaram um e-mail solicitando uma reunião de urgência, o senhor ainda não respondeu, mas quando o senhor fala, por exemplo, que erra e erra bastante, eu também acho que nesse ponto o senhor errou, porque o Corinthians ele mantém ainda, Osmar, representando o clube, o seu Armando Mendonça, que é seu vice-presidente, e é um cara que está sendo investigado pelo Ministério Público com relação àquele negócio de desvio de material esportivo dentro do Corinthians. Esse cara, Osmar, com
1: todo respeito... Você viu o relatório? Você viu o relatório?
2: O que o senhor pediu?
1: Eu pedi para fazer. Você chegou a ver o relatório?
2: Eu cheguei a ver, e digo mais, mas eu vi também que o senhor, depois a favor dele, na esfera criminal.
1: Deixa eu perguntar, o que está escrito no relatório do Armando Mendonça? Você sabe?
2: Mas qual a parte? Vamos lá.
1: Em qualquer lugar do relatório diz que ele desviou algum material.
2: A questão, não diz. Mas a questão não diz é... Mas peraí, se ele está sendo investigado, Osmar, a liturgia do cargo. Ele não tem que estar representando o clube. Eu não estou aqui incriminando, porque eu acho que todo mundo tem direito
1: ao contraditório. Mano, eu estou vendo você aí com a roupa oficial do Corinthians, não é?
2: Sim.
1: Quando você comprou essa roupa aí?
2: Na loja do Corinthians. Corinthians, loja
1: certeza oficial. Certeza absoluta?
2: Eu não peguei na loja de
1: dirigente. Então, acontece o seguinte, esse tipo de roupa aí é só dos atletas, e você tá com ela.
2: Você acha mesmo? Então você tá desconhecendo, Osmar, um produto que é vendido no Corinthians Loja Oficial. Se o senhor entrar agora no Corinthians Loja Oficial, esse moletom, e agora me desculpa, senhor Osmar, o senhor passou uma vergonha que o senhor não deveria passar, porque esse produto, ele custa, se não me engano, R$599 na loja oficial do clube no qual o senhor é presidente. É um moletom que atletas utilizam, e ele é vendido, é comercializado na loja do próprio clube. Se o senhor quiser, eu até posso mandar a nota pro senhor que eu paguei. Porque eu não ganho nada do clube.
1: Compro um prazer. Como eu disse, Osmar.
2: Eu não vivo do Corinthians.
1: Eu vim aqui, mano, para fazer uma entrevista com você.
2: Sim,
1: tá de responsabilidade. Vamos conversar. Você pode perguntar sobre as questões do Corinthians. Sim. Agora você não pode julgar o presidente aqui e o vice-presidente antes que ele seja julgado e condenado.
2: Não, mas, Osmar, o senhor não entendeu o que eu falei.
1: Julgando e condenando o vice-presidente.
2: Não, mas peraí, o senhor está defendendo o Armando Mendonça agora,
1: Osmar? Eu não estou defendendo, eu estou mostrando o relatório. O relatório na qual eu pedi para fazer, ele umas dez vezes. Sim. Lá em momento nenhum fala que ele desviou o material.
2: Não, mas, Osmar, ele está sendo investigado ou não está? Não, mas ele está sendo investigado ou não está?
1: Pode ser investigado, eu também poderia ser investigado.
2: É isso que eu tô falando, mas, Osmar, o senhor não está entendendo. Osmar, vamos lá.
1: Eu posso investigar também qualquer pessoa aí, mano.
2: Não, mas, Osmar, o senhor não está entendendo aqui qual que é...
1: O público pode me investigar também, precisa ver se eu devo ou se eu não devo.
2: Mas é que tá, Osmar, o senhor está colocando a carroça à frente dos burros, o senhor não entendeu o que eu falei.
1: Eu estou tentando vir aqui para fazer uma entrevista de alto nível.
2: Não, mas...
1: Agora você quer baixar o nível.
2: Não, mas peraí, eu não baixei o nível em absolutamente nada. O senhor que está tentando deturpar o que eu falei. Com relação ao Armando Mendonça, eu vou recapitular o que eu disse. Eu falei, uma pessoa que está sendo investigada pelo Ministério Público dentro de um processo, e o senhor sabe, ele está sendo investigado, correto? Está sendo investigado. A partir do momento, e todo mundo tem direito ao contraditório, eu não estou condenando nem absolvendo ninguém, só que eu acho que pessoa que está na condição do Armando Mendonça hoje,
1: ele for condenado, não tem que representar o clube agora,
2: ele tem que estar afastado.
1: Então, eu acho o seguinte, mano, eu tenho certeza disso que eu vou falar para você. Se amanhã ele for condenado, ele tem que ser levado para o CORE, para o Conselho Deliberativo, e ser afastado, sim ou não. Aí tiveram pessoas que invadiram o quinto andar aqui, mano, sim. E não foram afastadas. Tiveram outras pessoas que foram afastadas. Então depende a defesa que o cara fez lá, da maneira que ele interpretou, de maneira que o conselho o conselho de ética entendeu o relatório da forma que saiu, ele não foi afastado. Agora, se ele for condenado amanhã, provavelmente o Conselho de Ética deve levar para o Conselho Deliberativo. Ele é eleito pelo as associados. E ele tem esse direito de se defender. O Estatuto fala sobre isso também. Ele tem o direito de se defender. Ele está se defendendo. Então agora vamos falar o seguinte. Vamos falar sobre as coisas do Corinthians. Isso aí é um negócio que está sendo julgado. Se ele for condenado amanhã pelo juiz, eu acho que vai acontecer isso. Eu não mando no Conselho Deliberativo, nem no CORE. Toda vez que eu vou lá, eu vou pedir para que eles aprovem as pautas do presidente, sim ou não. Né? A gente também está pensando, mano, na questão de venda de jogadores. A gente não conseguiu vender jogadores. Então, por isso, talvez você está... Nós estamos falando sobre a questão do custo do Corinthians, de como aumentou um pouco a dívida do Corinthians, mas a gente, eu tenho certeza absoluta que a gente está, nós estamos cuidando da administração para poder fazer com que no futuro a gente saia dessa situação. E tem outra coisa, eu quero colocar para você, mano, que lá no Estatuto do Corinthians, vão todo mundo entender, que existe, você pode corrigir o orçamento inicial. Você fez um orçamento inicial. Quando você ganha uma Copa do Brasil, esse é um orçamento já aprovado. Aí você ganha uma Copa do Brasil, você precisa ter um time competitivo. E aí nós tivemos que contratar alguns jogadores, salários. Nós não trouxemos transferência de jogador, não pagamos nada por transferência de jogadores. Mas a gente trouxe algum jogador para pagar salários. Evidentemente que você pode acertar em todos, como tem jogadores que podem não dar certo naquele momento, num outro momento pode dar certo. E nós temos aí, trouxemos 7 jogadores sem custo nenhum para o Corinthians. Agora eu quero dizer para você o seguinte: quando nós ganhamos a Copa do Brasil, a gente trouxe a Libertadores. E eu não posso disputar uma Libertadores sem ter time. Precisa ter um time competitivo. E nós temos. Eu penso que a pessoa que está sendo entrevistada anteriormente aí, o torcedor, uhum, ele está falando que o nosso time é péssimo, é ruim. Nós ganhamos a Copa do Brasil, nós ganhamos a Supercopa esse ano, nós ganhamos a Paulistão do ano passado. Então a gente não tem um time ruim, nós temos um time competitivo. Nós temos um time que é capaz de ganhar títulos, como nós ganhamos no ano passado.
2: Osmar, eu só vou passar a palavra ao Sombra também, porque ele quer fazer uma pergunta para o senhor. Mas eu só quero fazer uma correção aqui, porque o Armando Mendonça, ele não está mais sendo investigado, tá? Só gostaria de retirar esse termo aí, porque ele não está mais sendo investigado. Ele já foi denunciado, tá, Armando? Agora ele é réu. Então ele aí já não é mais investigado mesmo. Eu acho que uma pessoa que é réu dentro de um processo, eu acho que o Corinthians ele poderia preservar a sua própria imagem. Eu não estou condenando, porque eu acho que todo mundo tem direito ao contraditório, como eu já disse aqui. Até o trânsito e julgado ele vai ter as esferas para poder recorrer, apresentar sua defesa. Mas eu acho que o Corinthians, como instituição, eu acho que ele deveria preservar a sua imagem e não tê-lo como representante do clube, principalmente em viagens, quando ele vai. E segunda coisa, Sombra, quando o Osmar falou, temos o Core aqui. O mesmo Core, Osmar, que mandou o Andrés, cara que fez o que fez com o Corinthians, usando o cartão corporativo do clube de maneira indevida, gastou quase 500.000 no cartão corporativo quando ele disse que ele gastou 10 mil. Esse mesmo Core, que tem pessoas lá dentro falando, mas vamos mandar o Andrés, ele deu o estádio pra gente. Foi 9-7 para mandar ele pro Conselho de Ética para ser expulso. Esse cara que fez o que fez com o clube, Osmar. É por isso que eu falo que, para mim, tanto o Core quanto o Conselho Deliberativo são órgãos que, para mim, não representam absolutamente nada do Corinthians. Eu tenho nojo do Conselho Deliberativo, eu tenho nojo do Core. Para mim, são pessoas, repito, que lutam mais pelo próprio interesse do que realmente no coletivo, que é o bem do Corinthians. E só para finalizar, o Sombra já vai fazer a pergunta. O senhor respondeu o pessoal da Safel para marcar uma nova reunião, Osmar?
1: Deixa eu só responder aqui para você sobre essa questão do Core e do Conselho Fiscal e do Conselho Deliberativo. Exatamente. O Conselho Fiscal Deliberativo faz parte, hoje, está no estatuto que tem que ser assim. É como se fosse a nossa Constituição, está lá. Nós temos que cumprir. Eu sou obrigado a cumprir o estatuto da forma que ele é hoje. Poderia ser mudado? Poderia. Pergunta se eu estou a favor da mudança. Eu estou a favor da mudança. Não pude dar proposta porque o presidente do Corinthians não poderia fazer propostas naquele momento, mas entendemos o seguinte: não participamos de nenhuma reunião para evitar que a gente pudesse participar da decisão do Conselho Deliberativo de propostas, né? Quanto a dizer se deve ter levado para o associado ou não, eu sempre fui a favor, eu sempre lutei para que isso pudesse chegar ao associado, porque é o associado que deve decidir o rumo do Corinthians. O associado, o torcedor, eu entendo dessa forma. E acho que o Corinthians não é só do portão para dentro. O Corinthians é do portão para fora, sim. A torcida que nós temos levado a todos os jogos é muito importante. Ela nos ajuda muito em pagar os problemas da Caixa, os compromissos com a Caixa, que nós já pagamos 52 milhões esse ano, e ainda temos mais 27 milhões de conta retida lá para pagamentos subsequentes. Então, é importante que nós participamos, todo corintiano participe da situação eleitoral do Corinthians. Eu sou a favor e acho que nós deveríamos ter levado isso para o associado decidir, mas infelizmente não deu. O trabalho que foi realizado não foi a contento e acabamos não conseguindo fazer esse trabalho aí de levar para o associado tomar a decisão. Quanto à questão da Safiel, nós tivemos aí aquela reunião, que eles pediram uma reunião pela primeira vez documentada, eles enviaram para nós. Eu consegui juntar o Conselho Deliberativo, o CORE e o Conselho Fiscal, os presidentes, e mais algumas pessoas do nosso grupo que trabalham, diretores, para a gente conversar com eles. Nós fizemos algumas perguntas que eles puderam responder ali no momento e deixamos também algumas perguntas para eles responderem para o futuro. E eles marcaram que durante uma semana, acredito eu, até sexta-feira, que nós falamos na sexta-feira passada, e até sexta-feira eles iriam responder. Nós estamos aguardando essa resposta.
2: Eles mandaram e-mail ontem, viu, Osmar? Pedindo então, aí uma reunião com urgência.
1: Exatamente. Ele mandou um e-mail para, pelo que eu vi pela imprensa aí, eles mandaram para o Conselho Fiscal, para o Conselho Deliberativo, para o CORE e para a presidência. E eu acredito que a reunião para eles responderem deve ser convocada. E eu preciso aguardar agora quando que eles vão responder essas perguntas. Eles falaram que até sexta-feira, posteriormente, marca o que eles vão fazer aí, o que eles querem responder. Eu não tenho como fazer qualquer coisa antes que cheguem essas respostas.
2: Ok, o Sombra quer fazer uma pergunta? Pode fazer, Sombra.
1: Fala, presidente. Sombra, como vai? Tudo bem, Sombra?
0: Tudo. Meu time não vai bem, né, presidente? Meu time tá mal, São Paulo tá mal. Lá os caras também estriparam tudo que podia lá. Não sei como que... Eu acho que lá no meu time, lá só a falência mesmo vai salvar. Mas, presidente, deixa eu perguntar. O senhor estava falando aí a respeito, né? O Corinthians aí tem uma dívida imensa. Sai a notícia de que realmente a questão do déficit aumentou demais, né? Além do previsto, um percentual, assim, muito elevado. Mas eu gostaria de falar um pouquinho de prática do negócio. Como é que, na prática, o departamento financeiro, até com auxílio de possíveis corintianos com amplo entendimento da economia, né? Vendo uma dívida de 3 bilhões crescente, né? Até porque sempre tem juros envolvidos. A gente vive.
1: Só corrigindo, é 2,800.
0: Até dezembro, né?
1: Não, até agora.
0: Até agora? Ok.
1: É.
0: 2 bilhões. Não vamos brigar por 200 milhões. 2 bilhões e 800 milhões. Me explique, presidente, eu acredito que o Corinthians já tenha feito antecipação, provavelmente já tenha feito antecipação de muitas receitas, né? Na prática, como fazer que essas dívidas consigam ser reduzidas? Como fazer que, ao mesmo tempo, possa-se ter jogadores importantes? Porque jogador bom custa caro. A gente vê os despesas, quanto custa, né? Elencos de Palmeiras, Flamengo, e até me estranha, porque o Corinthians não consegue estar no... Embora tenha vencido títulos em cima do Palmeiras, em cima do Flamengo, no formato de Copa, mas é nítido, né? Acho que até o senhor sabe que... Até você gostaria, né, presidente, de ter um elenco do nível de Palmeiras e de Flamengo, não menosprezando o elenco que o Corinthians tem hoje. Eu entendo, é um elenco aí...
1: O elenco do Corinthians... O elenco do Corinthians é muito bom, cara. Pô, isso provou não, o ano passado. É. E assim, o elenco do Corinthians é muito bom.
2: Ô, presidente, é que... o Pedro Raul é pior do que mijar um garfo.
0: Que isso? Bom, mas verdade. Presidente, na prática, como que o Corinthians pode reduzir essa dívida e salvar-se de uma falência? Porque, para mim, fica muito nítido que o Conselho, ninguém quer uma SAF. Sem SAF... Como que o Corinthians, na prática, presidente, sem teorias, na prática, como que o Corinthians pode sobreviver e continuar tendo elencos fortes?
1: Eu entendo o seguinte, só colocando para você, Sombra, o problema do futebol brasileiro como um todo, hoje tirando 4 times da primeira divisão e alguns da segunda divisão, são muito poucos, está com uma situação financeira controlada. Eu não diria para você sem dívidas, porque os clubes, mesmo esses que estão com a dívida controlada, eles têm dívidas também. Eu acho que o Corinthians dá para a gente fazer um trabalho de redução de custo. A gente tem feito em todos os departamentos, inclusive futsal nós fizemos, basquete nós fizemos, em todos os departamentos. A gente não está trazendo mais dinheiro do futebol para o clube social. Nós diminuímos esse dinheiro, esse fluxo de dinheiro que vinha para o clube social. Nós temos melhorado bastante, quer dizer, a gente deixa daqueles buracos. Eu lembro que eu falei da caixa, que a gente teria, o Corinthians era uma caixa cheia de furos, que a gente ia fechando os furos aos poucos e a gente ia resolver o problema no futuro. Então, a tendência é que a gente consiga fazer essa redução, Inclusive, nós temos aí vários contratos que vão vencer no final do ano, que a gente não tem que manter o time competitivo, mas não podemos gastar mais do que nós arrecadamos. Isso já é muito importante, porque os gastos a gente tem que considerar também os juros que vem aí. Mas eu acredito que em breve a gente começa a resolver esse problema, evitando o sobra, que a gente gaste mais do que arrecada. Isso já é importante, os juros embutidos também, tá? Eu digo para você o seguinte, um dos grandes problemas nossos hoje é os que nós pagamos para a Caixa, que nós pagamos para a Caixa já nesse período. Você vê, o ano passado nós pagamos 120 milhões, mais 42 milhões da vaquinha. Esse ano nós pagamos 52 milhões e nós temos um fundo de reserva de mais 27 milhões. Então, a gente conseguindo parar com isso, a gente resolvendo esse problema aí, que eu tenho certeza que nós vamos solucionar no futuro, a gente passa a diminuir os gastos e trazer mais resultado para o Corinthians. Nós temos certeza absoluta. Eu falei para vocês que todo clube brasileiro está com problema financeiro. O único clube são quatro clubes aí que não tem esse problema. E nós temos que solucionar. O futebol brasileiro como um todo. Os clubes da Europa conseguiram solucionar seus problemas através de um fair play financeiro. Por isso eu digo para você que quando nós entramos aqui, eu fiquei muito contente em conversar com as pessoas que estão envolvidas hoje na CBF, que conseguiram trazer um fair play financeiro, resolver um problema que a gente tinha do passado, responsabilidade para os presidentes que chegarão aqui no futuro. Eu, por exemplo, fui um dos primeiros a participar de todo o fair play financeiro que foi criado lá na CBF, participei de todos, para eu entender perfeitamente como é que eles iam trabalhar para a gente poder solucionar os problemas. E eu tenho certeza que através do fair play financeiro e do trabalho que nós temos feito aí, em conjunto com outros clubes de futebol, nós temos certeza que no futuro nós resolveremos o problema do futebol brasileiro, não só do Corinthians, como do futebol brasileiro também.
0: Presidente, o senhor deve ter um departamento financeiro com muito conhecimento, e lógico, talvez, eu não sei qual é a sua especialidade, né? Mas provavelmente não teria como demonstrar para a gente na prática como seria essa contabilidade para resolver a vida do Corinthians. Mas eu gostaria de pedir ao senhor que o senhor permitisse que alguém do Corinthians, da área financeira, nos trouxesse na prática como fazer o Corinthians, assim, mostrando com números, com projeção, nem que seja com PowerPoint, mas mostrando na prática como é possível o Corinthians sair desse 2.800. Parece-me que os furos não foram tão fechados, porque tem um aumento do déficit aí de 78% dentro daquilo, sobre aquilo que era o planejado gastar. Então aí não estão fechando tanto furo assim. Mas alguém aí do financeiro que mostrasse, olha, vou mostrar para vocês, por A mais B, que 1 mais 1 é 2, e o Corinthians tem como se resolver financeiramente no prazo de tantos anos, porque nós vamos fazer isso e aquilo, mas com números, não com teorias, mas com números exemplificando de verdade, né?
1: Nós já falamos sobre isso, nós nos colocamos aqui à disposição de quem quiser nos procurar para poder conhecer a nossa temática, como é que nós estamos trabalhando tudo isso. Evidentemente que, como eu disse para você, nós temos aí uma previsão orçamentária. Sim. Essa previsão orçamentária, ela pode ser corrigida dentro da possibilidade, ela pode ser corrigida durante o ano. Tanto é que prevê no Estatuto do Corinthians que a gente pode ter uma mudança orçamentária durante o ano. Uhum. Tá? Gostaria de colocar aqui à disposição, vocês principalmente que queiram conhecer, que queiram vir aqui no clube, a gente coloca à disposição para que vocês conheçam, ou a gente leva até vocês, fiquem à vontade. Presidente. A gente tem um trabalho que nós queremos mostrar para você, um trabalho sério.
0: Claro.
1: E a gente entende que nós podemos chegar lá dentro de 5 anos, que é aquele prazo que eu falei para você. Ninguém consegue resolver de imediato os problemas do Corinthians.
0: Verdade.
1: Nós vamos passar por dificuldades financeiras, nós estamos passando por dificuldades financeiras, inclusive nesse momento é um momento difícil dentro do Corinthians, porque nós não temos dinheiro que entra nesse momento, nós temos 3 meses de furo de negociações do passado que ficaram aí, nós temos transferbans. Você pode imaginar, nós gastamos entre transferbans e impostos que estavam atrasados aí, nós gastamos 170 milhões, nós pagamos 52 milhões mais esses 27 de fundo de reserva, Então nós teremos 250 milhões aí que nós tivemos que pagar, um transferman que apareceu de última hora, que a gente entendia que ela seria no ano subsequente, ele acabou acontecendo esse ano. Então nós tivemos a dificuldade. Era a previsão de que o transferman acontecesse ano que vem, mas aconteceu esse ano, nós tivemos que pagar. Nós pagamos aí dois transferman aí, que você sabe, à vista, e o outro parcelado, que completaram entre os impostos, chegaram a 170 milhões de reais. Então, é uma dificuldade enorme que apareceu aí e que nós temos que resolver com todo esse gasto que nós tivemos, 52 milhões, mais 27 milhões, mais 170 milhões, e a gente ainda conseguiu ainda fechar, não fechamos 0-0, mas era a nossa vontade, se não tivesse transferban. E temos mais 21 milhões para pagar de transferban aí, se Deus quiser, durante o ano aí, nós vamos passar, pagar isso aí também.
0: Mas, se possível, eu gostaria que o senhor assumisse o compromisso de colocar alguém do financeiro nos explicando... aqui, ao vivo, porque assim, eu entendo que até pela postura do senhor, vocês querem trazer a maior transparência possível ao torcedor corintiano.
1: Não é? Verdade.
0: E eu acho que nada mais transparente do que a gente ter um técnico de vocês nos mostrando com números que, sim, é possível eliminar a dívida, é possível conviver com uma dívida menor e, ao mesmo tempo, ter um clube competitivo.
2: Mas, ô Sombra...
0: Porque eu sou uma pessoa que gosto de números. Eu gosto de números. O que eu pergunto pro senhor, eu perguntaria, como eu já perguntei várias vezes, para as pessoas do meu clube, que é o São Paulo. Então, assim, eu gosto bastante de analisar planilhas, entender contas. E, assim, vendo que você... O senhor é um presidente que quer o máximo da transparência. Se a gente pudesse ter alguém do financeiro do Corinthians... nos explicando na prática por que o Corinthians, com as próprias pernas, sem a necessidade de dinheiro externo eu digo, sem a necessidade de SAF, por exemplo, o Corinthians pode sair desse momento crítico e voltar a um momento melhor. O senhor assume esse compromisso perante o torcedor corintiano?
1: Claro, claro que sim. O Corinthians hoje é aberto. Eu nunca escondi nada de ninguém. Quem quiser vir aqui, já falei para a torcida, para o fiel torcedor, e quiserem ver os contratos do Corinthians, aqueles contratos que nós trabalhamos. A gente não recebia contrato do estacionamento, a gente não recebia nada durante anos aí, desde 2019, que o Corinthians não recebia dinheiro nenhum. Hoje o Corinthians recebe, o mês passado foi o primeiro mês a receber. Nós conseguimos fazer redução em vários em contratos que nós tínhamos aí presos, lá na arena, nós conseguimos resolver, estamos resolvendo. Como eu disse no começo, tinha muita gente interessada nos contratos, evidentemente, que, esse aqui é meu amigo, nunca assim, eu posso falar que financeiramente alguém estava se beneficiando, mas sempre tinha um amigo do amigo do amigo, e eu acabei de falar para vocês agora que o desmame é mais difícil do que o remédio.
0: Não é fácil.
1: E nós temos trabalhado muito em cima disso, e nós estamos desmamando todos os departamentos. Você vê, hoje eu tenho grupos trabalhando dentro do clube, coisa que a gente tinha um déficit, a gente tem um superávit. Eu dei um exemplo aí do futsal, por exemplo. A gente gastava de futsal 10 milhões e 800 por ano. Hoje nós gastamos 5 milhões e 800. Nós conseguimos fazer uma redução de 5 milhões. Aí você fala, isso não é nada. A somatória de muito pequenininho se torna um grande, cara. O trabalho do Corinthians é incessante. Todos os dias nós temos trabalhado em redução de custo. Tem gente, hoje o Canindé do Corinthians, os gastos que tem lá, o pessoal está trabalhando dia a dia para tentar vender o name right do Canindé, o name right do ginásio. Tem todo mundo trabalhando para vender. Nós conseguimos alguns patrocínios no valor de 22 milhões que nunca tinha se conseguido no clube social. Tudo bem que ele é polêmico, que todo mundo falou muito sobre ele, mas não tem problema nenhum. O importante é que nós precisamos de recursos, e o recurso está aí dentro do Corinthians, e nós estamos trabalhando para isso. Não recebemos todo ainda, não entraram na nossa conta esses 22 milhões, mas nós temos trabalhado para que a gente possa reduzir custo em todos os departamentos. Eu estou aqui aberto para poder a gente falar sobre qualquer assunto. Eu não corro de nenhum assunto. Se vocês quiserem, nós estamos à disposição para demonstrar financeiramente como nós podemos sair dessa situação num período de 5 anos. Outros clubes saíram, eles começaram muito antes e nós não tivemos coragem de começar antes. Nós estamos começando agora. Vocês agora estão me criticando, evidentemente, porque eu não consigo resolver de imediato. Mas tenho certeza que lá no, na frente vocês vão reconhecer que o trabalho sério que está sendo realizado hoje vai dar fruto lá na frente. A dificuldade é muito grande, mas os frutos serão, com certeza absoluta, colhidos lá na frente.
2: Mas, Osmar, nesse ponto eu vou divergir também, porque eu não acho que o Corinthians tenha esses 5 anos para tentar se reerguer. Não tem. O Corinthians hoje, Osmar, e você melhor do que eu sabe disso, todo faturamento que o Corinthians tem, metade é para pagamento de juros. Ou seja, juros, você está jogando dinheiro no lixo. Você não está amortizando dívida, só está gastando. E a outra metade é salário. Ou seja, o Corinthians ele não tem capital de giro. Não precisa ser um CEO de empresa, um expert em finanças, para fazer uma conta básica. O Corinthians ele não tem capital de giro. Qualquer conta que chegue no curto prazo, por exemplo, uma dívida com o clube, como o Corinthians está atrasando parcelas do CNRD, como o Corinthians ele não honrou compromissos com outros clubes e foi parar em transferban, o Corinthians ele vai precisar antecipar a receita. Osmar, se não tiver um aporte externo, ou seja, se não trouxer para dentro do clube um modelo de SAF e acabar com esse modelo associativo, se não quiser acabar com o modelo associativo, só desmembra o futebol da parte social. Aí esses caras que estão aí que vão, sabe, votar em que marca de cloro comprar. Tem que desvincular o futebol, Osmar. Não tem como o Corinthians hoje ser autossuficiente, independente do plano financeiro que vocês possam falar que vão apresentar. Não tem como, não tem como. O Corinthians hoje, ele tá dependendo de antecipar receitas, aí tá vendendo almoço para pagar a janta. E por falar nisso, Osmar, o Salucci, ele me mandou uma mensagem aqui também. Eu não sei se o senhor topa também dele entrar um pouquinho no ar para conversar com o senhor. O senhor gostaria de falar com o Salucci? E até uma outra pergunta.
1: Não, eu vim aqui para fazer uma entrevista. Sim. Qualquer assunto relacionado ao Corinthians, eu estou disposto a trabalhar e falar com você. Outros assuntos. Não, eu não quero tratar de assunto aqui. Eles levam para a mídia.
2: Não, sem problemas, porque o senhor vai conversar depois com eles também no particular, não tem problema.
1: Antes de vir falar comigo, sempre vai pra mídia, sempre solta um...
2: Não, mas eles querem falar com o senhor agora. Ou o senhor pode ligar pra ele depois do programa também, não tem problema. Ele falou que se o senhor quiser ligar pra ele, ele tá disposto
1: a falar. Exatamente. Eu não tô disposto a falar com eles, porque, de repente, tudo que eles prometeram cumprir, não cumpriram, e tá bom. A gente conversa depois.
2: Deixa eu falar com outra coisa aí com relação até que eu ia perguntar a respeito de finanças. O Corinthians ele estava aí na iminência de vender o André. Pintou uma proposta de 15 milhões de euros aí, mais 3 impossíveis metas que ele possa alcançar. A janela inglesa fechava hoje. Que fim que deu essa história do André, ô presidente?
1: Então, foi feita uma proposta, não foi nesse valor, foi um valor bem mais baixo que isso daí. E a gente fez a contraproposta e eles não responderam até hoje.
2: Então o André permanece no clube e ele não vai ser vendido mesmo?
1: Por enquanto não. Por essa janela para a Europa, não. Mas tem outras janelas que estão abertas ainda, que poderão ser negociadas se caso houver interesse de outros clubes.
2: Com relação à antecipação de receitas, presidente, o Corinthians hoje é um time que ele está numa asfixia financeira absurda. O Corinthians ele não
1: deixa tem... Deixa eu dizer para você o seguinte. Antecipação de receita, acho que quase todos os clubes fazem durante o ano. O Estatuto do Corinthians permite você antecipar a receita de até 30% do ano subsequente. Nós somos, ainda não buscamos esses 30%, porque veja só, o que nos afogou bastante foi esse transferban aí, 120 milhões de transferbans aí, que nós tivemos que pagar esses imediatos, os maiores, fora os menores, né? Esse daí foi que nos afogou bastante. E eu posso buscar até 30% do ano subsequente. Isso aí acaba virando uma roda, porque se eu busco agora os 30%, o próximo presidente que vem aí, ele poderá também buscar 30% do ano subsequente, mas é permitido pelo Estatuto do Clube. Que caso a gente ultrapassar esse valor de 30%, ou se for necessário ultrapassar, isso tem que levar para o CORE, para o Conselho Deliberativo, para uma aprovação prévia. Mas os 30% eu posso sim, está dentro da legislação, está dentro do Estatuto do Corinthians, e não tem problema nenhum. Outros presidentes passaram até mais e não levaram para o Conselho Deliberativo. Eu tenho feito com o CORE e com o Conselho Deliberativo, toda vez que eu preciso falar a respeito dentro do Estatuto, eu tenho procurado a gente resolver. E nós temos resolvido. Teve o caso do próprio Memphis aí, que passava dos 40 mil salários mínimos, e nós levamos para o CORE, não tem problema nenhum, passou pelo CORE, e nós acabamos resolvendo. E se precisar, também nós vamos buscar isso aí, e principalmente para pagar salário e direito de imagem.
2: E Osmar, essa semana aí vários setoristas do Corinthians aí divulgaram a informação que o senhor poderia renunciar até o término da semana.
1: Isso é verdade, isso é brincadeira. Não, não procede nada não, é brincadeira. Não tem nada não. O presidente do Corinthians continua aqui, vai... Olha, o presidente do Corinthians, primeiro que não é filho de pai assustado e também não tem couro fino, tem couro grosso aqui. Para ser presidente do Corinthians precisa ter couro grosso, precisa aceitar as críticas que são feitas diretamente para o presidente, diretamente para a administração do presidente. Eu estou aqui à disposição do Corinthians. Eu sempre gostei, amo o Corinthians e por isso hoje eu tenho a oportunidade de ajudar a resolver a questão do Corinthians e vou lutar até o último minuto, até o quando eles me deixarem aqui para poder resolver a questão do Corinthians. Eu luto pelo Corinthians, vou dormir tarde quase todos os dias, porque eu gosto, porque eu amo isso daqui, então eu luto por aquilo que eu amo, que eu adoro, é aquilo que eu quero, independente de eu ser presidente ou não, eu sempre amei, sempre adorei, sempre quis estar junto, sempre assisti todos os jogos, sempre viajei para estar junto com o clube nos momentos difíceis, nos momentos legais. Então, gente, é o seguinte, eu estou aqui para resolver o problema da instituição. Eu tenho certeza absoluta. Eu sou empresário, perguntou aí o Sombra de que área eu sou da área metalúrgica, sou empresário. E as minhas empresas, eu às vezes encosto aqui e choro realmente, porque a questão é o seguinte, eu nunca passei por uma situação dessa. Evidentemente que as minhas empresas sempre pagou em dia, sempre pagou antecipado. E eu passo, chego num momento aqui no Corinthians com a dificuldade financeira que a gente está passando, e a gente, eu gostaria de pagar, se eu tivesse o dinheiro, não atrasar a CNRD, não atrasar esses problemas financeiros que nós temos passado aí, direito de imagem, que nós deveríamos estar com ele em dia, evidente que quem trabalha tem o direito de receber, e eu luto por isso, vou lutar por isso, e tenho certeza que lá na frente nós vamos sorrir dessa situação que nós estamos passando agora.
0: Presidente,
1: Pois não, Sobral.
0: Eu sei que eu gostaria de ter as melhores pessoas, conta com as melhores pessoas ao seu lado, mas olha, puseram o senhor numa enrascada. O dono da rádio queria mandar embora o Mano, achando que ele tinha roubado um agasalho, porque esse agasalho, presidente, tá à venda na Shop Timão.
2: Ai.
0: O senhor falou assim, onde você arrumou esse agasalho que só jogador tem? Dono da rádio ficou assustado e falou assim, o Mano continua roubando as coisas? Eu falei, não, dono da rádio. O Mano
2: recuperou.
0: Não.
2: Eu não fui na lojinha do outro lado.
0: Ai.
2: Não fui não.
1: Não fala isso.
0: Ô, presidente.
2: Agora vai aumentar a venda, Mano.
0: Você sabe quem te autorizou a colocar na loja?
1: Eu quero que aumente as vendas, claro. O Corinthians participa das vendas aí, cara.
0: É.
1: Tem que aumentar as vendas. É uma forma da gente procurar aumentar as vendas aí também, Mano. Fica tranquilo.
2: Não, de boa. Mas, Osmar, aí pra finalizar a ligação, não sei se alguém mais tem alguma pergunta, mas eu gostaria, Osmar, de verdade, eu sei que o senhor de vez em quando fica chateado comigo com alguns termos que eu utilizo.
1: Nada.
2: Não, o senhor fica
1: não, puto fico também, chateado. Eu só fico puto da vida assim, quando entra assim. Quando entra na minha conta particular, quando entra na conta particular das minhas filhas, quando entra na conta bancária, quando vazam meus... a gente já está pegando, Mano, pode ter certeza. Hoje eu recebi aqui informação de que aqueles que vazaram, aqueles que usaram determinados termos que a torcida vai acertar com você, né? Tudo bem, esses caras estão sendo procurados e nós já encontramos alguns. Tá? Então, breve, vocês terão as notícias aí de que esses bandidos que fizeram isso, bandidos, e aqueles que incentivaram também, tá? Vão ser procurados. Mas então, pelo amor de Deus, gente, me critica, fale mal da administração, fale o que vocês quiserem. Porque quando se perde um jogo, todo mundo fica triste, eu também fico, eu vou para casa entristecido, mas eu sei que é um jogo atrás do outro, todos os times perdem jogos, todos os times ganham jogos, e aí nós passamos por uma situação aí, daquele momento lá de acerta a renovação do Memphis, não acerta a renovação do Memphis, mas graças a Deus deu tudo certo, ele está aí e vai nos ajudar a ganhar títulos aí no futuro, com certeza absoluta.
0: Aliás, né, um absurdo essa questão de invadirem conta pessoal, de ameaças.
2: Isso está errado.
0: Isso é uma coisa das mais...
2: Envolver família no negócio
0: é uma das coisas mais ignorantes.
2: Não, é bandidagem.
0: Não, uma coisa é a gente criticar
2: sim.
0: pelos atos, pela gestão, pela administração, Ela é uma distração, mas assim, gente do céu, você aí que tá do outro lado, imaginem um dia alguém não gostar do que você fez no seu trabalho e ameaçarem a sua família, ameaçarem você. Coloquem-se sempre no lugar dos outros. Isso é um absurdo.
2: É fato.
1: Mas, isso ó,
2: é um
1: presidente, eu mas... Eu recebi aí, mano, você tem uma ideia, Sombra, eu recebi aí faca, revólveres, uma série de objetos aí, que infelizmente mandaram para mim via e-mail, via WhatsApp, invadiram minhas contas de banco e fizeram centenas de PIX 001. Pô, para que isso? Não há necessidade disso. Nós estamos aqui para cuidar da instituição e eu estou cuidando da melhor forma possível. Vou continuar cuidando. Corinthians merece que a gente trabalhe de mãos limpas por ele.
0: Mas, presidente, precisa pagar o Cuiabá, presidente.
2: E as minas do feminino também, que foram bater na tua porta aí. Mas, Osmar...
1: Ali já estava planejado para a gente pagar uma parcela semana passada, sexta-feira, nós pagamos. E também está planejado para agora, essa semana aí, a gente conseguir pagar a segunda parcela aí. Nós temos... Os salários estão em dia, né? Como vocês sabem.
2: Bateu
1: e a gente
2: pau tava... na mesa.
1: A gente tava...
2: Quem bateu?
1: A gente estava com um direito de imagem atrasado, dois com o feminino e um com o masculino. Os dois também, a gente conseguiu resolver um do masculino, resolvemos um do feminino agora, e nós temos aí um do feminino e um do masculino. Mas a CLT está em dia.
2: Mas, Osmar, só pra finalizar, até o que eu ia falar lá, que...
3: A menina fez o jabá do esmalte, mano.
2: Não, é o lip balm, é um batonzinho, ó. Mas o negócio é o seguinte, com relação a Osmar, que eu falei que muitas vezes você pode até ficar chateado comigo, quando eu falei, ah, Osmar, se ele quer tomar um copo d'água, ele pergunta pra 30 pessoas se ele toma gelado e mais 30.
1: Não é verdade. Não é verdade, a caneta tá na minha mão, mano.
2: Mas é que tá, mano, Osmar, é por isso que eu vou falar,
1: Osmar. A caneta está na minha mão.
2: É por isso que eu vou falar.
1: Quem decide aqui sou eu.
2: Mas aí que tá, Osmar, é por isso que eu vou falar. Não fale com essas pessoas, esses abutres que estão aí do seu lado. Core, Conselho Deliberativo. Ó, Osmar, é um pedido de um corintiano, um cara que frequenta o estádio, um cara que assiste jogos, um cara que paga o fiel torcedor e paga ingresso.
3: Tem gente
2: que
3: compra suas blusas.
2: Paga o meu moletom. O negócio é o seguinte, Osmar. Pense com carinho na hipótese de assinar, sim, essa proposta vinculante. Porque uma proposta vinculante, Osmar, você seria revolucionário. Você ia desagradar todo mundo aí dentro, mas esses caras, eu repito, Osmar, Core, Conselho Deliberativo, podem ficar putinho comigo, eu não tô nem aí, eu tô cagando pra esses caras aí. Esses caras não representam o clube. Osmar, a torcida do Corinthians, ela sim tá querendo algo diferente na administração do clube. A torcida do Corinthians, infelizmente, ela não confia em quem tá aí dentro. Osmar, pensa com carinho na hipótese de conversar de maneira civilizada com o pessoal da Safiel. Não vá cheio de armas aí, cheio de predisposições ou então preconceitos. Os caras, eles têm um planejamento, Osmar, pra tirar o Corinthians do buraco. O Corinthians não tem esse tempo de se reerguer em 5 anos. O Corinthians, ele precisa de um planejamento, hoje, profissional em todas as áreas e que traga credibilidade pra dentro do clube. A gente não pode, hoje, ter uma imagem arranhada do clube dentro do mercado financeiro, Osmar. O Corinthians, hoje, ele vai arrecadar, talvez aí... patrocínio master, barra de camisa, patrocínio de meião, mas isso não tá fechando a conta, e a conta só aumenta. A gente precisa de um aporte financeiro que venha de fora, inclusive para pagar a arena pro Corinthians ter esse ativo do estádio entrando dentro da receita do clube. Hoje o Corinthians não tem, a bilheteria é toda voltada pro pagamento do estádio, e a gente só tem pagado juros, a amortização é de 1% na parcela. Então, Osmar, é a hora sim de conversar. Eu sei que dói pra todo mundo pegar e falar, minha carteirinha não vai servir de mais nada, mas esses caras são corintianos de verdade, eles têm que bater no peito e falar, eu entrego minha carteirinha pra colocar alguém aqui que possa trazer dinheiro pra dentro do clube, que traga competência administrativa, que seja um cara de know-how no mercado. Pensa com carinho nisso, Osmar. É um pedido de um corintiano, mano, de arquibancada pro presidente do Corinthians.
1: Também, eu também, mano, você pensa que o dia que o Corinthians caiu em 2007, eu não estava lá na arena, eu estava torcendo para que a gente não caísse. Eu estive lá, no dia que o Corinthians caiu, eu estava lá chorando junto. Então, eu sou torcedor de arquibancada, eu sou torcedor, hoje eu sou conselheiro, mas já fui o torcedor que vivia lá no dia a dia, frequentando todos os jogos. Pacaembu, todos os jogos do Pacaembu eu ia, cara. E hoje eu vou em todos os jogos da arena. Que eu posso ir antes de ser vice-presidente, antes de ser presidente, eu ia em todos os jogos, eu continuo indo. Eu não deixo de ir. Todos os jogos que eu posso ir. Eu faltei em dois jogos até agora, que eu não pude ir, porque eu tive compromisso particular, não pude frequentar. Então, durante um ano, eu deixei de ir em dois jogos.
2: Não, mas tá certo, Osmar. Não duvido do seu corintianismo, mas pensa com carinho nessa hipótese, Osmar. Então, de antemão, aqui eu gostaria de agradecer a presença aqui do presidente do Corinthians, Osmar Stable, porque, Osmar, diferente de muitos, você veio aqui, você falou, você ouviu, a gente até em determinado momento pode ter até se exaltado um com o outro, não era a intenção do programa, nunca é. A gente sempre tenta fazer as perguntas que o torcedor tem
0: interesse. Você apertou em ouvir. Muito, presidente.
2: Não apertei.
1: Apertou muito. Fica tranquilo.
2: Eu gostaria de agradecer de verdade,
1: Osmar, a sua participação. Eu deixo à vontade. E a crítica lá é construtiva. A crítica é construtiva. Eu aproveito muitas coisas que vocês falam. Pensa que não. Eu ouço e aproveito, sim. Só que eu não posso cometer injustiças. Sim. Injustiça eu não vou aceitar que seja cometido, porque hoje, na verdade, nós estamos fazendo uma gestão diferenciada, mano. Vocês podem não acreditar. Venha acompanhar e verifique que existe uma diferença. Existe muita gente trabalhando hoje em prol do Corinthians. Coisas que as pessoas antes recebiam dinheiro e não sabiam de onde vinha. O futebol hoje não está mandando nenhum tostão mais para o clube social, porque queira ou não queira, a gente acabou separando o futebol, não documentalmente, mas fisicamente está separado. Já estava separado, agora financeiramente está separado também. Então, por isso que eu quero dizer para vocês que o trabalho é forte. A gente tem trabalhado muito em cima disso, tem gestão de custos, e nós vamos conseguir, pode ter certeza, pessoal. Acreditem, é possível resolver o problema do Corinthians, como foi possível resolver de outros clubes. Mas começaram lá atrás, nós demoramos muito para começar.
0: Bom, perfeito. Presidente, muito obrigado.
2: Obrigado, Osmar.
0: Também torço para que vocês consigam resolver sem necessidade de vender para SAF nenhuma, viu, presidente?
2: Você está sendo irônico.
0: Um abraço para o senhor, boa noite. E ó, vou aguardar o financeiro seu entrando aqui no ar explicando os números.
1: Um abraço para vocês também, olha, mano, nenhuma mágoa, nenhuma de ninguém. Tamo junto. Eu tô aqui sempre à disposição e vou lutar juntos. Qualquer crítica que quiser fazer, pode ligar para mim, como a gente conversou por telefone, eu te falei o que eu sentia, não te critiquei em momento nenhum, não te maltratei em momento nenhum, não maltrato nenhum jornalista. Para mim, eu tenho que respeitar todos. Se eu quis estar aqui, eu tenho que aceitar as críticas.
2: Claro, um abraço, perfeito. Parabéns pela
1: postura. Um abraço para todos. Um abraço para todos aí, estou sempre à disposição. Um
2: abraço. Valeu, muito obrigado.
0: Osmar Stable, presidente do Corinthians, falou participou aqui no Estádio 97, na Energia 97. 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O pessoal quer lançar a hashtag devolve o moletom, mano.
2: Porra, mano, tá todo mundo falando aí, devolve o moletom, mano.
0: Mas você roubou onde isso aí,
2: né? Roubou, tá de brincadeira,
0: você irmão. Você deu sorte que entrou na loja lá pra vender.
2: Não, mas é o que eu falei pra você, tá louco, mano? Aqui não ganha nada, não. Não comprei na lojinha de ninguém, não, mano.
3: Foi o Pedro Raul que descolou pro mano isso aí.
2: Podia, né? Não tinha gastado 600 conto. Mas temos mais participações hoje, Sombra.
0: Opa! Já. Vamos mais um. Atenção, corintiano. Não saia daí. Alô, corintiano. Não sai daí. Em um minuto, mais uma participação especial e de altíssimo interesse a você, torcedor alvinegro da capital. Tá bom?
2: Boa.
0: Porque o da praia não quer nem saber, né? O alvinegro da praia não quer, mas o da capital quer,
4: parece,
0: né?
4: Parece que não.
0: É. Vocês são tudo igual, Corinthians, Santos. Todo campeonato tem uma história que ninguém espera. O cara que começou sem saber nada e chegou na final. Aquele que provou que estratégia vence pressa. O jovem que transformou o desafio em

0: 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Mais um convidado agora, né, mano? Quem que Sim. nós estamos trazendo agora na tela e no áudio da Energia 97?
1: Eduardo Saluzzi, Sombra, um dos fundadores, idealizadores do projeto da Safiel. Inclusive, estava acompanhando aí também o Carlos Teixeira, também ouvinte nosso, aí também são
0: esteve duas pessoas. Esteve aqui o Carlos Teixeira.
1: Esteve junto com toda a galera da Safiel também naquela oportunidade, o Saluzzi não teve presente. Mas eu, inclusive, encontrei o Saluzzi recentemente na arquibancada. Nos encontramos ali também no jogo do Corinthians, eu não me recordo qual foi.
0: Você falou que ele era palmeirense?
1: Não, tava dizendo que era lá. Corinthians. Mas o Saluzzi estava ouvindo o programa aí, estava assistindo o programa aí também. Não sei se ele estava no YouTube ou estava no rádio, mas ele estava acompanhando a gente. Boa noite, Saluzzi, tudo bem? Seja bem-vindo aqui ao Estádio 97.
2: Boa noite, mano. Boa noite, pessoal e os amigos da 97. Tudo bem com vocês?
1: Tudo ótimo.
0: Tudo bem.
2: Obrigado pela oportunidade.
1: Saluzzi, você acompanhou atentamente as declarações do Osmar Stable, inclusive até com relação aí à torcida do Corinthians, você poderia esclarecer alguns pontos. Eu até perguntei para o Osmar em alguns momentos ali se ele já tinha marcado, talvez essa devolutiva do que vocês mandaram de e-mail solicitando uma reunião com urgência para poder alinhar o restante do projeto e até o pagamento da Neoquímica Arena. Ele falou que ele está conversando com vocês aí, mas eu gostaria de ouvir o ponto de vista aí do lado de vocês aí da Safiel também.
2: Bom, muito rapidamente, mano, eu sei que o tempo passa rápido aqui, mas pena que ele não quis que eu entrasse para conversar ao vivo, mas só para deixar as coisas muito claras, né? Na reunião de quarta-feira, como nós já havíamos dito, foi colocado que o nosso canal de comunicação não seria por meio da imprensa, e ele mencionou aqui, só para estabelecer a verdade, né, que nós falávamos sempre por meio da imprensa. E só que na sexta-feira quem fez isso não fomos nós, né? Então nós estávamos lá honrando o que foi combinado, e o Dr. Osmar, que deve estar nos ouvindo, na sexta-feira falou no programa da Marília, depois na ESPN, apontando o dedo, inclusive dizendo que se nós pagássemos ou trouxéssemos o dinheiro para a Arena, que ele assinaria o contrato da Safiel, vinculante, inclusive, né? E aí a rede toda, né, a torcida caiu nas nossas costas, e agora? E nós passamos a mão no telefone para os nossos parceiros, as pessoas que já tinham manifestado interesse em investir, tivemos a confirmação da disponibilidade do investimento, tal como colocado, emitimos uma nota pública e informamos que o desafio estava aceito, e que na segunda-feira entraremos em contato para marcar a reunião para formalizar isso. Uhum. Ontem nós enviamos um e-mail na parte da manhã pedindo uma reunião para as 17 horas. Não tivemos resposta, tentamos contato por telefone, tentamos contato por algumas maneiras. Eu sei que teve reunião do CORE na segunda-feira e deve ter sido um dia corrido, sem problema nenhum. Até que no final do dia nós enviamos a proposta por e-mail. E a proposta contemplava basicamente a confirmação da nossa intenção, né? Inclusive temos a disponibilidade do recurso, sim, tá? Uhum. Uma reunião com uma pauta mínima para assinar um NDA, porque são informações sensíveis, tanto em relação à prova de eventual recurso, à origem do recurso, como também o Corinthians tem informações sensíveis para fornecer. Isso não se faz, ainda mais no Corinthians, sem um NDA, um documento de confidencialidade muito bem protegido. E além desse NDA, ato seguinte, uma eventual autorização para que nós conhecêssemos a situação da dívida na Caixa. Ninguém sabe quanto qual é o juros, qual é o prazo, qual é a taxa, qual é o valor com desconto ou sem desconto. A nomeação de uma comissão de assessores dos dois lados para elaborar os documentos necessários, a submissão de todo o projeto, a proposta formalizada aos órgãos deliberativos do clube, se fosse o caso, inclusive até a Assembleia, se fosse o caso. Enfim, tudo da maneira como se faz um negócio dessa natureza. Uhum. Né? Não existe dar o cheque e depois eu assino. Não, tudo isso tem um rito, tudo isso tem uma estruturação jurídica que protege as partes, né? No intuito de uma boa-fé objetiva, para que as coisas sejam feitas da forma como devem ser feitas. Não tivemos o retorno ainda, mas nós pedimos a ele um retorno em até 3 dias, estamos aguardando, né? Isso foi ontem, então vamos esperar mais 1, 2 dias aí. E sem prejuízo, em paralelo, estamos seguindo com a resposta às mais de 200 perguntas, tá? Porque foram 3 blocos de perguntas. Uma do Armando

0: Mendonça, um bloco que foi pelo Stabile, Tuma e Miguel, e um outro bloco de perguntas pelo Rachin, que estava lá também. Então estamos trabalhando nisso arduamente para poder responder até sexta-feira e seguir, né? O que me motivou a talvez pedir para falar com ele é porque hoje mesmo, né? É primeiro assim, no dia seguinte, que foi hoje de manhã, a nossa proposta, a proposta já vazou na mídia, né? E já saiu no UOL, saiu em IGE e outras fontes aí, né? Então, de fato, essa história de vazamento é muito crítica, é muito ruim, é muito chata, e a gente tem que trabalhar para que as coisas se mantenham no nível profissional, sem bravatas e sem qualquer tipo de exigência e discurso que não condiz com a realidade. É isso que eu queria esclarecer a vocês e a todos os corintianos.
1: Salucci, esse vazamento teria partido de onde?
0: Pois é, nós mandamos e-mail às 17 horas, eu e Carlos Teixeira. Mandamos aos três dirigentes do clube, e pouco tempo depois já havia lá a notícia do UOL, que a Safiel enviou o documento, e que até outros blogs aí dizendo que a Safiel não provou a existência do recurso. Eu não entendo o que eles queriam que eu provasse numa proposta enviada por e-mail, uma foto do dinheiro. O que que eles queriam? Um cheque assinado por alguém? Chega a ser triste, né? Para não dizer trágico, a forma como algumas pessoas conduzem o um negócio dessa natureza, né? E o fato é que vazou, IGE, UOL, não tem problema nenhum, é tudo transparente, mas dizer que a gente faz ou divulga as informações pela imprensa não é verdade, né? As coisas lá têm um poder de vazamento, certamente, ou muito provavelmente, os três que receberam compartilharam com outras pessoas que devem ter vazado, mas tudo certo. A ideia aqui é a gente trabalhar em cooperação, como eu disse na reunião. Quando todos estão cooperando, todos ganham, né? Especialmente o Corinthians. Quando todos se degladeiam, quando um coopera e o outro não, alguém sai machucado, e esse alguém é sempre o Corinthians, que está sofrido demais para a gente continuar tratando as coisas da maneira como vem sendo tratadas.
1: Salucci, é o Sombra que tá falando, tudo bem?
0: Tudo bem, Sombra?
1: Tudo bem. Você podia criar uma SAF tricolor lá também, tenta lá bater no Morumbi, mas vamos lá. Eu também
2: Vai, essa é a safada. Entendeu?
1: É, a tua mãe.
2: Ao nível, ao
1: isso,
2: nível.
1: Valeu,
2: Respeito
1: Marcão.
2: o
1: No
2: convidado.
1: Corinthians vai ser a
2: Sifo, viu,
1: mas...
2: Sombra? Fica
1: Ô,
2: tranquilo.
1: Salucci, eu não tenho clarividência, eu não tenho dons sobrenaturais. Mas aqui, no últimos, últimas, na última hora, a gente esteve conversando aqui com o presidente Osmar Stabile, como você estava acompanhando, e eu olhei assim para o Osmar, eu ouvi, e eu acho que eles não querem SAF nenhuma, e veem vocês, na verdade, como um adversário indigesto com o apoio da massa. Se eu fosse hoje assinar uma previsão, se eu fosse a mãe de Ná reencarnada, eu diria: eles não vão assinar nada com vocês. Você acha que eu tenho um pouquinho de razão?
0: Olha, eu não trabalho com essa hipótese, porque nós temos um trabalho sério e temos seguido, tentado seguir os rituais, e assim foi feita a reunião de quarta-feira, uma reunião importante. Não foi a primeira vez que nós pedimos reunião, né? E vamos seguir os ritos, e a gente acredita que no final, a humanidade ela acaba cooperando, né? E a situação ela é ruim. A pergunta não é se vai conseguir ou não vai conseguir salvar o Corinthians. A pergunta é a que custo nós vamos salvar o Corinthians, né? A custo de 20 anos sofrendo e transitando por campeonatos onde não desejamos estar, né? De séries inferiores ou que o valha, né? Mas enfim, eu não vou polemizar. Eu só pedi para falar porque quando ele disse que a gente fala tudo e vaza tudo pela imprensa se recusando a falar comigo, quando ele se recusa a falar comigo, a maneira que nós temos de falar é essa, né? E ontem tentamos contato e infelizmente não foi possível, mas eu estou à disposição, doutor Osmar, o senhor está me ouvindo muito provavelmente, o senhor pode me ligar, né? As nossas conversas por celular não serão vazadas pela imprensa, pelo menos do lado de cá, tá bom? Fique bem tranquilo.
1: Muito bem. Salucci, muito obrigado. Sempre canal aberto aqui na Energia 97, para a gente ter aí o pessoal da Safiel argumentando e falando da ideia de ter um projeto profissional no Corinthians.
0: Muito obrigado, abraço a todos. E, mano, manda o link do moletom aí que eu também quero comprar, viu?
3: Beleza.
1: Não, manda o robô isso aí.
3: Roubei nada, eu vou postar, eu vou pegar minha fatura aqui, inclusive.
1: Isso
3: eu vou
1: aí é só de jogador. Você arrumou isso aí com algum lugar. Nossa, você pegou no depósito essa, lá do almoxarifado do Corinthians, você pegou isso aí.
3: É, lá era capaz de pegar roupa de jogador mesmo, porque os caras conseguiram desviar lá quase 5 pau. Ai, entrava mercadoria de jogador, os caras não declaravam que entrou no estoque. Ia fazer o quê? Um produto não declarado. Aí é fácil de
1: sumir. Tá certo.
3: Mas obrigado, viu,
0: é Salus? Aí.
3: Tamo junto.
0: Feliz 116 anos pra todos nós. Safieljá.com.br. Vamos lá.
3: Tamo junto.
0: Um abraço.
1: Abraço. Muito bem. Gente, olha, um programa intenso. Tivemos aqui muito...
3: Mas estamos com moral, hein, mano?
1: É.
3: Estamos com moral, cara. Ó, presidente do Corinthians, independente das críticas. Pô, o presidente do Corinthians aceitou participar também. A gente agradece. É, o próprio Salus, que é um dos caras que tá no olho do furacão. Também aí é um dos...
4: Isso... Sempre tem os problemas aí e tal, tudo. Mas eu queria parabenizar o estádio por ter entrado no ar.
3: Sim.
4: Pena todo mundo que encara o estádio 97.
3: E isso
4: fica de lição para muitas vezes
3: também você
4: de outros clubes aí entrarem aqui quando a gente chamar também, não fica fugindo.
3: E na moral, seu Bento, o negócio é o seguinte, entrou o presidente do Corinthians, agora o cara da Safiel, só faltou entrar o secretário de Segurança Pública aqui hoje, Jorge. O negócio tá frenético.
5: Mas se esperar mais 5 minutos depois dessa denúncia, vai entrar.
3: Vai, não vai?
1: É verdade. Muito bem. 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Já no YouTube da Energia, a gente vai ter a transmissão de Galo e Cruzeiro.
5: Jogão, hein?
1: Galo e Cruzeiro no YouTube da Energia, com a equipe Energia em Campo. Então, só que gosta de curtir o futebol no modelo da Energia 97, já, Galo e Cruzeiro, o Galo atropelando a Raposa em Minas Gerais. É, não sei. Eu tô com dons premonitórios.
5: Manda aí.
1: Também acho que vai acontecer. Acabei de falar que o Galo vai passar.
3: É o Galo, hoje é Galo.
5: Uai.
3: União sinistra. E vai ser um jogo desgastante, viu, Sombra? Vai quebrar uns 4 do Galo, porque aí depois sábado pra nós alivia.
1: É isso aí.
4: Diga também. Não, manda um abraço aqui pro live do Verdão, lá o Leandro Andrade, tá sempre ouvindo a gente aí. Valeu, Leandrão, é nóis, obrigado aí.
3: Boa. Valeu, gente, tamo junto.
1: Valeu, gente, até mais, tchau, tchau. Okay.

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música pra você aqui na Energia 97, a energia que te move, tá bom? Ó, pra começar aqui, ó, a baladaça do Ed Sheeran, Photograph, aumenta o som, down guys!

Gente, Beautiful Liar, teve ainda Years and Years, rolou também Madonna, ainda Alicia Keys, e tudo começou aí com Ed Sheeran mandando Photographs. Seguinte, ó, já acessou nosso site, corre pra lá, tá bom? 97fm.com.br, lá tem tudo, as promoções, tudo que rola no mundo da música, enfim, fica à vontade, tá bom? Tem o replay também, caso você tenha perdido algum programa aqui da Energia, acessa lá, 97fm.com.br, combinado? Agora tem o Kiss.

Astro Boomin com The Weeknd aqui na Energia 97. Creepin ainda aqui com We Are One. Seguinte, ó, testa lá, youtube.com/energia97. A gente tá fazendo a prévia lá do Clássico Mineiro, Atlético Mineiro. E também o Cruzeiro é a segunda partida aí da Copa do Brasil, tá bom? Tá certo? Aí dá quartas de final, você, portanto, não pode perder, tá bom? Acessa lá, youtube.com/energia97, fazendo a prévia lá, o pré-jogo, tá bom? Desse Clássico Mineiro, simplesmente sensacional. André Ranieri tá por lá comandando toda a galera, tá certo? É o Energia em Campo pra você, não perca, youtube.com/energia97. Are you ready? Tô de volta logo mais às 10. Vem aí Johnny Drum com Night Session. Corre já pro YouTube, também pro aplicativo, tá certo? Até lá.

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